0: A APA conserva cerca de 156 mil amostras de mais de 1.200 espécies vegetais.
1: Hoje na apresentação da Voz do Brasil, eu, Mariana Jungmann e Luciano Seixas.
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1: Sancionada a lei que prevê medidas de repressão à violência sexual contra crianças e adolescentes na internet e com o uso de inteligência artificial.
2: A norma também estabelece ações para proteger as vítimas e a responsabilização financeira do agressor.
1: Os detalhes você vai ouvir agora na reportagem de Gabriela Noronha.
3: A lei, sancionada nesta quinta-feira, atualiza dispositivos do Estatuto da Criança e do Adolescente e de outras leis como o Código Penal e o Código de Processo Penal, e estabelece mais rigor para quem praticar crimes de violência sexual contra crianças e adolescentes no ambiente digital, como disse o ministro da Justiça e Segurança Pública, Wellington César Lima.
4: Na legislação até então existente, não tinha especificidade nem a proporcionalidade da resposta adequada para esses casos, e agora nós temos isso, porque o ambiente digital, por sua imediatidade, cobra respostas igualmente imediatas. Então, esses tipos penais mais adequados, como de violência sexual, abuso sexual, exploração sexual, vêm tomar o lugar de outras figuras mais genéricas e que não tinham a especificidade adequada para a tipicidade penal correspondente.
3: Entre as mudanças está a ampliação da pena para quem adquire, possui ou armazena material contendo violência sexual contra crianças ou adolescentes. O texto também cria uma punição específica para a simulação de abuso sexual por inteligência artificial, utilizando o rosto, corpo ou voz de crianças e adolescentes. Janine Mello, ministra dos Direitos Humanos e da Cidadania, destacou que o uso da tecnologia não pode servir como instrumento de violação de direitos.
5: A inteligência artificial, de maneira geral, os avanços tecnológicos têm um potencial enorme para o desenvolvimento econômico do nosso país, mas eles não podem e não devem ser instrumentos de violações de direitos e para a criação de ambientes que não são seguros para as nossas crianças e adolescentes.
3: Com a lei, a criança ou adolescente, vítima ou testemunha, tem assegurado atendimento psicológico e psicossocial contínuo e especializado. E os abusadores ficam obrigados a cobrir integralmente os custos do tratamento da vítima. A delegada da Polícia Federal, Rafaela Parca, comentou sobre os novos dispositivos.
6: Possibilitam não só a repressão, que é muito importante, as pessoas têm que ter uma sentença justa e adequada, a polícia tem que ter condições de investigar, mas também trazem o que eu acho mais importante, que é a prevenção. A gente precisa de muitos mecanismos para defender essas crianças, especialmente no ambiente digital, que não foi desenhado para elas.
3: A lei também prevê autorização para a chamada ronda virtual, mecanismo que permite a atuação de órgãos de investigação em ambientes digitais para identificar e coletar arquivos relacionados a crimes de violência sexual contra crianças e adolescentes. E no rol dos crimes hediondos, considerados de extrema gravidade, passam a figurar condutas como produzir, vender, trocar, publicar, divulgar e armazenar registros de violência sexual contra menores de idade. Reportagem Gabriela Noronha.
2: Lei prorroga até 2030 acesso de santas casas e hospitais filantrópicos a crédito com recursos do FGTS.
1: Instituições que atendem o Sistema Único de Saúde podem dispor de até 2 bilhões de reais.
7: A lei prorroga até 2030 o prazo para a aplicação de recursos do FGTS como crédito para hospitais filantrópicos e santas casas de misericórdia. A linha de crédito também poderá ser utilizada por instituições sem fins lucrativos que atuam no atendimento a pessoas com deficiência e prestam serviços ao Sistema Único de Saúde. Com a prorrogação, mais de 2 bilhões de reais de recursos em crédito ficarão disponíveis para essas instituições. Em 2025, as Santas Casas realizaram mais de 1.300.000 internações e foram responsáveis por cerca de 2 milhões de cirurgias eletivas. O ministro da Saúde, Alexandre Padilha, destacou a importância das Santas Casas.
8: Corresponde 77% dos centros especializados, 57% das unidades de tratamento de oncologia espalhados em todo o país, tendo uma presença muito importante em várias regiões do nosso país.
7: O Fundo de Garantia do Tempo de Serviço, FGTS, é uma obrigação do empregador e não deve ser descontado do salário. Pode ser usado em diversas situações, como demissão sem justa causa, compra da casa própria, aposentadoria ou no caso da pessoa estar com alguma doença grave, como câncer. Agora, os recursos continuarão a ser usados como crédito para hospitais filantrópicos e Santas Casas de Misericórdia. O ministro do Trabalho e Emprego, Luiz Marinho, falou sobre a importância desse fundo.
9: O Fundo de Garantia tem a grande responsabilidade, primeiro, de proteger o trabalhador. Segundo, ser um fundo de investimento para investimento na saúde, as cidades para construir os viadutos, hospitais também, tantos outros investimentos.
7: Nesta quinta-feira, também foram formalizados novos contratos de crédito a partir do FGTS entre a Caixa Econômica Federal e o Instituto do Câncer do Ceará, Santa Casa de Misericórdia de Goiânia e com a Santa Casa de Misericórdia de Parretos. Reportagem, Márcia Fernandes.
2: O Brasil exportou mais que importou no mês de julho, o que representa um superávit na balança comercial em mais de 7 bilhões de dólares.
1: No acumulado do ano, a balança também registra um superávit. O valor é de 49 bilhões de reais.
2: O resultado foi impulsionado pela exportação nos setores da agropecuária, indústria extrativista e indústria da transformação.
1: Entre os principais parceiros comerciais está a China, com um aumento de 19,7% nas exportações, e União Europeia com crescimento de 11%.
2: Já para os Estados Unidos, as exportações caíram 12,2% nos primeiros 7 meses do ano, em relação ao mesmo período de 2025.
1: Já está valendo a nova inscrição do Cadastro Nacional de Pessoa Jurídica, o CNPJ.
2: O novo modelo de identificação das empresas combina letras e números e conta com um total de 14 caracteres.
1: A medida garante mais combinações disponíveis e permite novas inscrições.
2: As empresas já inscritas no CNPJ não sofrem alteração e não precisam realizar atualização cadastral.
10: O novo modelo mantém os 14 caracteres do Cadastro Nacional de Pessoa Jurídica. A novidade é que o registro passa a combinar letras e números. A medida amplia a quantidade de combinações disponíveis para novas inscrições e garante a continuidade do cadastro. Já o procedimento para a abertura de novos CNPJs não será alterado, como ressalta o coordenador-geral de Gestão e Cadastros e Benefícios Fiscais da Receita Federal, Heriton Gomes.
11: Nada vai mudar em relação ao processo de abertura de empresas. Então, todo aquele fluxo que existe hoje via Rede Sim, que todas as empresas já estão acostumadas a trabalhar para a melhoria do ambiente de negócio, ela continua.
10: Os CNPJs nos formatos numérico e alfanumérico vão existir simultaneamente. Ambos são válidos para fins legais e operacionais. Para quem já tem empresa aberta, não haverá troca de número nem a necessidade de atualizar o cadastro. O coordenador Heriton Gomes explica que a mudança vale apenas para as novas inscrições.
11: Você não precisa fazer nenhuma alteração no seu cadastro do CNPJ. Então o sistema vai reconhecer tanto os CNPJs que já existem hoje, que são numéricos, quanto os novos CNPJs que vão vir a ser emitidos, que são alfanuméricos.
10: Mesmo sem mudar o cadastro das empresas já existentes, a recomendação é que os softwares de gestão, sistemas de emissão de notas fiscais e cadastro de clientes sejam adaptados para reconhecer o novo formato do documento, como destaca o contador Floriano Carvalho.
12: Todos os sistemas continuarão reconhecendo os CNPJs que já existem hoje, porém eles têm que se adaptar para reconhecer o alfanumérico. Sistemas contábeis, emissão de nota fiscal, fornecedores, compras, precisa ser adaptado para começar a reconhecer o alfanumérico.
10: Para atualizar o CNPJ, acesse gov.br/Receita Federal, tudo junto, e clique na aba de serviços. Reportagem Edinaldo Júnior.
1: Correção, agora há pouco, quando falamos da balança comercial brasileira, o acumulado da balança no ano registra um superávit de 49 bilhões de dólares, não de reais, como eu disse anteriormente.
2: partir da próxima semana, quem tem imóvel rural já pode declarar o imposto territorial.
1: O processo é feito pela internet e quem perder o prazo pode pagar uma multa.
13: A declaração do Imposto sobre a Propriedade Territorial Rural, ITR, é obrigatória para pessoas físicas ou jurídicas que sejam proprietárias de imóvel rural e pode ser preenchida e transmitida por meio digital. A auditora fiscal da Receita Federal, Giana Han, explica.
14: A ferramenta permite o envio de declarações pela internet, sem necessidade de instalação do programa, e ela pode ser acessada pelo computador ou pelo celular. Para acessar a aplicação, é necessário ter conta GovBR, nível prata ou ouro. E existe um passo a passo disponível na internet que mostra toda a interface dessa ferramenta.
13: O prazo para envio da declaração vai de 10 de agosto a 30 de setembro. O valor pode ser dividido em 4 parcelas, sendo que a primeira deve ser paga até o dia 30 de setembro. Este também é o prazo para o pagamento em parcela única. A auditora fiscal, Giana Han, reforça que é importante não perder o prazo.
14: E é importante também lembrar que a entrega da declaração após esse prazo, ou seja, após o dia 30 de setembro, vai sujeitar o contribuinte ao pagamento de multa por atraso, que é calculada sobre o imposto devido e também conforme o número de meses de atraso.
13: Para fazer a declaração, acesse o portal de serviços da Receita Federal em receitafederal.gov.br na aba Imóveis. Reportagem em Graziela Mendonça.
2: Municípios e prestadores de serviços devem concluir o preenchimento de dados do Sistema Nacional de Informações em Saneamento Básico até 3 de setembro.
1: Esse é um passo importante para garantir o acesso a recursos federais para investimentos na área.
2: O sistema reúne dados sobre abastecimento de água, esgotamento sanitário, manejo de resíduos sólidos, drenagem e manejo de águas pluviais e gestão municipal.
1: As informações subsidiam a formulação de políticas públicas e o planejamento de investimentos. Como afirma o secretário nacional de Saneamento Ambiental do Ministério das Cidades, Márcio Leão.
15: A coleta é um passo importante, né? Porque todos os municípios e prestadores têm a responsabilidade de colocar os dados e as informações que o sistema permite, e isso permite ao governo federal elaborar suas políticas e a destinação dos seus recursos para a universalização do saneamento. Então, é importante para que o governo tenha as informações precisas e que possa atuar de forma mais adequada.
2: Edital Recaatinga vai destinar 60 milhões de reais para recuperação de áreas degradadas na Caatinga.
1: O programa receberá projetos em municípios de 9 estados, com foco em áreas afetadas pela seca e pela desertificação.
2: O prazo de recebimento de propostas pelo edital termina segunda-feira, 10 de agosto.
16: A iniciativa vai disponibilizar 60 milhões de reais para apoiar ações que combinem restauração ambiental, produção sustentável, conservação da água, segurança alimentar, geração de renda e adaptação às mudanças climáticas em 9 estados. Serão selecionados projetos em municípios de Alagoas, Bahia, Ceará, Minas Gerais, Paraíba, Piauí, Pernambuco, Rio Grande do Norte e Sergipe, com foco em territórios com maior degradação e mais vulneráveis à seca e ao avanço da desertificação. Do total de recursos a serem disponibilizados, 30 milhões de reais virão do BNDES, o Banco Nacional de Desenvolvimento Econômico e Social, e 30 milhões do Banco do Nordeste. A iniciativa é uma parceria dos dois bancos com o Ministério do Meio Ambiente e Mudança do Clima. O chefe do Departamento de Meio Ambiente do BNDES, Marcos Santiago, detalha os tipos de projeto que poderão ser apoiados pelo edital.
17: O edital vai apoiar projetos voltados para restauração ecológica, com espécies nativas, o que inclui sistemas agroflorestais, enfim, o uso sustentável da nossa caatinga. Na prática, os projetos poderão envolver o quê? Recuperação de áreas degradadas com nativas, mas pode também a cadeia, né? A produção de sementes e mudas. medidas. Assistência técnica e capacitação de comunidades também estão dentro. Tem uma coisa muito importante para nossa Caatinga, que é a captação e armazenamento de água, cercamento de nascente e ações de prevenção e combate a incêndio.
16: O primeiro ciclo de apresentação de propostas para o edital Recaatingá vai até o dia 10 de agosto. O edital prevê ainda um segundo ciclo entre 15 de outubro e 14 de dezembro. Mais informações estão disponíveis no site bnds.gov.br/Floresta Viva 2025. Reportagem André de Barros Lima.
1: Dos rios às áreas costeiras, a pesca atrai praticantes e ajuda a movimentar o turismo em diferentes destinos brasileiros.
2: E está aberto um edital para que seja desenvolvido um diagnóstico nacional do setor.
1: O trabalho será feito em parceria com a Organização das Nações Unidas para a Educação, a Ciência e a Cultura, a Unesco.
2: Vamos saber mais na reportagem de Luciana Colares de Holanda.

0: além da organização de um catálogo de produtos, experiências e serviços relacionados ao turismo de pesca. O resultado desse trabalho vai fornecer subsídios técnicos para o planejamento de políticas públicas. A iniciativa busca ainda estimular o uso sustentável dos recursos naturais e o desenvolvimento econômico de destinos que possuem rios, lagos, reservatórios e áreas costeiras. É o que explica Humberto Pires, analista técnico executivo da Secretaria Nacional de Políticas de Turismo do Ministério do Turismo.
1: Nós sabemos que é um segmento extremamente importante e a gente trabalha num trabalho conjunto com o Ministério da Pesca, onde a gente trabalha para além do ordenamento, a questão da sustentabilidade e trazendo todo esse conjunto de informações para que a gente possa de fato ter uma prática sustentável e responsável, né? E que abarca toda a cadeia produtiva do segmento da pesca.
0: Kelvin Lopes é dono de uma agência especializada em Brasília, que há 9 anos promove viagens de pesca esportiva por todo o país. Consultor do setor, ele afirma que um diagnóstico como propõe o edital era uma demanda antiga, assim como o trabalho que vem depois.
2: Esse diagnóstico vem a trazer à mesa todas essas informações, toda essa identidade. Além desse diagnóstico, que é super importante, é a oferta sistematizada, organizada do turismo de pesca no Brasil. Todo o setor precisa dessas informações para desenvolver.
0: As propostas das empresas interessadas podem ser encaminhadas até às 5 horas da tarde, horário de Brasília, no dia 12 de agosto de 2026, exclusivamente por meio do portal de compras da Unesco Brasil. Reportagem Luciana Colares de Holanda.
3: Um verdadeiro banco de alimentos em forma de sementes. Assim, a Embrapa, empresa brasileira de pesquisa agropecuária, conserva milhares de espécies de sementes de grãos, verduras e frutas consumidos no Brasil e no mundo.
4: O material também é utilizado em pesquisas para o desenvolvimento de plantações mais resistentes e alimentos mais nutritivos.
3: E apoia o país a estar preparado para ser um produtor de alimentos.
5: No banco genético da Embrapa, em Brasília, são conservadas centenas de milhares de amostras de plantas, sementes e micro-organismos. As coleções apoiam a conservação de diversidade genética e disponibilizam material para pesquisas e outras atividades relacionadas à agropecuária e à segurança alimentar. Uma variedade do Brasil e do mundo, explica Juliano Pádua, supervisor do Banco Genético da Embrapa.
6: O nosso banco funciona como uma cópia, né, de segurança para evitar, se a gente perder esse material um dia, a gente tem essa cópia guardada aqui para uso. Então, por isso a gente é um banco cópia de segurança, porque a gente pode manter a viabilidade da semente aqui por muitos e muitos tempos.
5: O banco utiliza diferentes métodos de conservação definidos de acordo com as características de cada espécie. As sementes são armazenadas em câmaras frias, com temperatura em torno de 20 graus negativos, onde podem permanecer viáveis por décadas. Parte das amostras também possui uma cópia armazenada no cofre global de sementes na Noruega. O pesquisador da Embrapa, Juliano Pádua, destaca que o procedimento integra as estratégias adotadas para a conservação de recursos genéticos utilizados em pesquisas e outras atividades relacionadas à agropecuária.
6: O consumidor cada dia está mais exigente. A gente tem todo um campo, por exemplo, de alimentos funcionais, né, que tragam também não só alimento, alimentação, mas também saúde. Então, por isso a importância desse banco e do uso desse material para o futuro.
5: Hoje, o Banco Genético da Embrapa conserva cerca de 156 mil amostras de mais de 1.200 espécies vegetais. Entre elas estão variedades de arroz, feijão, milho, soja, frutas, hortaliças e espécies nativas brasileiras. Reportagem Pablo Mugim.
4: Nos institutos federais oferecem cursos técnicos, graduações e também voltados à educação profissional e tecnológica.
3: Também chamado de IFE, cada escola deve oferecer pelo menos metade das vagas para cursos técnicos de nível médio, prioritariamente na forma integrada, que permite ao estudante concluir a educação básica e ao mesmo tempo obter uma formação técnica.
7: Só mais um semestre e a Ana Letícia Costa, de 19 anos, vai terminar o curso técnico de meio ambiente no Instituto Federal do Rio de Janeiro. A formação técnica vai aumentar o leque de conhecimentos e possibilidades da estudante carioca que planeja cursar engenharia ambiental.
8: Eu, como técnica em

0: Em ambiente, eu posso trabalhar em diversas áreas, em diversos setores. Eu posso trabalhar com laboratório, eu posso trabalhar com licenciamento. Tem, assim, inúmeras possibilidades que a área ambiental providenciou para mim.
1: Nos institutos federais, as oportunidades são variadas e gratuitas. São ofertados desde cursos de panificação e de cuidadores de idosos até pós-graduação em diversas áreas de conhecimento. O estudante também pode cursar o ensino médio e, ao mesmo tempo, fazer um curso profissionalizante, como explica Marcelo Breganoli, secretário de Educação Profissional e Tecnológica do Ministério da Educação.
2: Então, o jovem, quando ele está cursando o ensino médio, ele pode fazer na mesma instituição ou em outra instituição o curso técnico. Então, a gente passa a ter muito provavelmente, uma predominância dessa forma de oferta do técnico, mas o nosso olhar é muito voltado para o técnico integrado.
1: A Rede Federal de Educação Profissional e Tecnológica possui 754 unidades em todo o Brasil, vinculadas a 39 institutos federais, 2 Centros Federais de Educação Tecnológica, os CEFETs, e ao Colégio Pedro II, no Rio de Janeiro. De acordo com o secretário Marcelo Breganoli, os cursos são ofertados para contemplar as necessidades de cada região.
2: Eles estão distribuídos no território de uma forma a atender, sobretudo, as meso e hoje micro-regiões. A rede tem essa característica e ela também tem uma característica do envolvimento com os arranjos produtivos locais. Então é muito intrínseco, né, dela fazer as suas atuações, os seus projetos, sejam eles, né, envolvidos no ensino, na pesquisa, na extensão, mas tendo como temáticas o arranjo produtivo local, o arranjo social.
1: Os processos seletivos e as matrículas nos institutos federais são semestrais. Interessados devem procurar os editais na escola onde pretende realizar o curso. Reportagem Graziele Bezerra.
3: E essas foram as notícias do governo federal.
4: Uma realização da Secretaria de Comunicação Social da Presidência da República.
3: Com produção da empresa Brasil de Comunicação.
4: Fique agora com as notícias do Poder Judiciário e do Congresso Nacional. Boa noite.
3: Boa noite para você, até amanhã.
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7: STF suspende julgamento sobre norma que proíbe jogos de azar.
8: Justiça e Ministério Público assinam acordo para fortalecer o combate ao assédio eleitoral.
7: STJ vê lesão a direitos difusos e mantém condenação de empresa por alterar fórmula de agrotóxicos.
8: Boa noite, eu sou Marcela Luiza.
7: E eu sou Walter Lima.
8: Supremo Tribunal Federal julga se norma que proíbe jogos de azar ainda pode ser aplicada.
7: Hoje, o relator do caso, ministro Luiz Fux, votou. Depois, o julgamento foi suspenso após o pedido de vista do ministro Flávio Dino.
9: O caso chegou ao Supremo em um recurso apresentado pelo Ministério Público do Rio Grande do Sul contra a decisão da Justiça Gaúcha que absolveu um comerciante que explorava caça-níqueis em um bar no município de São Leopoldo. Na prática, o tribunal vai definir se explorar jogos de azar deve continuar sendo atividade proibida e sujeita a punições ou se deixará de ser tratado como uma ilegalidade. Isso inclui bingos, jogo do bicho e casas caça-níqueis.
10: O relator ministro Luiz Fux citou possíveis relações entre a exploração clandestina de jogos, organizações criminosas, violência e lavagem de dinheiro. Também diferenciou jogos de azar das loterias exploradas pelo poder público.
11: Como pretendo evidenciar, a loteria não se vale de mecanismos voltados a extrair lucro mediante exploração do vício do comportamento. Do risco dos apostadores é em detrimento da autonomia da vontade.
10: O ministro destacou que a proibição prevista na lei das contravenções penais não viola a autonomia privada nem a livre iniciativa. Assim, Fux votou no sentido de que os jogos de azar devem continuar sendo considerados ilegais.
8: Essa foi a repórter Marta Ferreira. Justiça e Ministério Público assinam acordo para fortalecer o combate ao assédio eleitoral no ambiente de trabalho.
7: Para denunciar ou baixar o selo da campanha, é só acessar o site No Meu Voto Manda Eu. Rocine Gomes.
12: O acordo de cooperação técnica foi assinado entre a Justiça do Trabalho, a Justiça Eleitoral, o Ministério Público do Trabalho e o Ministério Público Eleitoral. Com o slogan No Meu Voto Mando Eu, o objetivo é construir a Aliança pelo Voto Livre, uma rede que defende o direito da pessoa de votar no candidato que quiser, sem pressão ou constrangimento.
8: Comercialização em todo o país de agrotóxicos com fórmulas alteradas sem autorização da Anvisa configura lesão a direitos difusos e coletivos.
7: Para o STJ, isso expõe de forma indeterminada o meio ambiente, os consumidores e a saúde pública a riscos. Fátima Uchoa.
13: Com esse posicionamento, a primeira turma do STJ manteve a condenação de uma empresa imposta pelo TRF4 ao pagamento de R$1.750.000 por mudar a fórmula de dois agrotóxicos e a produção de um herbicida sem a necessária aprovação da Agência Nacional de Vigilância Sanitária. Os produtos foram comercializados nessas condições por mais de 3 anos em todo o território nacional. O colegiado considerou que, como o bem jurídico protegido é indivisível e pertence à coletividade, é possível fixar o valor da indenização já na sentença. A relatora foi a ministra Regina Helena Costa.
8: Justiça Federal nega recurso da Agência Nacional de Mineração e mantém proibição de mineração em terras indígenas em Roraima.
7: O tribunal acompanhou o entendimento do Ministério Público Federal de que a exploração mineral em terras indígenas depende de lei e de aval do Congresso. Vanessa Pereira.
14: Segundo a decisão, enquanto não houver lei regulamentando o artigo 231 da Constituição Federal e autorização do Congresso Nacional, a exploração mineral por terceiros em terras indígenas é juridicamente impossível. Ainda segundo a decisão proferida pela 12ª Turma do Tribunal Regional Federal da 1ª Região, está proibido conceder ou manter em tramitação pedidos de pesquisa e exploração mineral em terras indígenas em Roraima.
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8: Boa noite.
7: E até amanhã.

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1: Eu sou Paula Groba.
2: Eu sou Humberto Pinheiro.
1: E estes são os destaques de hoje do Jornal do Senado, que começa agora.
2: MP do piso mínimo do frete vira lei, mas perdão a caminhoneiros é vetado.
1: O projeto amplia prioridade no trabalho remoto para pessoas com deficiência.
2: Senado vai acompanhar segurança e condições de trabalho de agentes de saúde indígena.
1: Boa noite.
2: Boa noite.
1: Foi sancionada a lei que aperfeiçoa a fiscalização do piso mínimo do frete rodoviário, valor mínimo que deve ser pago aos caminhoneiros pelo transporte de cargas. A medida busca garantir mais transparência e cumprimento das regras do setor.
2: Mas o governo vetou o trecho que perdoava multas aplicadas a caminhoneiros envolvidos em bloqueios de estradas em 2022. Segundo o executivo, o perdão das penalidades violaria a separação de poderes e não apresentava estimativa de impacto orçamentário e financeiro. Repórter Bruno Lourenço.
3: A lei que cria mecanismos para facilitar a fiscalização do cumprimento do piso mínimo para o frete rodoviário surgiu de medida provisória apresentada pelo governo no início deste ano. O objetivo seria combater, por meio de sanções mais fortes, fragilidades no sistema que permitiam a contratação reiterada de fretes abaixo do estipulado pela Agência Nacional de Transportes Terrestres. O Poder Executivo, no entanto, vetou o trecho que saiu do Congresso Nacional, que anistiava multas aplicadas a caminhoneiros que bloquearam rodovias em 2022. O relator da MP, senador Stevenson Valentim, do Podemos do Rio Grande do Norte, defendeu na ocasião o perdão.
4: Um conturbado momento político que o nosso país viveu, aos nossos trabalhadores caminhoneiros que hoje dirigem com essa perturbação, andam pelas estradas do Brasil afora, com a carga de trabalho, movimentando a nossa economia, preocupados ainda com esse tema. Entendo que esse viés da multa já atingiu a sua pedagogia, já foi alcançado.
3: O governo justificou o veto por violar o princípio da separação de poderes e da não previsão de estimativa de impacto orçamentário e financeiro da medida. Deputados e senadores podem derrubar o veto em sessão conjunta do Congresso Nacional, convocada para essa finalidade.
1: E já está pronto para votação no plenário do Senado o projeto que autoriza o uso de recursos dos fundos partidário e eleitoral em situações de calamidade pública.
2: A proposta surgiu a partir de uma ideia legislativa apresentada por um cidadão brasileiro. Repórter Marcela Diniz.
5: Se o projeto virar lei, partidos políticos poderão abrir mão de recursos dos fundos partidário e eleitoral para ajudar nas despesas decorrentes de pandemias, eventos climáticos, rompimento de barragens e outras situações que exigem ajuda emergencial do Estado. O projeto nasceu de uma ideia legislativa apresentada em 2020 pelo Wagner Paulo de Santa Catarina, por meio do portal E-Cidadania do Senado Federal. A ideia original era destinar o dinheiro para o enfrentamento à Covid, mas com o fim dessa emergência em saúde e para aproveitar a ideia que obteve mais de 22 mil apoios, o escopo do projeto foi ampliado pelo relator, senador Márcio Bittar, do PL Acreano, para abranger todas as situações de calamidade pública. O senador astronauta Marcos Pontes, do PL de São Paulo, apoia a proposta.
6: Emergências provocadas por calamidades vêm se tornando recorrentes, como as causadas nas enchentes da Bahia, de Minas Gerais e no Rio Grande do Sul. Tal medida pode contribuir para a ampliação e a capacidade de atuação do Estado em situações de crise, alinhando o uso de recursos públicos a prioridades impostas por cenários excepcionais.
5: O projeto está pronto para ser votado no plenário do Senado.
1: Eleitores de todo o país já podem consultar o local de votação para o primeiro turno das eleições, marcado para 4 de outubro. A pesquisa pode ser feita no site do TSE ou pelo aplicativo e-Título. A consulta é importante porque a Justiça Eleitoral pode alterar locais de votação. No Rio de Janeiro, por exemplo, 66 zonas eleitorais foram modificadas por motivos de segurança, afetando cerca de 188 mil eleitores.
2: E por falar em eleições, você sabe o que é assédio eleitoral? O consultor legislativo Eduardo Modena explica como se proteger dessa forma de abuso ainda muito presente nas relações de trabalho no Brasil. Repórter Aissa Abreu.
7: Vigilância de redes sociais, exigência de declaração ou de não declaração de voto, ameaças ou mesmo promessas vinculadas a um resultado específico. Se alguma dessas situações soa familiar, você pode estar sendo vítima de assédio eleitoral. O consultor legislativo Eduardo Modena diz que a principal arma do trabalhador e da trabalhadora é a denúncia.
8: Qualquer situação em que o empregador se utilize da sua posição econômica para influenciar a opinião do empregado pode ser considerado um tipo de assédio.
7: Para denunciar casos de assédio eleitoral, procure a Justiça do Trabalho ou a Justiça Eleitoral. Para tirar dúvidas sobre como denunciar, visite o site do Conselho Superior da Justiça do Trabalho em csjt.jus.br. csjt.jus.br.
1: Pessoas com deficiência podem ganhar regras mais claras para ter prioridade no trabalho remoto.
2: A legislação trabalhista já prevê essa prioridade, mas o projeto amplia e detalha a proteção, que poderá ser aplicada também ao regime híbrido e a diferentes tipos de vínculo profissional. O projeto está pronto para votação no plenário do Senado. Repórter Marcela Cunha.
9: O projeto dá às pessoas com deficiência prioridade no teletrabalho ou no trabalho remoto, quando as atividades puderem ser realizadas à distância. A proposta inclui esse direito na Lei Brasileira de Inclusão e estabelece regras para a apresentação e a análise do pedido. A legislação trabalhista já prevê essa prioridade, mas o projeto amplia e detalha a proteção, que poderá ser aplicada também ao regime híbrido e a diferentes tipos de vínculo profissional. A senadora doutora Eudócia, do PSDB de Alagoas, que apresentou o relatório na Comissão de Assuntos Sociais, destacou que a modalidade deve promover a inclusão.
10: Tais soluções concretizam igualdade e não discriminação e reforçam a eliminação de barreiras, evitando que o remoto seja usado como forma de isolamento ou perda de oportunidades.
9: A prioridade dependerá da manifestação do próprio trabalhador e da compatibilidade da atividade com o trabalho à distância e não poderá resultar em perda de salário.
1: E aguarda análise da Comissão de Assuntos Econômicos um projeto que destina no mínimo 25% dos recursos do Pronamp a microempresas lideradas por mulheres.
2: A proposta também prevê prioridade para mulheres negras de baixa renda e com deficiência, além de condições diferenciadas de financiamento e capacitação. Segundo a relatora, senadora Jussara Lima, do PSD do Piauí, a medida fortalece o empreendedorismo feminino.
11: Reforça a utilização do sistema de crédito como mecanismo ativo de justiça social, de modo a apoiar grupos historicamente desfavorecidos e dar concretude ao direito constitucional da igualdade entre homens e mulheres.
1: A Comissão de Direitos Humanos do Senado debateu os desafios dos agentes de saúde indígena no Brasil. Falta de segurança, dificuldades na logística e condições precárias de trabalho foram citadas pelos representantes da categoria.
2: A presidente da Comissão de Direitos Humanos, senadora Damares Alves, anunciou a criação de um grupo de trabalho com a temática da saúde indígena. Repórter Marcela Diniz.
12: No dia 17 de julho, o agente de saúde Giovanni Yanomami foi morto a tiros. Em novembro de 2024, o técnico de enfermagem Wilson Souza também já havia sido assassinado. Os dois crimes ocorreram em contexto de conflitos internos na terra indígena Yanomami e levantaram o debate sobre a segurança das equipes de saúde que atuam neste e em outros territórios. A presidente do Sindicato dos Empregados em Estabelecimento Privado de Serviço de Saúde do Estado de Roraima, Joana Mendes, relatou a apreensão por parte desses profissionais.
13: Hoje a gente tem profissional em Roraima que ele não quer mais entrar no território.
12: Os participantes do debate também relataram desafios logísticos, falta de estrutura, condições de trabalho precárias e desvalorização salarial. A presidente da Comissão de Direitos Humanos, senadora Damares Alves do Republicanos do Distrito Federal, anunciou a criação de um grupo de trabalho com a temática da saúde indígena.
14: Inclusive, quero informar que as instituições presentes aqui serão convidadas para fazer parte do grupo de trabalho. E nós vamos trazer o Ministério Público para esse grupo de trabalho também, Defensoria Pública.
12: A audiência sobre a segurança dos agentes de saúde indígena é parte de um ciclo de debates sobre os direitos humanos e o desenvolvimento dos povos e comunidades tradicionais, promovido pela Comissão de Direitos Humanos do Senado.
2: Com edição de Paula Grova e trabalhos técnicos de Eliseu Caires, o Jornal do Senado fica por aqui. Acompanhe agora as notícias da Câmara dos Deputados. Boa noite.
1: Boa noite e até amanhã.
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16: Plenário pode incluir esteticistas no quadro de profissionais da saúde.
17: Deputados aprovam símbolo de identificação para pessoas com Alzheimer.
16: Câmara torna mais rígida a declaração de insanidade mental de criminosos.
18: Boa noite. Os deputados aprovaram um projeto que endurece o processo de declaração de insanidade mental de acusados por crimes. A repórter Paula Bittar traz mais informações sobre a proposta aprovada.
19: A Comissão de Constituição e Justiça da Câmara aprovou um projeto que busca tornar mais rígido o processo de declaração de insanidade mental de acusados por crimes. Acusados de crimes podem ser beneficiados com a isenção ou a redução da pena, caso sejam considerados inteiramente ou parcialmente incapazes de entender que o ato que cometeram era crime. No caso da isenção da pena, o juiz deve encaminhá-lo a tratamento médico obrigatório. De acordo com o projeto, o laudo pericial sobre a insanidade mental do acusado deverá ser feito por perito oficial, preferencialmente com especialização na área de psiquiatria ou psicologia forense. Além disso, o juiz poderá chamar mais de um perito em caso de dúvida sobre a especialização do convocado. Apesar de a lei hoje já exigir que o acusado seja submetido a exame médico legal, a avaliação quanto à sanidade mental pode ser realizada por médicos de qualquer especialidade. Segundo o texto aprovado, o perito deverá observar critérios técnicos, científicos e éticos na elaboração do laudo, sendo vedada qualquer forma de influência externa. Ainda de acordo com a proposta, caso o acusado apresente histórico de transtornos mentais, isso deverá ser considerado para a instauração do incidente de insanidade mental. E a defesa poderá apresentar um assistente técnico para acompanhar o exame. O autor do projeto, deputado Coronel Assis, do PL de Mato Grosso, disse que o objetivo é atualizar a legislação brasileira.
20: Essa legislação é uma legislação muito antiga, da década de 40. Nós buscamos estabelecer esses critérios de forma muito objetiva para que ele possa ser avaliado com precisão, para que não possa ocorrer como aconteceu naquela ocorrência lá de São Paulo, onde o criminoso lá, o fisiculturista, deu 60 socos na cara daquela moça, e depois, quando ele foi preso, estava sendo processado, ele alegou que ele ouvia vozes, que ele tinha problemas mentais, justamente com o intuito de fugir da justiça brasileira.
19: Coronel Assis se referiu ao caso do ex-atleta Igor Eduardo Cabral, que deu 61 socos na namorada dentro de um elevador em Natal. Ele alegou um surto claustrofóbico como causa para a agressão. A proposta, que busca tornar mais rígido o processo de declaração de insanidade mental de acusados por crimes, já pode seguir para análise do Senado, a menos que haja recurso para votação antes pelo plenário da Câmara. Da Rádio Câmara, de Brasília, Paula Bittar.
15: Economia.
16: A Câmara aprovou recentemente projeto que cria a Política Nacional de Minerais Críticos e Estratégicos. Autor da iniciativa, Zé Silva, do União de Minas Gerais, explica que a ideia é incentivar a industrialização desses minerais no Brasil, ampliar a produção de energia limpa e atrair investimentos para o setor.
21: Essa política é importante para interromper as mudanças climáticas, para garantir a produção de energias limpas e também, um ponto que é fundamental, combater a fome. Então, nessa política, nós criamos mecanismos para as pessoas vir investir no Brasil, numa mineração que preserve a vida, não seja um risco à vida, preserve o meio ambiente, não seja um risco ao meio ambiente, e ao mesmo tempo traga riquezas. Por isso que é fundamental aprovar essa política nacional no Senado e para a sanção do presidente.
18: Zé Silva afirma que a proposta cria incentivos para empresas que processarem e industrializarem os minerais estratégicos em território nacional, agregando valor à produção brasileira. Ele ressalta que a medida fortalece o agronegócio, amplia a segurança jurídica e estimula novos investimentos.
15: Votação.
16: O plenário pode votar em breve projeto que inclui os esteticistas e cosmetólogos entre os profissionais da área da saúde. A ideia é tornar mais clara a lei que já regulamenta o setor. A reportagem é de Antônio Vital.
0: A Câmara dos Deputados pode votar projeto que enquadre as profissões de esteticista, cosmetólogo e técnico em estética como da área da saúde para todos os efeitos legais. Hoje, isso não está claro na lei que regulamenta essas profissões, aprovada em 2018. O projeto, assinado por 5 deputados de diversos partidos, tem como justificativa a existência de lacunas legais que têm provocado a suspensão de estabelecimentos e autuação de profissionais pela Agência Nacional de Vigilância Sanitária, a Anvisa. A proposta é resultado dos trabalhos de uma subcomissão da Comissão de Trabalho da Câmara. O texto também trata da formação desses profissionais, com exigência de estágio, tanto para os técnicos quanto para os esteticistas e cosmetólogos de nível superior. Esteticista é o profissional de nível superior encarregado de procedimentos práticos de cuidados corporais e faciais, como peeling. Já o cosmetólogo, também de nível superior, é aquele que estuda a formulação e a química dos produtos de beleza, como cosméticos. E o técnico em estética é o profissional de nível médio que realiza tratamentos faciais, corporais e capilares não invasivos, como limpeza de pele, hidratação, drenagem linfática e depilação. De acordo com a proposta, a exigência de formação mínima vai valer até que o Ministério da Educação defina currículos específicos para essas profissões. Para prevenir autuações da Anvisa, o projeto estabelece que os técnicos em estética, bem como os esteticistas e cosmetólogos, poderão utilizar produtos, técnicas e equipamentos com registro no órgão. O texto também prevê punições para fiscais que interditarem estabelecimentos ou apreenderem equipamentos de maneira abusiva, o que pode acarretar pena de até 2 anos de detenção e multas. Estima-se que o setor movimente cerca de 50 bilhões de reais por ano no Brasil. De acordo com a deputada Soraya Santos, do PL do Rio de Janeiro, uma das autoras da proposta, o texto deixa mais claras as responsabilidades dessas profissões e o enquadramento na área de saúde previne abusos. Soraya também é autora da proposta que deu origem à regulamentação atual da profissão de esteticista, cosmetólogo e técnico em estética.
4: E óbvio que é como atividade da saúde. Você faz uma cirurgia, você tem que fazer um pós e você tem que saber como você vai se qualificar, como você vai ampliar. Infelizmente, nós começamos a ter problemas sérios, onde a Anvisa, ela começou a fechar a clínica, impedir compra de insumo. É como se eu tivesse feito direito e não tivesse direito a comprar código civil, código processual.
0: O projeto que enquadra as profissões de esteticista, cosmetólogo e técnico em estética como da área de saúde ganhou o regime de urgência e pode ser votado diretamente no plenário da Câmara, sem passar pela análise das comissões permanentes da Casa. Da Rádio Câmara, de Brasília, Antônio Vital.
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15: Trabalho.
18: Sérgio Brito, do PSD da Bahia, apoia a proposta que põe fim à escala de trabalho 6x1. O congressista avalia que a medida representa uma grande vitória para milhões de trabalhadores brasileiros que constroem o país todos os dias com o próprio esforço.
23: Estamos falando de uma medida que garante mais dignidade, mais qualidade de vida e mais equilíbrio entre o trabalho e a vida em família. A proposta reduz a jornada semanal de trabalho, sem reduzir os salários, e assegura 2 dias de descanso por semana. Isso significa mais tempo para cuidar da saúde, conviver com os filhos, estudar e descansar. Um trabalhador valorizado produz mais, adoece menos e vive melhor.
24: Para Sérgio Brito, a mudança demonstra a possibilidade de conciliar desenvolvimento econômico e valorização do trabalhador. O parlamentar espera que o Senado dê continuidade à proposta para que o avanço se consolide como política pública no país.
15: Saúde.
18: O projeto que institui um símbolo de identificação para pessoas com Alzheimer já pode seguir para o Senado. A repórter Maria Neves tem os detalhes da aprovação.
25: Aprovado na Comissão de Constituição e Justiça da Câmara, projeto da deputada Laura Carneiro, do PSD do Rio de Janeiro, que institui a fita roxa como símbolo para identificar pessoas com Alzheimer, pode seguir para análise do Senado. De acordo com a autora, o objetivo da medida é facilitar a identificação de pacientes em espaços públicos para evitar situações de conflito ou constrangimento. Laura Carneiro afirma que a identificação é importante em diferentes situações, como no caso do paciente se perder, por exemplo.
3: É muito importante que a gente tenha esse cordão da fita roxa para que as pessoas acometidas pelo Alzheimer possam ser localizadas. Eventualmente elas saem nas ruas e ninguém sabe que elas têm Alzheimer, muito menos que estão perdidas. Então essa fita pode evitar transtornos graves e ao mesmo tempo proteger essas pessoas que são acometidas pelo mal de Alzheimer.
25: A deputada explica também que entre os sintomas comportamentais da doença de Alzheimer estão alterações de julgamento, perda de filtros sociais e redução da capacidade de autocontrole. Devido a isso, muitas vezes o paciente pode proferir falas inadequadas ou agressões verbais e voluntárias. Como as outras pessoas não sabem sobre a doença, podem interpretar mal esses comportamentos e reagir também de forma agressiva, o que aumenta o sofrimento do paciente e dos cuidadores. O texto aprovado estabelece que o uso do cordão será facultativo e a utilização do símbolo não substitui a apresentação de laudos médicos quando a comprovação do diagnóstico for exigida por lei. Laura Carneiro afirma ainda que a iniciativa se inspira em outros modelos de identificação visual, como o cordão de girassol utilizado para sinalizar deficiências ocultas. Da Rádio Câmara de Brasília, Maria Neves.
15: Previdência.
24: Projeto de doutor Flávio do PL do Rio de Janeiro prevê a concessão automática do salário maternidade. Hoje, mães que acabaram de dar à luz precisam enfrentar filas e burocracia para acessar o benefício, um processo que, segundo o parlamentar, pode levar até 4 meses.
5: Todo mundo sabe que quando uma pessoa falece, a informação chega rápido ao INSS e o benefício é encerrado. Mas quando nasce uma criança, a mãe que acabou de dar à luz precisa enfrentar filas, documentos e burocracia para receber um direito que já é dela. Isso não é justo. Se o Estado consegue agir rápido para retirar um benefício, também precisa agir rápido para garantir um direito. E o que a gente quer é desburocratizar.
18: Pelo texto de Dr. Flávio, o pagamento seria liberado logo após o pedido de licença maternidade, sem a necessidade de apresentação imediata de documentos. A análise e a comprovação do nascimento ficariam a cargo do INSS em um momento posterior.
15: Justiça.
24: A lei regulamenta o chamado filtro de relevância em recursos especiais ao Superior Tribunal de Justiça. Somente no primeiro semestre deste ano, mais de 260 mil processos chegaram ao STJ, como informa o repórter Luiz Cláudio Canuto.
6: Processos com relevância social e ampla terão atenção especial em julgamentos do Superior Tribunal de Justiça. Nova lei regulamenta o chamado filtro de relevância em recursos especiais ao STJ. A lei exige que esse tipo de recurso deva demonstrar que o caso tem relevância jurídica, política, social ou econômica que ultrapasse o interesse individual das partes. O recurso especial é usado quando uma das partes no processo pede ao STJ que examine se uma decisão judicial aplicou corretamente uma lei federal. O texto muda o Código de Processo Civil e prevê que o relator do recurso no STJ suspenda por 6 meses, total ou parcialmente, todos os processos individuais ou coletivos pendentes sobre o assunto relevante. Se forem necessárias audiências públicas ou a participação de terceiros, a suspensão pode ser prorrogada uma única vez, também por 6 meses. Mas o interessado na análise do caso deve demonstrar no pedido ao STJ a relevância do recurso. Para que um recurso especial seja rejeitado por falta de relevância, será necessário o entendimento de pelo menos 2/3 dos ministros da corte. O projeto que deu origem à lei foi aprovado pela Câmara dos Deputados e pelo Senado e depois sancionado pelo presidente da República sem vetos. Na Câmara, o relator de plenário foi o deputado Ranieri Paulino, do Republicanos da Paraíba. Ele afirma que o filtro de relevância permite um melhor fluxo aos processos no STJ.
7: Bye-bye. Barbosa deixou como ensinamento que justiça tardia não é justiça. Né? E é justamente isso, é buscar que os jurisdicionados tenham, além do acesso garantido, mas que tenha mais celeridade nos processos que ali tramitam. Então, compreendemos essa matéria vai ao encontro de uma demanda importante, mas, sobretudo, garantir um fluxo melhor para os jurisdicionados, para o povo brasileiro.
6: Apenas as decisões judiciais publicadas após 30 dias da publicação da lei vão ter exigência para que o recurso apresente relevância perante o STJ. O presidente da Câmara, Hugo Mota, participou da cerimônia de sanção da lei no Palácio do Planalto nesta terça-feira e ressaltou a importância das novas regras.
8: Com esta lei, o STJ deixa de ser empurrado para uma atuação semelhante à de uma terceira instância, como um mero órgão de revisão, e passa a dedicar suas energias ao cumprimento de sua missão constitucional. Depois de anos de impasse, o Congresso Nacional agiu com extraordinária celeridade. O novo projeto foi apresentado no Senado em 12 de junho, chegou à Câmara dos Deputados em 9 de julho e em apenas 5 dias já estava aprovado pelo plenário e encaminhado à sanção.
6: Segundo o presidente do STJ, ministro Herman Benjamin, o número de processos no tribunal chegou a 260 mil no primeiro semestre do ano. No ano passado foram 235 mil casos. O STJ analisa causas de direito federal que não são constitucionais. As causas relativas à Constituição são julgadas no STF, Supremo Tribunal Federal. Da Rádio Câmara de Brasília, Luiz Cláudio Canuto.
15: Segurança Pública.
18: Delegado Palumbo, do Podemos de São Paulo, defende a aprovação de projeto que proíbe condenados por crimes hediondos e equiparados de criar, administrar e utilizar redes sociais quando o crime tiver sido cometido por meio dessas plataformas ou estiver diretamente relacionado ao ambiente digital.
24: Ele explica que a medida busca impedir que plataformas sejam usadas para aplicar golpes e aliciar vítimas.
9: Nós sabemos que os criminosos hoje não estão só no semáforo de 38, pistola, fuzil, atirando nas pessoas. Estão também na internet, cooptando criminosos, fazendo golpes, aplicando golpes, principalmente em idosos, e principalmente pegando as nossas crianças, induzindo as nossas crianças e cometendo um crime gravíssimo, que é a pedofilia. Criminoso não tem que usar rede social, eles têm que ser banidos. E não é censura. Nós temos que dar liberdade para o cidadão de bem e não para criminoso.
18: Delegado Palumbo observa que a restrição só poderia ser aplicada após condenação definitiva durante o cumprimento da pena, com possibilidade de manutenção por até 20 anos. O parlamentar ressalta que o projeto também prevê sanções para quem descumprir a decisão judicial.
24: Kim Kataguiri, do Missão de São Paulo, defende proposta que endurece a punição contra pessoas que cometem crimes de forma reiterada. O texto cria a figura do reincidente crônico, aplicada a quem pratica 3 crimes dolosos em até 15 anos.
10: Hoje a gente tem bandidos aí que tem 10, 15 passagens pela polícia e não ficam presos porque eles não são considerados reincidentes. Ele só é reincidente depois que ele é condenado e a condenação transita em julgado. Mas quando tem várias passagens pela polícia, ele não é considerado. Então, o crime em flagrante é um crime que você não precisa gerar muitas provas, que o processo não é complexo porque o sujeito ele foi pego cometendo um crime. Não precisa de uma investigação complexa.
18: Kim Kataguiri acrescenta que a proposta busca impedir que autores habituais de crimes sejam tratados como réus primários. Ele ressalta que a matéria prevê regime inicial fechado, pena em patamar máximo e restrições a benefícios como transação penal e livramento condicional.
24: Felipe Beccari, do Podemos de São Paulo, defende projeto que torna hediondo o crime de maus tratos aos animais quando a ação criminosa provocar a morte do animal. Ele avalia que a proposta representa uma resposta mais rigorosa do Estado a casos de extrema crueldade.
11: O crime hediondo, para quem não sabe, é um crime de maior repulsa, de maior ranço da sociedade, de maior gravidade, ou seja, o Estado ele tem que ter uma resposta mais firme, né? Rápida, firme e contundente com relação a esse crime. Exemplos, o estupro, estupro de vulnerável, homicídio. Então a gente prevê que aquele que cometa maus tratos contra os animais e ele faleça, ou seja, foi até o limite e provocou a morte desse animal, como por exemplo o cão-orelha e outros animais aí que repercutem em alguns casos, a pessoa se enquadre nesse rol.
18: Felipe Beccari explica que a pena permanece a mesma, mas o enquadramento como crime hediondo muda o regime de cumprimento. O condenado começa em regime fechado e enfrenta regras mais rígidas para a progressão da pena.
24: Termina agora o Jornal Câmara dos Deputados, produzido pela Rádio Câmara, com trabalhos técnicos de Wellington Teles e a apresentação de Luciana Vieira e Val Monteiro. Boa noite.
18: A Voz do Brasil volta amanhã. Uma boa noite para você.
15: 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Boa noite.

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estamos retornando com o Paradão da Sentinela, o programa que você acompanha e gosta de ouvi-lo. Vem aí, Velho Milongueiro, Vento Minuano, César e Paulinho, Santa Maria do Brasil, Mato Grosso e Matias, de igual para igual.

0: 22:14.
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0: Paradão da Sentinela, mais música pra você ouvir e gostar. Sempre música diferente pra você não enjoar. Banda Corpo e Alma e Wilson Pause, Perigosa e Linda. Grupo Estação Fandangueira, resumindo os fatos. Amado Batista, Paixão do Genivaldo.

0: 22:26.
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0: Paradão da Sentinela continua com boa música aqui pela Sentinela do Vale de Gaspar, 97.9. Baitaca, essência de um missioneiro. Joana, meu namorado. Marcelo Marrone, Pet Love.
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0: 22:36.
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0: Paradão da Sentinela, mais músicas como sempre aqui pela Sentinela do Vale de Gaspar, 97.9. Alana Macedo, alô, oi. Marquinho Gomes, não vou duvidar. Zeca Pagodinho e Marquinho da Vila, mulheres.

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0: Bastia, 2:46.
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0: Mais músicas no Paradão. Os Baileiros, Perdeu, Thiago e Graciano, Luca e Matheus, Acostamento, Raul Seixas, Eu Nasci Há 10 Mil Anos Atrás.

0: lógico.
1: Grita aí! No acostamento! Quero ver forte, hein?
0: Fica a vibe!
1: Deixinho off sentimento!
0: Canta, vai!
1: No acostamento!
0: Vibe fora do normal! Banco de trás, virando suíte!
1: Obrigado, Luke Matheus! Tchau, Deus abençoe. Muito obrigado, viu, pelo convite.
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0: 22:57.
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0: Mais música no Paradão da Sentinela. Chaine, Mississippi. Padre Ezequiel e os Monarcas. Hino a Nossa Senhora Aparecida. Chitãozinho e Chororó. Nosso terceiro cachorro.

0: 23:10.
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0: Paradão da Sentinela pela Sentinela do Vale 97.9. Banda Industrial Musical, Vem Tirar Minha Liberdade, Jean Giovanni, Nem na Bebedeira, Raça Negra, Tititi Lelelê.

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3: Paradão da Sentinela vem aí com música boa. André Renner, Alô Polícia. Fábio Júnior, Sem Limites para Sonhar. Cláudia Leite, De Passagem.

0: A hora certa para você, 23:30.
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0: Mais músicas no Paradão, do Duca e da Van, Luar do Sertão, Os Filhos do Sul, Xote dos Xotes, João Carrilho Pardinho, O Preto e o Granfino.

0: hora certa, 23:40.
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Mais músicas no Paradão. Elton John, Nikita, Leandro e Leonardo, Cadê Você? Valmir Sater, Xalana.

pela Sentinela do Vale de Gaspar 97.9, Paula Fernandes, Eu Sem Você, Mike e Lian, Patricinha, Banda Alvorecer, Tô Mal.

0: Minha gente, por essa noite é só. Vamos nos despedindo porque amanhã tem mais. A todos um grande abraço.
1: Hora certa. 12:03.
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0: Meia-noite 14.
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0: hora certa. 1:10.
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0: tem juízo também. Henrique!
1: Jorge Matheus!
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0: mais um vem, mais um vem.
1: Uma e vinte.
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1: Traição não é erro, é apenas uma escolha, né?

0: Marília Mendonça.
1: 1:29.
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0: Hora certa. 12:11. 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
3: Swing diferente. Pega na lombada, tá?

0: 11:32.
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0: 2:43.
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1: Gustavo Mioto, senhoras e senhores.
2: Luiz Rufi, Fortaleza.

0: 2:53.
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2: Essa que se chama O Namorado Mais Solteiro.
3: Esse é pesado, hein? Escuta essa história.

0: sabia que essa música era boa, mas não tão boa. Até ouvi o Hugo Henrique cantando. Obrigado, mano.
1: Cara, obrigado demais. Véio.
2: Que honra, viu?
0: Tamo junto.
2: Vocês são foda demais.
3: Mais solteiro que tem, o te amo sumiu da sua boca.

Hora certa. 3:12. 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

0: 3:16.
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0: 3:26.
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0: 3:41.
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0: 3:58.
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1: 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E hoje quem chora é a Viola e eu.

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1: Sua casa pode não ser a casa dos sonhos, mas é seu abrigo do sol, da chuva, do frio ou calor. É seu ninho, aconchego da família. As árvores são o lar dos pássaros. Elas fornecem o alimento através dos frutos. O abrigo onde constroem seus ninhos. 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

0: 4:57. 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

E bom dia, amigo ouvinte Sentinela, agora 5 da manhã, pontualmente aqui nos estúdios da Sentinela 97.9. É hora de acordar, hora de despertar com o canto do canarinho, aquele canto bonito para você acordar disposto e hoje é dia 7 de agosto de 2026, mais uma sexta-feira, a temperatura na casa dos 18 graus centígrados. Vamos iniciando então mais um Despertando Vale.

0: Quero.
1: E se você quer a Sentinela, então é só ficar ligado aqui na 97.9. Para participar, é só mandar seu zap aqui pro 988-380192. Quem já está com a gente é ela, a Edinalda lá do Balbaixo, Cidade Ilhota, o Hélio Stanque aqui da localidade Morro Grande, margem esquerda, lá no Alto Gasparinho também, tomando aquele chimarrão, o nosso amigo Jair Arca, mandando aquele abraço pro Sebastião Prebianca, pro Daíra Nicolete, pra Cibele e pra Preta Nicolete, todos lá do Alto Gasparinho. Um abração também pro bairro Matias, quem está com a gente lá é a Zilda Brunenzucchi. Aqui do Gaspar Mirim, a presença e a participação do Amaro Reis. No bairro Santa Terezinha, o nosso amigo Hamilton Amaral. Lá do Macuco, também participando com a gente, o Ademar Zeferino. O Ademar já aproveita, como de costume, manda aquele abraço para os seus amigos ali da prefeitura, o seu Vanderlei, seu Gaspar e as esposas. Agora 5:02, a gente já vai tocando o programa, dando aquele recado todo especial para você que gosta de um bom churrasco e também é apreciador de uma boa pizza. 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Vamos abrindo a página musical do programa. É Dia dos Pais no domingo, então a gente também tem uma música aqui hoje, o programa todo dedicado ao Dia dos Pais. É domingo, então é aquele dia para você lembrar seu pai aí, dar aquele presente todo especial. É, o melhor presente sempre é a presença de você perto do seu pai. Vamos começar com um velho milongueiro, Carta Apaixonada. Esta vai lá pro nosso amigo Hamilton Amaral, que pediu. Logo após, a Zilda pediu e oferece para o Aineias, pro Acácio, pro mim, pra Correca, pra Inês e para todos que estão ouvindo. Xará e Timbaúva, Já Te Esqueci. E em homenagem ao Dia dos Pais, temos na, como a terceira música do programa, Beto e Betinho, Saudades do Meu Velho Pai. Agora 5:04.

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É, o Galo cantando, hora certa para você despertar, é 5:16. E vamos também hoje, dia 7 de agosto, dando os parabéns aí para os aniversariantes. E os aniversariantes são da família, o meu irmão Elcon Miglioli, completando hoje um ano, e a filha dele também no mesmo dia, para economizar na festa, né, Elcon? É, Gabriela, e também fazendo hoje aniversário. E amanhã, a outra minha sobrinha, Evelyn, também completando 18 anos. Um parabéns, então, pro Elcon, pra Gabriela e pra Evelyn.

Então, os meus parabéns aí pro Manuel, e pras sobrinhas, pra Evelyn e pra Gabriele. É, a Evelyn é filha aqui do Jean, e a Gabriele do Elco. O Elco e a Gabriele fazem aniversário no mesmo dia, e a Evelyn amanhã. 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Agora vamos com mais música, atendendo a participação dele, do Acácio. O Acácio Pereira pediu a música, ele pediu a música aqui oferecendo ali pra Zilda, pra Iris, ele pediu pra Inês, se não me engano. Agora não me recordo de todos que você mandou ali, depois tem que dar uma olhada, mas vamos atender a música então. O Acácio pede aí a música com Chitãozinho e Chororó, Fio de Cabelo. Logo após, é de Brito e Samuel, Três Vidas.

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aqui pro 988-380192. Agora vamos atendendo a participação do Enéas Marcos Lana, que oferece a música Na Beira da Tuia, com Tonico e Tinoco, oferece pro seu Zé Lino Fantoni, pro Bruno Orne, pra Correca, pra Zilda, pra Zete, pra Oswaldina Rangel, pra Sandra, pro Rogério, pro Dalmo, pro subtenente José Carlos e pra professora Leia e também para o Patrício. Logo na sequência também vamos atendendo a participação, participação aqui interestadual. Quem está participando é a nossa amiga aqui e o seu esposo, é a Lucinete Romeu, lá de Morretes, Paraná. Ela oferece música para Ivonete e o Rogério aqui do bairro Lagoa e já vai avisando que amanhã está chegando aqui em Gaspar. E a música que ela pede é com os Serranos, Eu Vou, Vou para Santa Catarina. Então vamos lá, Tonico e Tinoco na Beira da Tuia, logo após os Serranos, Vou para Santa Catarina. Agora 5:28.

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com o canto do canarinho e do galo, a hora certa para você agora, 5:36. Um abraço para Tuti lá do bairro Paciência de Itajaí, ela ligadona aqui no programa e dando aquele abraço, mandando aqueles parabéns para todos os pais, para pelo seu dia domingo, é domingo dos pais, e também mandando aquele abraço para nós aqui da Sentinela. E também quem manda aqueles parabéns especial para sua filha é a Lígia Andriete. Ela parabeniza a filha Josiane Cristina Carvalho, que amanhã também está completando mais um dia de aniversário. Os nossos parabéns então para Josiane, quem oferece e dedica especialmente esses parabéns é a sua mãe Lígia Andriete. Agora vamos com mais música, lançamento aqui do Bacudo, a música Na Estrada Pro Sul. Logo após, em homenagem ao Dia dos Pais, vamos com o Gaúcho da Fronteira e a música Pai Gaúcho. Essa vai lá pro nosso amigo Sebastião Prebianca, lá do Alto Gasparim, pro Jair Arca e para todos os ouvintes aí que estão ligados aqui na 97.9.

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44 minutos, nesta sexta-feira, dia 7 de agosto, chegando aí no último bloco do programa de hoje. A gente já vai agradecendo a participação de várias pessoas aqui que participaram hoje, a Lucinete e o Romeu lá de Morretes, no Paraná, a Tuti do Bairro Paciência, a Lígia Andretti, a Zilda da Bateias, o Enéas do Barracão, a Cássio Pereira do Bateias, a Ademar Zeferido do Macuco, o Hélio Stanque lá da localidade de Morro Grande, margem esquerda, a Edinalda lá de Ilhota, Val Baixo, Jair Arca do Alto Gasparinho, Sebastião Pribianca, o Daíra Nicolete, também ao Amaro Reis do Gaspar, Mirim. E antes de finalizar o programa de hoje, sexta-feira, vamos pedindo aí para você se manter ligado na programação da Sentinela. Às 6 em ponto, oração da Ave Maria com César Costa, logo após o Panorama Agrícola, e após o Panorama, Giancarlo comanda o Sentinela da Manhã, e às 7 em ponto ele prossegue com o Jornal Sentinela. E vamos então para as três últimas músicas do programa. Mato Grosso e Matias, Só Quem Ama Entende. Logo após, em homenagem aos pais, dia deles no domingo, Jad e Jefferson, Meu Pai. E para terminar, Taíde e Alexandre, Rosas e Versos. Meu abraço a todos, o desejo de um ótimo final de semana e até lá, segunda-feira, se Deus quiser.

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3: Louvado seja o nome de nosso Senhor Jesus Cristo, para sempre seja louvado. Amados irmãos e irmãs, paz e bem. Sou César Costa, das equipes de Nossa Senhora e da Pastoral Familiar. Em nome do Pai, do Filho e do Espírito Santo. Amém. Jesus, Maria e José, em vós contemplamos o esplendor do verdadeiro amor, confiantes a vós nos consagramos. Sagrada Família de Nazaré, tornai também as nossas famílias lugares de comunhão e cenáculos de oração, autênticas escolas do Evangelho e pequenas igrejas domésticas. Sagrada Família de Nazaré, que nunca mais haja nas famílias episódios de violência, de fechamento e divisão. E quem tiver sido ferido ou escandalizado, seja rapidamente consolado e curado. Sagrada Família de Nazaré, fazei que todos nós nos tornemos conscientes do caráter sagrado e inviolável da família, de sua beleza no projeto de Deus. Jesus, Maria e José, ouvi-nos e acolhei a nossa súplica. Amém.
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3: Panorama agrícola para 7 de agosto de 2026, sexta-feira.
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3: Olá, hoje é sexta-feira de lua minguante, 7 de agosto, e está no ar o Panorama Agrícola. Eu sou Maurício Frigueto e na mesa de som está o Eduardo Maier. O ditado de hoje é: capinar cedo é colher dobrado. Confira aqui no Panorama. Alho roxo do Planalto Catarinense conquista indicação geográfica. Plano Safra da Agricultura Familiar destina 85 bilhões para o Pronaf. Acompanhe o Panorama Agrícola na internet pelas plataformas SoundCloud e Spotify ou também pelo Epagre Mob, o aplicativo da Epagre. Para participar do programa, ligue 48-3665-5359 ou envie e-mail para panoramaagricola@epagre.sc.gov.br.
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3: O Plano Safra da Agricultura Familiar vai destinar 85 bilhões para operações do Programa Nacional de Fortalecimento da Agricultura Familiar, o PRONAF. As medidas incluem ações de crédito rural, seguro agrícola, assistência técnica e extensão rural, compras públicas e outros instrumentos destinados ao setor. No custeio da produção, a taxa de juros é de 2% ao ano para operações destinadas à produção de alimentos. Para sistemas agroecológicos, produção orgânica e produtos da sociobiodiversidade, a taxa prevista é de 1% ao ano. Também estão previstas condições específicas para operações de investimentos voltadas à agroecologia, bioeconomia, mecanização agrícola, irrigação, habitação rural e demais modalidades contempladas pelo PRONAF.
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3: O alho roxo do Planalto Catarinense conquistou a indicação geográfica na modalidade denominação de origem. Hamilton Justino Vieira, pesquisador da Epagre-Siram e especialista no tema, explica a importância deste reconhecimento. Hamilton, para começar, o que é uma indicação geográfica e por que ela é importante?
5: Uma indicação geográfica, como o próprio nome denomina, é um produto ou serviço que ele é produzido dentro de uma região geográfica. E ele tem características únicas devido a todo o ambiente, de todo o saber fazer das pessoas que participam. E hoje é considerado como uma patente, né? Ele não pode ser utilizado por pessoas não autorizadas ou que não seguem a regra estabelecida durante a elaboração da indicação geográfica.
3: E o que fez do alho roxo do Planalto Catarinense conquistar esse reconhecimento?
5: Foi o trabalho de muitas mãos, de muitas etnias. Os japoneses, os descendentes, né, japoneses do Japão, os imigrantes da Polônia, alemão, italiano, nosso caboclo, enfim, os africanos, todos eles em algum momento tiveram a participação, quer seja na organização, quer seja na comercialização, na escolha do alho, quer seja na pesquisa, na extensão rural. E o que fez o alho roxo do Planalto Catarinense ganhar destaque na mídia e no comércio foi as suas características e o saber fazer do nosso povo. Ele é roxo, ele é mais, vamos dizer, um gosto mais pronunciado e agradável, vamos dizer assim, no olhar do consumidor.
3: O sabor, ele é diferente do alho comum?
5: O pessoal costuma fazer assim uma colocação para nosso público entender: se eu utilizar um dente de alho roxo do Planalto Catarinense, eu for fazer a mesma coisa com outro alho, eu preciso de 6 dentes de alho. Então ele, diria assim, é 6 vezes mais pronunciado.
3: E Santa Catarina possui outras indicações geográficas, né?
5: Eu posso dizer que Santa Catarina, ela tem uma característica, vamos dizer assim, climática, né? Movida pelo relevo e pela posição em si, numa região subtropical, onde acontecem os fenômenos meteorológicos tropicais e também subtropicais, e isso dá um, vamos dizer assim, um mosaico de clima muito grande. E associado a esse mosaico de clima, temos o mosaico de solos e temos o mosaico de culturas. E isso tudo colocado, né, um sobre o outro, dá uma potencialidade muito grande de indicações geográficas de inúmeros produtos.
3: O senhor poderia citar alguns exemplos?
5: Sim, nós começamos com o Vale das Uvas Goethe, no sul do estado, e foi a primeira que nós fizemos, né? Nós, falo por mim, eu não sabia muito bem o que eu estava fazendo no início. Entendemos bem após terminar e o significado daquele trabalho. E após o Vale das Uvas Goethe, nós partimos então para a banana da região de Curupá, né, a mais doce por natureza, né? E depois também construímos a indicação geográfica da maçã Fuji na região de São Joaquim e também dos vinhos de altitude do Planalto Catarinense. E uma coisa assim, uma outra que, vamos dizer assim, que é histórica no sentido da cultura em si, do produto, foi a erva mate do Planalto Catarinense, Norte Catarinense, que é, vamos dizer assim, uma erva mate proveniente de ervais nativos. Então, isso é uma riqueza que não dá para, vamos dizer assim, não dar o devido valor.
3: E tem o mel de melato da Bracatinga também, né?
5: O mel de melato da Bracatinga foi assim uma revolução na área da apicultura, né? E ele envolveu 3 estados: Rio Grande do Sul, Paraná e Santa Catarina. A maior área da indicação geográfica é em Santa Catarina, né? E para quem não conhece, eu, vamos dizer assim, recomendo a utilização desse mel, que ele tem um gosto muito peculiar.
3: Para finalizar, quais os benefícios para os produtores, para o meio ambiente e para o estado de conseguir uma indicação geográfica?
5: Os benefícios são muito, muito amplos, né? Ele requer uma organização dos produtores em torno desse produto. Ele requer uma normatização da sua produção de acordo com a cultura e do ambiente em que ele é produzido. E só isso já dá um, vamos dizer assim, um ganho bastante grande, porque aí o meio ambiente também é visualizado, uma forma de você melhorar as condições, não modificar, mas atender melhor às condições ambientais. E por outro lado, o produto ganha notoriedade, né? E ele é único, e ele vamos assim, extrapola a região da indicação geográfica, ele é conhecido no estado, no país e quiçá no mundo, porque a indicação geográfica, ela faz parte de um acordo internacional onde o produto que é, vamos dizer assim, elevado à indicação geográfica, né? Tanto na modalidade de IP ou DO, ele é reconhecido mundialmente para todos aqueles países que assinaram o tratado de reconhecimento da indicação geográfica como um selo, como uma marca. Mas veja bem, a indicação geográfica, o selo, ele não pode ser vendido. Ele pertence às pessoas que habitam a região geográfica e produzem o produto de acordo com as normas estabelecidas no dossiê apresentado no Instituto Nacional de Patentes e Marcas.
6: Eu conversei com Hamilton Justino Vieira, pesquisador de Epagri-Siram e especialista em indicação geográfica. Muito obrigado pela entrevista.
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0: Estamos chegando, minha gente. Muito bom dia. É, hoje é sexta-feira. Ela chegou, minha gente. Sexta-feira, final de semana. Programação aí para você aproveitar. Festa de Santa Clara lá no Poço Grande. Essa festa que é muito atrativa, com muitas atrações, né? Ah, hoje tem o bispo da diocese, Dom Rafael Biernaz, que vai estar celebrando a missa das 19 horas. E aí os festejos externos, essa confraternização que é muito bonita lá na comunidade Santa Clara. E a gente deseja a todos uma ótima manhã de sexta-feira. Você aniversariante, parabéns, felicidades, muitos anos de vida. 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Vamos começando o programa, mandando então aqui os nossos recados e também o nosso bom dia para todo mundo, para você na cidade, para você no campo, para você no trabalho, para você na sua casa, aos nossos amigos estudantes que já estão se preparando para ir para a escola. Então, o meu abraço, o meu carinho e o meu bom dia. Vamos lá então, Hamilton Amaral tá aqui já pedindo música, Olhos de Luar. Eu vou deixar essa música pro segundo bloco não, a segunda música da abertura, porque a Zilda veio aqui já com um pedido musical, eu já separei também aqui para ela, ela vai falar. Então, Zilda, a mensagem eu deixo para depois, mas bom dia.
1: Veja, se puder, toca a música aí com o Tio Carreiro e Pardinho, Nossos Devaneios. Quero oferecê-la pro Enéas, pro Acácio, lá pro Vanderlei, pra Correca, pra Inês, pra Lute, lá pra Zé Tizuki, família Sansão, pra todos que estão ouvindo.
0: Então vamos lá trazendo Nossos Devaneios e depois eu trago a música do Hamilton Amaral, Olhos de Luar. 6:26, informou Scheiter Relógios e Ótica. Ótima sexta-feira para você.

Tá aí, música bonita aqui no Sentinela da Manhã. Confira a hora, 6:29. 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Bom dia. E essa história é bonita, Olhos de Luar. Hamilton, aquele abraço.

0: música bonita aqui no Sentinela da Manhã, 6h33, informou Scheiter Relógios e Ótica. Eu tenho um intervalo e já volto com as mensagens do dia.
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0: Vamos seguindo aqui com Sentinela da Manhã dessa sexta-feira, minha gente. 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Vamos lá que são muitas, eu vou aqui começando, deixa eu ver aqui quem é que já mandou mensagem bem de manhã cedinho, aquele abraço. A Terezinha Vitorino mandou hoje um oi também, ó. Bom dia, Jean. Bom dia, sextou. É verdade, Terezinha. Sextou. Vamos começar essa sexta-feira com alto astral. Edinaldo Rodolfo da Luz mandou aqui também o seu recado. Escolha hoje ser um girassol, que mesmo nos dias mais difíceis, escolhe voltar o rosto para a luz. É isso aí. Vamos seguir a luz. Edinalda pode falar, né? Porque é Edinalda Rodolfo da Luz. Se é que você me entende. Oi, Edinalda. Ô, Enéas Lana, aquele abraço pro Enéas, sempre ligadinho aqui com a gente. Um abraço. Tá indo pra escola já, né? Homem é trabalhador. Rosângela Pamplona, sextou. Te desejo mais que um dia. Te desejo saúde, paz, felicidade e muitas bênçãos de Deus. Bom dia, feliz sexta-feira também para você, Rosângela, para o Nelson, para a família Pamplona. Rosana Keller chegou aqui também ali da margem esquerda, mandou o seguinte: que o amor de Deus te envolva, que a paz de Jesus te acompanhe, que o Espírito Santo te fortaleça, que a fé te guie, que a esperança te renove e que sua graça te sustente hoje e sempre. Amém, Rosana. Tá chegando ela, Lígia Andrietti. Gostaria de oferecer música para minha filha, a Josiane Cristina Carvalho, que amanhã estará de aniversário. Quem parabeniza é a sua mãe, a Lígia Andrietti. Olha só que coincidência, né, Lígia? É a minha filha, amanhã também vai estar de aniversário, né? E a Lígia faz aniversário na mesma data do que eu. Então, estamos aí, né? Até com essas curiosidades. A Lígia, dia 14 de julho, eu também, e a filha dela, a Josiane, faz aniversário amanhã junto com a minha filha. Então, para as duas, parabéns e felicidades. A minha filha é Evelyn Natália Araújo Miglioli. Parabéns, filhona. Ela tá dormindo essas horas. Jair Arca, o Jair não, o Jair acorda cedo. Ó. Uma nova manhã se inicia. Que nesse dia Deus te cubra com todas as suas bênçãos e proteção. Bom dia, bom dia. É que o Jair acorda também com o barulho da passarada, né? Ali no Alto Gasparinho, tem muita mata nativa, uma região bonita aqui de Gaspar e sempre bem cuidados, os jardins, aí na beira da estrada a gente passa e diz assim, ali tem gente que sabe cuidar do seu patrimônio, deixando sempre essa rua muito bonita, né? A Rua Itália, que segue até lá no Alto Gasparinho. Deixa eu ver aqui, a Sueli Bittencourt, lá no Arraial também, região bonita aqui de Gaspar. Que Deus cubra o seu dia de bênçãos e o seu coração de paz. Bom dia. Bom dia, Sueli. O Paulo Reinert, ó, mais alguém aqui do Arraial. O Paulo mandou aqui, ó, Jean, quero parabenizar a todos os pais pela passagem do Dia dos Pais nesse domingo. Então, parabéns, Paulo, porque você também é um grande paizão. É, o Joaquim falou pra mim. Ana Maria Bauler chegou aqui também. Já quero parabenizar hoje o Patrício Schmidt, que está de aniversário. Ele é o tesoureiro da comunidade Santa Rita de Cássia. Parabéns então ao Patrício. Será que ele é o esposo da professora Leia? Eu acho que é, né? Talvez eu esteja enganado, mas parabéns ao Patrício. Abençoado seja o nosso dia, a nossa vida, a nossa família e os nossos planos. Amém. É a mensagem da Ana. É, o Patrício é o esposo, é da professora Leia. Então, abraço, Patrício, felicidades. Eu encontrei aí o Patrício, né? A Leia, que eu não conhecia, ela manda mensagem aqui pra gente, mas a gente não conhecia pessoalmente, né? Então tava lá esse casal maravilhoso, trabalhando, colaborando com a festa de São Pedro. E parabéns, Patrício, felicidades. Célio Nicoletti, tá aqui, ó, Jean, toca a música do Zé Ramalho, Um Brilho de Faca. Eu acho que a música não é esse título aí que ela tem, né? Mas eu vou procurar ainda. Abençoado seja o nosso dia, que seja repleto de bênçãos, alegrias e cheio da presença de Deus. Bom dia, Célio. A Zilda do Bateias, né? A música eu já até atendi, mas a mensagem eu não li ainda. Que a paz que vem de Deus esteja sempre presente em sua vida, por onde você for. Bom dia, Zilda. Tá ligadinha, trabalhando, ouvindo a 97.9 Sentinela FM de Gaspar? Ela, a Maria Paulina Vaz. Então, bom trabalho e um bom final de semana, Maria. Lá do bairro Paciência, a Tuti tá ligadinha aqui com a gente e mandou também a sua mensagem. Bom dia, alegrai-vos na esperança, sejam pacientes na tribulação, perseverem na oração. Sexta-feira, mais um dia, mais uma oportunidade de confiar, recomeçar e conquistar. E mandou ainda um cafezinho aqui pra gente. Obrigado, Tuti. É, Deus é bom o tempo todo. Ah, a Tuti colocou, ó, bom dia, meu amigo, ligadinha, um ótimo domingo dos pais, para quem é pai. É, isso aí. E vamos lá, então, eu vou trazer aqui música, porque senão eu vou me atrapalhar. Michel Teló e Paula Fernandes, beijinho doce, mas eu nem ainda li o pedido aqui, eu procurei a música, já encontrei. E quem é o ouvinte que mandou esse pedido musical? Tan, tan, tan, tan, tan. Será que andaram? Ah, a professora Leia apareceu aqui, ó. É, o Patrício, esposo, tá de aniversário. É, parabéns, felicidades ao Patrício, em nome aqui dela, a apaixonada Leia, ao seu esposo, o Patrício. E parabéns também pela passagem do Dia dos Pais, né, Leia? É, para o Patrício, felicidades. Então vamos lá, tem mais aqui pedidos, eu não posso me alongar, eu tô correndo aqui atrás do prejuízo. Ó, o Valmir tá aqui, ó. O Valmir Otiquil, filho do Oswaldinho e da Vanilde, ó. Bom dia, Jean. Já anda na lida, já tá a caminho da Auto Center Automóveis. Abraço, Valmir. Bom trabalho, bom final de semana aí pra você. Parabéns aí pela passagem do Dia dos Pais também pra você. E deixa eu aqui encontrar aqui. Ah, é o Valdir de Souza. O Valdir de Souza que pediu o beijinho doce. Quem é o Valdir de Souza? É o Saci, ali do Alto Posto do Julinho, da BR-470. Tá desejando aí pra, também para todos os pais um ótimo dia e colocou Deus abençoe a todos nessa sexta-feira. Partiu para trabalhar, então bom trabalho aí para você, Saci. E o Marcelino da Itopava Central, né? Parabéns, Marcelino, aí pela passagem do Dia dos Pais. Ele mandou aqui, ó, seja qual for o seu plano, convide Deus para seguir com você. Não tem melhor companheiro, né, Marcelino? Aquele abraço, Marcelino tá pedindo Fio de Cabelo. Então vamos lá, primeiramente, beijinho doce. Numa nova roupagem, Michel Teló e Paula Fernandes.

beijinho doce. Deve ser porque eles comeram a torta de morango lá da Andréia, que é confeiteira do supermercado Estanque. Ainda tem a torta síria, torta de bombom e torta mineira. É, final de semana, o pessoal chegando ali no supermercado Estanque vai ter todos esses tipos de bolos e tudo docinho, gostoso, né? Pra você aproveitar. Mas também tem salgados lá na padaria do supermercado Estanque. Abraço aí, Andréia, também aí ao... É, ele sempre tá ligadinho também aí, como é que é o nome dele agora? Ah, meu Deus do céu, o Amaral lá, né? Como é que é? É o Hamilton, né? É o Hamilton Amaral. Hamilton Amaral tá lá também. É o padeiro do supermercado Estanque. Um abraço aí, bom trabalho aí pra eles. E a gente vai trazendo. É o Amaro Reis, Jean. Presta atenção no serviço, é Amaro Reis. Agora eu lembrei. Era meio parecido Amaral com Amaro, né? Mas vamos lá com a música que ainda tem um fio de cabelo. Ele caiu. É, do paletó. 6h49, informou Scheiter Relógios e Ótica. E tem aí na, olha, muitas mensagens pra ler.

0: Chitãozinho e Chororó aqui no Sentinela da Manhã, que tem um intervalo e já volta pro fechamento.
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0: 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E vamos com as últimas mensagens com apoio da Scheiter Relógios e Ótica. Zé Tizuki, ali do Bateias, Jean, manda um alô pra Zilda, pro Enéas, o Acácio, pra vó Zenaide, pro Nilton e pra minha madrinha, a Marli, do Mercado Estanque. Olha só que legal, ó, Zete. Alô, dona Marli, ó, a sua afilhada, a Zete, manda um beijão aí pra você, dona Marli, do Supermercado Estanque. E tá aí, então, um abraço. E eu me confundi com o Hamilton Amaral, porque o Hamilton tinha mandado mensagem naquela hora lá e eu confundi o Amaro Reis com o Hamilton Amaral. Ô, oh, desculpa aí, o Amaro. Mas aquele abraço. O Amaro, baita padeiro lá também do Supermercado Estanque. E a confeiteira é a Andréia, que já prepararam aí vários tipos de bolos, pães pra você nesse final de semana no Supermercado Estanque. A Zé Tizuki mandou a mensagem. O pão nosso, ó, tava falando do pão de cada dia. Nos dais hoje, que nunca falte em seu lar, o pão da união, da alegria, da fé e da paz. Bom dia, Zete. Celina Sassima Vilbert, lá do Gasparinho, que Deus encha nosso dia de alegria, nossa casa de bênçãos e a nossa vida de saúde e paz. Não precisa mais nada, né, Celina? Bom dia, mandou um cafezinho aqui pra gente. Olha o Edgar Nicoletti, o Zé da Fábrica também tá aqui com a gente, mandou o seu bom dia com o Fuquinha aqui, e o Fusquinha tá rampando, né? Nas dunas. Imagino, né, a dona Cláudia Rodrigues com aquele Fusca fazendo isso, né, o Edgar? Não é fácil, né? Ô, sextou, Edgar, aquele abraço pra você ali do Gasparinho. É, quem também acompanha lá o programa é a dona Erika e o seu Paulino, que essa semana completaram aí aniversário de casamento, 70 anos, bodas de vinho. Parabéns aí, os sogros do Edgar. Aquele abraço aí pra esse casal maravilhoso, o seu Paulino e a dona Erika. A Juliana Koenig, que tá aqui também com a gente. Alô, Juliana, bom dia. Nem todos os dias eu sou forte, mas todo dia eu sou grata. Bela mensagem, é. Juliana. É a Ju, né? A nossa grande ouvinte de muitos e muitos tempos, né? Eu ia falar muitos e muitos anos, né? Também é a mesma coisa, né? Mas eu errei o plural, então fica assim. Bom dia, na doce presença do Senhor. Quem manda é Elisete Camargo. Alô, Elisete, bom dia. A Elza Espíndola Rodolfo, lá do Balbaixo, sexta-feira. Abençoado seja o nosso dia, nossa vida, nossa família e os nossos planos. Bom dia, mandou um cafezinho aqui também pra gente e um croissant. Ô, dona Elza, beijão pra senhora. Lourdes Amarque chegou aqui também com aquele bule de café É de cobre ainda, coisa chique, né? Bom dia, Lourdes, aí é pros meninos e as meninas da sua facção também, aquele abraço. Não vai dar de rodar música, já tô terminando o programa, é música do pai, mas não vai dar, meu, falando que ela tá com saudade, claro, saudades eternas do seu pai, então, claro, muitas pessoas, né, que já não tem o seu pai, mas tem a recordação, isso é muito importante. Heloísa Lana, Jean, se for possível, não vai ser, Coro de Boi, é bonita essa música, né? Pra nós aqui da facção da Ita, aquele abraço, bom trabalho aí pra vocês, meninas. É, bora trabalhar, então. É só sexta-feira, né? Então, já tá quase terminando aí a semana, então, bom trabalho aí pro pessoal aí, a Heloísa do bairro Bateias e as meninas da facção da Ita. A Tuti do Paciência, já li a mensagem, né? Já li. Deixa eu ver aqui, a Andréia mandou já aqui, já li também, é que eu fui atrás de tudo, a Deise mandou aqui também, é 2, 3 áudios, e agora, o que que é isso aqui? Tá, a Zete, ah, esqueci do padrinho, o seu Jaime, o seu Jaime tem que dar receber os parabéns também pelo Dia dos Pais, né? Ô, seu Jaime, aquele abraço, o seu Jaime é uma pessoa maravilhosa também, né? Ele e a Marli, casal sensacional. E deixa eu ver aqui o que que a Deise mandou aqui de áudio. Alô?
4: Bom dia, Léo, aqui é a Alice do
0: Santo. Ah, não, mas calma aí, Léo.
4: Gostaria de te mandar uma música pro serviço da Zumira.
0: Ah, tá, a Zumira casaria.
4: Antes sem asa. Gostaria de participar do sorteio.
0: Ah, tá bom, tá adiantando. O Léo é só depois das 8:30, minha gente. Mas tá dado o recado aqui, as meninas e meninos. Não sei se tem meninos lá também da facção da Zumira Casario. Aquele abraço. E a gente vai então partindo. Vamos pra um bom final de semana. Santa Clara já hoje. Bispo da Diocese, Dom Rafael Bernas, que vai estar presente, celebrando a missa das 19h. Amanhã, sábado e também domingo, Dia dos Pais, festa de Santa Clara, vai estar muito prestigiada e a gente agradece. Um trechinho aqui da Entre a Espada e a Serpente, não tem nada de brilho de faca, ô, meu amigo Célio Nicoletti. É, tem no meio da música. Vem com Luiz, Cláudio, Juliano e Zé Ramalho. Tchau, tchau, pessoal, até amanhã. Não, até segunda. Deixa eu ir embora, né?

0: da gente.
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3: Sete horas e um minuto, muito bom dia para você. Estamos iniciando mais uma edição do Jornal Sentinela, a última para esta semana, hoje, dia 7 de agosto de 2026. Hoje é Dia Nacional do Documentário Brasileiro. É, e hoje também é Dia Internacional da Cerveja. Pra quem gosta, né? Beba com moderação. Jornal Sentinela aqui com a minha apresentação, Jean Carlo, reportagem de Gil Dias, Miguel Vivo aqui com os destaques esportivos e também a parceria da agência de notícias AKRT com as informações que estão chegando no seu rádio a partir de agora.
4: As manchetes de hoje.
3: Saúde de Gaspar inicia a campanha de multivacinação para atualizar cadernetas de crianças e adolescentes. Temos destaques também de Brasília com Rita Sardi.
5: O presidente da República sancionou a nova lei do frete mínimo que fortalece as regras para garantir o pagamento do piso aos caminhoneiros sem fixar valores.
3: Pedágio da Rede Feminina de Combate ao Câncer será realizado nesse sábado, dia 8 de agosto, em diversos pontos de Gaspar. Temos destaque também da Oktoberfest, Vanessa Carini.
6: Foram prorrogadas até o dia 18 de agosto as inscrições para a segunda edição do Festival de Danças Germânicas da Oktoberfest Blumenau.
3: As inscrições vão até o dia 18 de agosto. Tradicional festa da comunidade Santa Clara, no bairro Poço Grande, começa hoje, sexta-feira, com a presença do bispo da diocese às 19 horas com a missa e prossegue até domingo, dia 9 de agosto, com grande programação festiva e religiosa. Vamos já com os destaques da segurança pública. Poços Gil Dias.
7: Homem é preso de moto no bairro Santa Terezinha usando mochila de entrega de alimentos para entregar drogas. Bombeiros salvam um menino de 2 anos engasgado após pais irem ao quartel. Detalhes daqui a pouco no boletim de segurança pública.
3: Ainda no Jornal Sentinela, o destaque do Minuto de Santa Catarina. Cadu Reis, quem vai falar com você hoje?
8: Vamos ouvir o presidente da Federação das Associações Empresariais de Santa Catarina, Elson Otto.
3: Aí, celebrando 76 anos de história, a FACISC. E Miguel Vivo aqui, os destaques para hoje. Esporte chegando no jornal.
9: Copa do Brasil, 2 jogos ontem, finalizou as oitavas de final do torneio nacional. Mais detalhes daqui a pouco no boletim esportivo da 97.9 FM.
3: É, não deu para o Corinthians, né? Nem para o Atlético Paranaense. já já todas as informações para você no seu rádio. E olha, sorteio da campanha Meu Pai, Meu Herói da CDL acontece amanhã, sábado, às 8 horas na Praça Getúlio Vargas, a Praça da Prefeitura. 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
3: Céu nublado em Gaspar, a temperatura de 18 graus centígrados aqui na cidade. Mas vamos saber como vai se apresentar o tempo para essa sexta-feira e também para o final de semana. Está chegando a meteorologista da Caerte, Daniele Lima. Bom dia, Daniele. Como vai ser essa sexta-feira e o final de semana?
0: Bom dia. A sexta-feira começa com chuva em Santa Catarina, devido à passagem de uma frente fria. Porém, ao longo do dia, o tempo melhora a partir do sul, com aberturas de sol. Nas áreas próximas ao Paraná, principalmente no litoral norte, ainda há chance de chuva à tarde. Os ventos viram para o quadrante sul e as rajadas perdem força nos planaltos e se intensificam no litoral. As temperaturas entram em declínio. No litoral norte, as máximas chegam próximas de 24 graus, enquanto no restante do estado, as máximas ocorrem pela manhã, sendo próximas de 20 graus no litoral, no Grande Oeste e no Planalto Sul, não passam dos 17 graus. No sábado, amanhece frio, com chance de geada no topo da serra. As mínimas no Planalto Sul variam de 2 a 8 graus. E nas demais regiões, ficam entre 9 e 14. No litoral, ficam perto de 16. Será um dia de tempo instável, com possibilidade de chuva e risco de temporais isolados. O vento volta a ganhar intensidade, com rajadas de noroeste a oeste no interior e do quadrante norte no litoral sul. No domingo, o tempo firma no sul, mas o dia segue com chance de chuva nas áreas próximas ao Paraná. E durante a tarde, essa condição pode se intensificar e se estender a todo o estado. As máximas no sábado ficam entre 17 e 22 graus e no domingo não passam dos 18 graus. Garanta o casaco, mantenha o guarda-chuva por perto e tenha um excelente fim de semana. Com informações do tempo, meteorologista Daniele Lima, de Florianópolis, para a Rede de Notícias Acaerte.

0: 7:08, prosseguindo com as primeiras informações do dia, vamos trazendo sobre a nova lei. Governo sanciona a lei do frete mínimo de Brasília. Rita Sardi com as informações.
1: O presidente da República sancionou a nova lei do frete mínimo, que fortalece as regras para garantir o pagamento do piso aos caminhoneiros sem fixar valores. A legislação mantém a obrigatoriedade do CIOT, Código Identificador da Operação de Transporte, amplia as penalidades para quem descumprir a tabela de fretes e cria novos mecanismos de fiscalização. A tabela da ANTT, Agência Nacional de Transportes Terrestres, continua como referência para a contratação dos fretes, considerando custos operacionais. O presidente da FETRANSESC, Federação das Empresas de Transporte de Carga e Logística do Estado de Santa Catarina, Dagnor Schneider, fala sobre a sanção da nova lei.
2: A sanção da lei do frete mínimo representa uma mudança relevante para o transporte rodoviário de cargas ao estabelecer um valor mínimo destinado a remunerar os custos operacionais do transportador autônomo. A medida busca trazer mais previsibilidade, segurança jurídica e equilíbrio às contratações desse serviço. É importante destacar que a tabela considera os custos diretamente relacionados à operação do veículo, como combustível, manutenção, depreciação e demais despesas operacionais.
1: Dagnor Schneider ainda comenta o impacto da lei nas empresas de transportes.
2: Para as empresas de transporte, a nova legislação não representa um benefício direto, nem altera significativamente a composição dos seus custos. O principal efeito é estabelecer um piso obrigatório para a contratação dos transportadores autônomos, de acordo com o tipo de veículo e as características da operação. Isso exigirá uma adaptação tanto das transportadoras quanto dos embarcadores, especialmente nas operações que eram remuneradas abaixo do piso legal. Neste novo cenário, a busca por maior eficiência operacional se torna ainda mais estratégica, com investimentos em planejamento logístico, otimização de rotas e redução dos tempos de carga e descarga para preservar a competitividade das operações.
1: De acordo com a nova lei, quando identificada a operação realizada abaixo do piso mínimo, poderão ser aplicadas sanções como suspensão ou cancelamento do Registro Nacional de Transportadores Rodoviários de Cargas e multa de até R$1 milhão. De Brasília, da Rede de Notícias Acaerte, repórter Rita Sardi.
0: 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Bom dia para você que está no seu trabalho, na sua casa ou no trânsito acompanhando a Sentinela FM. E hoje tem Minuto de Santa Catarina. O destaque é para a Facisc, que celebra 76 anos de história, representando 51 mil empresas associadas. A apresentação é de Cadu Reis.
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4: Olá, ouvinte, tudo bem? Eu sou o Cadu Reis, repórter da Rede de Notícias Acaerte. E nesta semana vamos ouvir o presidente da Federação das Associações Empresariais de Santa Catarina, Elson Otto. A entidade que reúne mais de 51 mil empresas associadas no estado comemorou recentemente a marca de 76 anos de história. Quais são os segmentos representados pela Facisc, presidente?
5: A Facisc representa a indústria, o comércio, a prestação de serviço, o turismo e também o agronegócio. Então a Facisc hoje, completando essa data muito especial, 76 anos de história de representatividade, é, sem dúvida nenhuma, o maior sistema empresarial voluntário do estado de Santa Catarina.
4: Presidente, qual a missão da Facisc e a abrangência atual da entidade no território catarinense?
5: Ela nasceu para servir as associações empresariais, que são no número de 149, para servir o seu associado, que é o número de 51.301 empresas, espalhado em todo o estado de Santa Catarina. A Facisc hoje, ela tem uma abrangência em 268 municípios, porém tem associado nos 295.
4: Presidente, de que forma a Facisc organiza o trabalho de representação das associações e empresas ligadas à entidade?
5: Hoje a Facisca ela tem 12 regionais, em cada regional nós temos vice-presidente regionais que defendem através do trabalho voluntário todas as empresas, faz a representatividade. A Facisca está em todos os acontecimentos, tanto na reforma tributária, escala de trabalho, também no Simples Nacional. Além disso, nós fizemos capacitação e a orientação desde o empresário, como também toda a equipe técnica das associações empresariais, a sua diretoria e presidente.
4: A Facisc lançou recentemente a edição 2026 do programa Voz Única, que consolida pleitos prioritários mapeados junto às associações empresariais catarinenses. A quem são destinadas estas reivindicações, presidente?
5: O Voz Única é uma plataforma onde consta as reivindicações e as demandas do setor produtivo catarinense. Nós há 16 anos entregamos aos candidatos, deputados estaduais, federais, senadores, governador. Então, a Facisca hoje se tornou a maior representatividade do setor produtivo catarinense.
4: Este é o presidente da Facisca, Federação das Associações Empresariais de Santa Catarina, Elson Otto. A lista completa dos pleitos estaduais e regionais apresentados pela entidade aos candidatos das eleições 2026 está disponível no site vozunica.com.br. Ficamos por aqui com o Minuto de Santa Catarina desta semana. Até logo.
0: 7h14. Antes do intervalo comercial, tenho ainda informações do Festival de Danças Germânicas da Oktoberfest Blumenau, que prorroga inscrições até o dia 18 de agosto. A informação chega na reportagem de Vanessa Carini.
6: Foram prorrogadas até o dia 18 de agosto as inscrições para a segunda edição do Festival de Danças Germânicas da Oktoberfest Blumenau. O evento, considerado o maior do gênero no Brasil, será realizado entre os dias 8 e 21 de outubro. Durante a 41ª edição da festa no Ginásio Galegão. As inscrições são gratuitas, com vagas limitadas e podem ser feitas pelo site oficial da Oktoberfest Blumenau. Festival é uma parceria entre a festa e o Festival de Dança de Joinville, com apoio da Lei de Incentivo à Cultura. O presidente executivo da Blumenau Eventos, Guilherme Ginter, explica que o festival será dividido em duas etapas, valorizando tanto as tradições da dança germânica quanto as apresentações com caráter artístico e cênico.
7: Quem deseja participar da segunda edição do Festival de Danças Germânicas da Oktoberfest Blumenau ganhou ainda mais tempo para se inscrever. O prazo foi prorrogado até o próximo dia 18 de agosto. Considerado o maior festival do gênero do Brasil, o evento será realizado de 8 a 21 de outubro, durante a 41ª Oktoberfest Blumenau, no Ginásio Galegão, grande sucesso da edição do ano passado. As inscrições são gratuitas e as vagas são limitadas e podem ser feitas através do site oficial da festa. O festival será dividido em duas etapas: a perspectiva cultural, voltada à valorização das tradições e da dança germânica, e a perspectiva cênica, que destaca a dança no âmbito de um espetáculo com liberdade coreográfica e concursos em diferentes categorias. Além dos troféus, os vencedores receberam premiação, né, em dinheiro e vagas nos palcos abertos do Festival de Dança de Joinville de 2027, Festival de Dança de Joinville, o maior evento de dança do mundo. Com todos os grupos participantes também terão direito a ajuda de custo e acesso gratuito ao Oktoberfest durante os dias de apresentação, né? Sempre naturalmente respeitando a capacidade máxima no Parque Vila Germânica. Fica o convite para todos.
6: De Florianópolis, para a Rede de Notícias Acaerte, Vanessa Carini.
0: 7h17, temos um intervalo comercial, depois voltamos com mais informações, segurança pública e muito mais para você aqui na 97.9.
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1: 7h22, horário de Brasília, você está ligado aqui na Sentinela FM, agora com as informações da segurança pública, já a postos o repórter Gil Dias, para trazer como está também o trânsito nesse momento aqui na cidade e região. Alô, Gil, bom dia.
2: Alô, Giancarlo, bom dia você que está ligado no Jornal Sentinela, estamos chegando com as principais informações do setor de segurança pública das últimas 24 horas de Gaspar e também da região do Vale do Itajé. Amanhã amanhece com trânsito bem agitado entre as duas cidades, pela rodovia Jorge Lacerda, rua Filoque Nunes Pires, e também movimento intenso na BR-470 nos dois sentidos, mas não há registro de nenhum acidente nas últimas horas no trecho entre Indaial, Blumenau, Blumenau, Gaspar e Jota e Navegantes. A segunda companhia de polícia militar de Gaspar atendeu a 13 ocorrências nas últimas 24 horas, sendo 11 ocorrências em Gaspar e 2 em Jota. Duas pessoas foram detidas e levadas para a delegacia de polícia. O 10º Batalhão de Polícia Militar de Blumenau atendeu a 51 ocorrências nas últimas 24 horas e a 294 ligações pelo número 190. Uma pessoa foi detida e levada para a Central de Polícia em Blumenau. Em Gaspar, às 16h30 desta quinta-feira, dia 6 de agosto, as guarnições do Tático e da ROCAM da Polícia Militar foram acionadas na rua Botuverá, no bairro Santa Terezinha, após denúncias onde uma residência estaria recebendo tráfico de drogas. No local, as guarnições presenciaram um homem saindo do local e uma motocicleta Honda CG de cor preta, a qual foi acompanhada e abordada, e mais à frente identificado o condutor, um homem de 23 anos, portando uma pochete, uma mochila com drogas e uma mochila que é utilizada para entrega de comida como disfarce. Na revista pessoal, foi encontrado com o mesmo dentro da mochila 13 buchas de cocaína, 12 buchas de crack e 14 buchas de maconha prontas para venda. Diante dos fatos, a guarnição foi até a residência onde o homem estava saindo e abordou uma mulher de 26 anos que estava na casa, e ao ser questionada, ela informou que num dos quartos da residência tinha mais drogas, e no cômodo indicado pela feminina, pela mulher, foi encontrado grande quantidade de drogas diversas e porções de entorpecentes já embalados para venda, além de balanças de precisão e material para embalagem das drogas. No total foram apreendidos aproximadamente 8 quilos de substância semelhante à cocaína, 3,5 quilos de substância semelhante à maconha e 170 gramas de substância semelhante a crack, bem como dinheiro em espécie e 3 aparelhos celulares. Foi dada voz de prisão aos envolvidos e eles foram conduzidos à Central de Plantão Policial em Blumenau, juntamente com o material apreendido para os procedimentos cabíveis. Já pensou, Jean? No bairro que você mora, o Santa Terezinha, os traficantes trabalhando bastante ontem, quinta-feira.
1: Mas um bairro tão pacato, né?
2: Na pacato, acho que não é mais, né, Jean? Já mudou bastante.
1: Mas né? É assim, né? Aqui ainda não é tanto, né, o Gil? Mas a gente vê quando existem aqueles motoqueiros com aquelas bags lá, muito conhecido aí, aquelas marcas dos aplicativos, e em São Paulo, Rio de Janeiro, o pessoal já fica pensando, será que é mesmo de aplicativo ou não? Agora aqui eles estão usando para outra modalidade, não para roubo, mas sim para levar a droga.
2: É, e a droga sendo vendida aqui na nossa cidade, né, gente? Então, bem complicada a situação. Polícia Militar atenta a essas denúncias, foi até o local e levou os envolvidos para a Central de Polícia em Blumenau, onde ficaram à disposição da Justiça. Às 23h35 desta quinta-feira, dia 6, a Polícia Militar prendeu um homem de 21 anos por tráfico de drogas no bairro Badenfur, região oeste, em Blumenau. Durante patrulhamento, os policiais militares visualizaram o homem em atitude suspeita. Ao perceber a presença da equipe policial, o suspeito fugiu a pé para o interior de um prédio e dispensou um pacote no chão durante a tentativa de fuga. Ele foi abordado e foram localizados 2 aparelhos celulares em sua posse. Os policiais militares recolheram o material descartado pelo suspeito e constataram tratar-se de um invólucro contendo 53 pedras de crack fracionadas e embaladas para comercialização. O homem foi encaminhado à central de plantão policial em Blumenau juntamente com o material apreendido para a realização dos procedimentos cabíveis. A última notícia: batidas na porta e gritos dos pais quebraram a rotina do quartel do Corpo de Bombeiros de Itaió por volta das 22 horas desta segunda-feira, da última segunda-feira, lá no Alto Vale. Do lado de fora, um casal pedia ajuda com um filho de apenas 2 anos que estava engasgado e com dificuldade para respirar. Os soldados correram para abrir a porta e atender a criança. O menino apresentava os lábios cianóticos, sinal de falta de oxigenação, e toda a movimentação ficou registrada por câmeras de segurança da unidade operacional.

0: tem aquela na internet como é que se faz essa capotagem da criança, enfim, mas nada melhor que um profissional que sabe o que fazer na hora certa.
1: Ô, Jair, vale a pena, é importante destacar que a Polícia Militar também tem esse treinamento, viu?
0: Todos esses profissionais da segurança, né?
1: É, as guardas municipais de trânsito, eu não sei se a Ditran, Gaspar, também tem esse treinamento, mas profissionais de segurança geralmente são treinados para essa ação, né?
0: É, e uma coisa é você, da família, fazer, e outra coisa é um profissional, né, Gil?
1: É, porque assim, ó...
0: O lado emocional atrapalha, né?
1: É, não são todas as pessoas, não. A gente observa que tem pessoas, especialmente pais e mães, que se apavoram, né?
0: Sim.
1: Qualquer coisinha ficam apavorados, aí o pavor, o medo que passa na hora na cabeça da pessoa acaba dificultando. Tem que bater com precisão para não machucar a criança ou um adulto, caso necessite, né, Jean?
0: É, não é fraquinho, mas também não é tão forte assim. Então, essa forma de fazer, só um profissional mesmo para ter aquela certeza que a criança vai se salvar, e não só crianças, às vezes pessoas até idosas também se engasgam, tem maior dificuldade de engolir alguma coisa, enfim, e isso é muito importante. E até adultos, né? A gente já viu um amigo, né, hoje, o que se afogou.
1: Tava almoçando comigo, já. É? Tava almoçando comigo no centro de Gaspar, eu almoçando de cabeça baixa, de repente ele começou a bater na janela, a janela lacrada, um vidro, né? Pensei que deu, Cristiano, vai tomar um vento, e continuei comendo, né? Quando vi, o homem tava se passando, rapaz. Eu, como não sou especialista em capotagem, o que eu fiz? Peguei e liguei para chamar o socorro, né? Mas ele, felizmente, teve alguns minutos ali de sufoco, mas acabou melhorando e tá bem, e tá vivo até hoje, viu, Jean? Muito
0: é
1: vivo.
0: É verdade, tá bem. Agora, eu já acho que contei essa história, né? Eu quase me afoguei com uma bala soft, lá no tempo de Ibirama, peguei numa vendinha, saí da escola e ficou aquela bala e eu não conseguia mais respirar até que uma hora ela desceu, mas foi um sufoco, rapaz.
1: É, se afogar é complicado.
0: Hoje essas balas eu acho que nem tem mais, se tem, tem um furinho para não acontecer esse problema, que certamente alguém, alguma criança até morreu por causa dessa bala, porque era uma bala que era muito gostosa, principalmente aquela de caramelo, eu gostava demais, só que era perigosa.
1: É, mas hoje em dia, se você oferecer uma bala daquela para uma criança, ela nem vai querer, Jean. O mundo mudou, Jean Carlos.
0: É, não, mas...
1: Tudo mudou, inclusive.
0: Coisa doce criança adora, né?
1: Olha, depende. Já vi criança aí que não quer nem coisa moderna. Imagina coisa antiga.
0: Verdade.
1: Ô, Jean Carlos, essas são as principais ocorrências do setor de segurança pública. Seguimos acompanhando a movimentação de Gaspar e região e voltaremos a qualquer momento se algum fato assim merecer destaque.
0: Ô, Gil.
1: 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Eu volto com você, Giancarlo.
0: Gil, até para terminar aqui, falando em criança, eu recebi um vídeo dos moradores ali do Bateias. A escola Luiz Franzói tem um campo de futebol lá com traves de futebol de suíço, né? Não são traves oficiais, são menores, né? Mas essas traves está faltando uma manutenção, as traves estão soltas e há um perigo iminente de uma dessas traves cair em uma criança, e os moradores estão apavorados, fizeram um vídeo, trouxeram aqui pra gente, e eu até já separei para passar para você conversar com a secretária de educação, se ela tá sabendo desse episódio, dessa situação, porque tragédias já aconteceram com essas traves de futebol, né?
1: É, já aconteceu. Eu lembro que na minha infância, acho que eu tinha uns 12 anos, eu vi uma trave cair em cima de uma criança menor que eu, e a criança ficou gravemente ferida porque a trave caiu na cabeça. Alguém foi lá, se balançou na trave, a trave caiu e feriu. Então, alô, Secretaria da Educação, a Escola Estadual já é?
0: Ah, não, a Escola Luiz Franzói, municipal, né?
1: Ah, municipal, Luiz Franzói, municipal, né?
0: É.
1: A gente vai, hoje de manhã tem uma entrevista, inclusive, e com a secretária da educação, a gente vai levantar outra situação aí sobre a educação e já vai questioná-la também sobre isso, para que sejam tomadas providências, né? Já é uma providência tão simples de tomar, né?
0: Essa,
1: a manutenção
0: com
1: vai
0: certeza.
1: Lá e fica atrás no chão, né?
0: É, com certeza, é uma manutenção muito fácil, barato, que salva vidas, né?
1: É verdade, bem lembrado, inclusive os ouvintes, né, que tiverem qualquer situação aí no seu bairro, na escola do bairro, no posto de saúde, em qualquer situação, mandem aí para nossa redação que a gente com certeza vai checar junto aos órgãos responsáveis para tentar dar esse apoio a essas soluções que são necessárias para a nossa comunidade. Ok, Giancarlo?
0: Valeu a participação do repórter Gil Dias, sempre com apoio da Intercor Gaspar.
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0: Agora são 7h38. Vamos seguindo aqui com o Jornal Sentinela, as informações para você nesta manhã de sexta-feira. E tô vendo aqui no Waze, trânsito complicado, principalmente na BR-101. Você que está na marginal ali em Itajaí, tem um acidente de trânsito nesse momento, há 3 minutos atrás, um acidente entre 2 veículos. Polícia Rodoviária Federal também já está chegando a caminho. Então, trânsito lento, principalmente na marginal ali da BR-101, ali quando você chega da rodovia Jorge Lacerda, sentido Itajaí. Temos então esse acidente de trânsito ali na marginal. E a rua Firmino Vieira Cordeiro, essa rua que faz parte aí do bairro Cordeiro, tem congestionamento para chegar na 101, até ali no residencial Vita Clube. O pessoal tem que ter paciência, então, para chegar até a BR-101. E a Jorge Lacerda também, o trânsito está indo até a Tempre Materiais de Construção, ali naquela rotatória que tem aquele condomínio, né? Na verdade, não é um condomínio, né? É um loteamento muito grande, com várias casas e quadras aqui em Itajaí, no bairro Cordeiros. Então, também um congestionamento, acredito, de em torno de uns 5 quilômetros. Então, paciência, pessoal que está pegando a Jorge Lacerda, sentindo a BR-101. BR-470, trânsito tranquilo, fluindo rapidamente, é claro, mas sem congestionamentos nesse momento. O mesmo acontecendo com a Antônio Raio. Tranquilo, então, o trânsito, mas BR-101 muito movimentada nesse momento, nesse horário, que são 7h40. Centro de Gaspar, aqui temos um congestionamento nesse momento, aqui na rua Prefeito Leopoldo Schramm, a saída da rua sentido a Gaspar, centro da cidade, avenida, o trânsito intenso, mas tranquilo. E temos também um pequeno congestionamento na Doralício Garcia, na saída que vem até a rua Duque de Caxias. Agora são 7h40, seguindo com informações aqui no Jornal Sentinela. 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E o repórter Gil Dias conversou com o gestor da CDL, Jefferson Schramm, que fala sobre essa promoção da CDL.
1: Atenção, você que ainda não comprou presente para o seu pai neste ano. A campanha Meu Pai, Meu Herói da CDL de Gaspar está movimentando o comércio e chega na reta final. Eu vou conversar agora com Jefferson Schramm, que é o gestor executivo da CDL. Jefferson, como que está o andamento da campanha e especialmente nessa semana do Dia dos Pais? Bom dia.
2: Bom dia, Gil. Bom dia a todos os ouvintes da Rádio Sentinela. Nós chegamos a mais uma campanha da CDL, então Dia dos Pais aí, né? A gente já vê essa movimentação que diferenciada no comércio. Todo mundo ainda na compra do presente, nem que seja na última hora, mas a gente não pode esquecer então de presentear o super-herói que cada um tem dentro de casa, né?
1: Quem passar pelo centro da cidade, especialmente, é claro, nos bairros, tem lojas associadas, do chocolate ao celular, a qualquer presente, as lojas estão muito bem surtidas.
2: Então, né, Gil, a variedade, né, a diversidade de produtos aí é inúmera, né? Então, acho que todas as lojas sempre conseguem colocar algum produto que vai marcar aquele momento e você vai comprar um presente pro Dia dos Pais. Nem que seja, que nem você falou, um chocolate, até um carro. Temos também, claro, lojas associadas à CDL que também vendem esse tipo de produto, né? O automóvel, mas claro, temos chocolate, temos produto de beleza, temos roupas, temos calçados, temos diversidade. Então, não vai faltar presente aí. A gente já vê que as lojas estão bem preparadas, já com a vitrine exposta, já para essa data especial.
1: Então, conta pra gente qual que será a premiação da promoção Meu Pai, Meu Herói deste ano.
2: Então, Gil, a premiação vai ser muito interessante, né? A gente vai fazer aí uma grande quantidade de vale-compras, são 23 vale-compras aí pro pessoal participar. Tendo a primeira premiação, um vale-compras de valor de R$1.000, esse é bem legal aí, já dá de comprar bastante coisa. 2 prêmios depois, o segundo e terceiro lugar, que são de R$500 e mais 20 vale-compras no valor de R$300 cada aí, então para presentear os papais nessa data especial.
1: A cada quantos reais dá direito a cupom?
2: Gil, é bem simples, tá? Cada R$50. Hoje qualquer produto, qualquer lembrança, mudança que você vai fazer aí, vai comprar, já passa de R$50. Então, você indo em qualquer uma das lojas associadas à CDL, que já estão ali com o adesivo identificado na porta, né? Você entra lá e a cada R$50 em compras, com um limite máximo de 10 cupons por compra, você já tem direito a esse cupom. É só preencher com nome, telefone e o CPF, são três requisitos básicos e necessários por causa da nossa campanha autenticada pela Caixa Econômica Federal, pelo Ministério da Fazenda. Você já vai estar participando para a gente saber então quem são os ganhadores dessa campanha.
1: Nós comentamos na última entrevista que os sorteios da CDL já é um evento à parte que todo mundo espera. Que horário será o sorteio local, Jefferson?
2: É isso aí, Gil. O sorteio será na Praça da Prefeitura, às 16 horas. E claro, a gente já frisa isso também, né? O sábado é o último dia para comprar o presente de Deus dos Pais. Então a CDL vai fazer uma mega operação. A gente vai estar trabalhando em cima do sábado especial da CDL. As lojas vão ficar abertas até às 16 horas também, contemplando depois que o sorteio. E claro, são muitas atrações, né? Vai ter brinquedo aí para criançada, vai ter infláveis, vai ter pipoca, algodão doce. E claro, para a família toda, a gente vai ter aí o pessoal do Shop da Das Beer. E vamos ter duas bandas aí, uma iniciando às 10 da manhã e a outra às 13 horas, para ter o dia todo com música também, diversão, nesse dia tão especial.
1: E como que vai funcionar? Após o sorteio, vocês vão ligar para a pessoa que ganhou ou vão somente enviar mensagem?
2: Olha, Gil, a gente envia mensagem, né, geralmente na segunda-feira, porque a gente já coloca no nosso Instagram da CDL o nome dos ganhadores. Mas, geralmente, quando a gente já liga na segunda-feira para dizer quem são os ganhadores, todos já sabem. Então, o pessoal já procura, a gente sempre faz uma live também de sorteio, né? E o pessoal tá ali já antenado para saber quem são os ganhadores. E no final das contas, todo mundo quer ganhar, então fica todo mundo ali já procurando já se o seu nome tá ali. E claro, um avisa o outro, né? Às vezes um amigo viu o nome daquela do conhecido, já liga lá e diz: ó, você ganhou lá na CDL.
1: Jefferson, muito obrigado pelas suas informações, bom trabalho e bom sorteio, boa sorte, né, para todo mundo que comprar e participar da promoção.
2: É isso aí, Gil. Uma boa sorte para todo mundo aí que tá comprando. Agradeço aí a Rádio Sentinela, tá sempre participando conosco. E claro, já antecipadamente aí um feliz Dia dos Pais para todos esses super-heróis, como é o nome da campanha da CDL.
1: Eu conversei com o gestor executivo da CDL de Gaspar, Jefferson Chiran. Reportagem Gil Dias.
0: Aí, né, grande promoção e muitas pessoas compram no comércio, mas não tem tempo, né, ou não querem preencher na hora lá o cupom e levam para casa, né? Então, ó, você tem a oportunidade até às 16 horas, essa urna vai estar aqui na Praça Getúlio Vargas, você pode levar então ali e até se quiser acompanhar o sorteio. E boa sorte, a sorte está lançada. Tribunal de Contas do Estado orienta sobre emendas parlamentares a 7 regiões de Santa Catarina. A reportagem é de Ed Serpa.
3: O Tribunal de Contas de Santa Catarina inicia na próxima semana uma nova etapa do 27º ciclo de estudos do controle público da administração municipal. Desta vez, a capacitação será totalmente dedicada às emendas parlamentares, tema que ganhou ainda mais relevância após as recentes decisões do Supremo Tribunal Federal e as novas regras para aplicação e fiscalização desses recursos. O ciclo de estudos será realizado em 7 cidades catarinenses: Lages no dia 11 de agosto, Criciúma dia 13, Mafra em 18 de agosto, Itajaí no dia 20, Chapecó em 1º de setembro, Caçador no dia 3 e Florianópolis no dia 10 de setembro. As atividades acontecem sempre das 9 da manhã às 5 da tarde. Ao longo do dia, integrantes da área técnica do tribunal vão orientar prefeitos, vereadores, secretários e servidores sobre os principais aspectos da gestão das emendas. A programação inclui normas em jurisprudência, prestação de contas no sistema Esfinge, além dos procedimentos contábeis e orçamentários necessários para garantir a correta aplicação dos recursos públicos. Para o diretor-geral de controle externo do Tribunal de Contas, Sidney Antônio Tavares Júnior, é uma oportunidade importante para que servidores e gestores tirem dúvidas sobre as emendas parlamentares.
4: A ideia do Tribunal de Contas é passar em cada município e tirar as dúvidas que a gente sabe que eles têm, tanto ao receber quanto ao repassar esses recursos, para aqueles municípios que já podem ter emendas parlamentares, que no nosso último levantamento eram 86 no estado de Santa Catarina.
3: O TCE colocou em funcionamento o painel de emendas parlamentares, uma ferramenta pública disponível no site da instituição, que reúne informações sobre a destinação e a execução das emendas em Santa Catarina. A partir desta 27ª edição, o ciclo de estudos do controle público da administração municipal passou a ser temático. Neste ano, já tratou da engenharia em obras de infraestrutura dos municípios, dos processos administrativos disciplinares e agora o foco será nas emendas parlamentares. As inscrições para cada uma das 7 etapas podem ser feitas no portal do TCE na internet. Da Rádio TCE, especial para a Rede de Notícias Acaerte, repórter Ed Serpa.
0: 7:48, vamos voltando com o repórter Gil Dias, que tem informações de um acidente aí num CDI aqui de Gaspar, na margem esquerda. Alô, Gil.
5: Alô, Jean Carlos, estamos de volta. Bom dia novamente a você que está nos ouvindo aqui no Jornal Sentinela. Uma situação que aconteceu ontem no CDI Nelson Bornhausen, no bairro Margem Esquerda. Ontem à noite, por volta de 22:30, a avó de uma criança de 2 anos me chamou, a Priscila Lopes, relatando a situação de que essa criança, que vai já há algum tempo ali no CDI Nelson Bornhausen, durante as aulas de educação física, acabou sofrendo um acidente na creche e quebrando o fêmur, quebrando, pelo que eu vejo aqui, a perna esquerda. Essa criança foi levada às pressas para o Hospital Santo Antônio de Gaspar, mas devido à gravidade, devido à especialidade que precisa ser infantil, ela foi levada para o Hospital Santo Antônio de Blumenau. Priscila estava, claro, muito preocupada, porque naquele momento ela estava trabalhando e aí a madrinha da criança precisou ir até a creche Nelson Bornhausen, o CDI Nelson Bornhausen, para pegar a criança, e aí deu toda aquela confusão. Imagina só a preocupação da avó, e ela me chamou porque queria saber realmente o que havia acontecido. Eu, hoje de manhã, já por volta de 5:30, chamei a secretária de Educação, Andréa Nagel, pelo WhatsApp. Ela me respondeu e disse que já ia tomar mais informações sobre essa situação. Ela me respondeu, enviou um áudio pra gente explicando a situação que aconteceu com essa criança de 2 anos no CDI Nelson Bornhausen, no bairro Margem Esquerda, ontem, quinta-feira. Bom dia, secretária.
6: Bom dia, Gil. Conversei com a diretora agora logo cedo. Ela entrou em contato também com as funcionárias para verificar o que aconteceu. Também conversou com a coordenadora, que repassou para ela todo o ocorrido. Foi na aula de educação física, na tarde de ontem. O professor, ele ofereceu bolas para todas as crianças, bolas infláveis. E aí as crianças jogavam a bola e chutavam, né? Brincavam com a bola. E essa criança em questão, ela jogava a bola para cima e depois ela chutava. Mas em determinado momento, quando a bola caiu, ao invés de chutar, ela pisou na bola, se desequilibrou e caiu. Na hora que ela caiu, a auxiliar percebeu que a criança caiu de um jeito diferente. Então, acolheu a criança, né? A criança chorou, ela atendeu, acolheu, ficou com a criança no colo. Quando a coordenadora chegou na sala, ela relatou todo o ocorrido, né? E eles atenderam a criança, logo entraram em contato, então, com a avó, tiveram uma conversa com a avó pelo WhatsApp, pela mensagem, né? Informando que a criança estava na coordenação, que a criança estava sendo atendida, não tinha sinais visuais para identificar assim, a gravidade ou não da situação. Então eles perceberam inicialmente que estava um pouquinho roxo no calcanhar, e aí depois eles perceberam que estava o joelho inchando. Mas foi relatado para a família, tem as mensagens no WhatsApp, né? E aí nisso então a madrinha veio buscar a criança e levaram então para o atendimento. A gente também conversou com a diretora, pediu que entrasse em contato com a avó para ver como é que está a criança, né? Nós temos as imagens da câmera, vamos solicitar para a empresa para acessar as imagens, confirmar toda essa situação, mas foi isso que aconteceu. Foi um acidente numa aula, numa atividade que a criança estava fazendo e que infelizmente acabou causando esse machucado maior.
5: Tá aí, portanto, palavras da secretária municipal da Educação, Andréa Nagel, esclarecendo essa situação desse acidente com essa criança de 2 anos que segue internada no Hospital Santo Antônio de Blumenau. Eu vi fotos da criança, ela aparenta estar bem, mas é claro, com essa fratura, conforme a avó relatou que aconteceu ali no bairro Margem Esquerda. Importante esse relato da secretária para esclarecer os fatos, também o acolhimento da criança que foi levada imediatamente para o hospital. Acidentes acontecem, crianças aí também ficam vulneráveis a esses acidentes, né, Jean?
0: É, às vezes eu não entendo qual é o protocolo que as escolas e também CDIs adotam quando existe acidente, se não era mais certo já ligar pro corpo de bombeiros ou pro SAMU, mas a gente sabe que tem que ter autorização dos pais, então existe sempre esses problemas até com a burocracia, entre aspas, sobre esses casos.
5: É, e assim, a gente que já presenciou muita coisa aí ao longo dos anos, percebe que quando se trata de criança, primeiramente a criança chora, né, Jean? Aí quando é uma mulher, geralmente são mulheres que são professoras em CDIs, acabam chegando e a intenção é pegar no colo a criança, né? Pegar no colo a criança para acolher. Aí tem toda aquela correria até chamar a mãe, chamar o pai, chamar o responsável e chamar também o socorro, né, Jean? A gente não sabe qual é o protocolo que deve ser adotado exatamente, mas o melhor seria chamar de cara já as equipes de emergência para socorrer, né, Jean?
0: É, principalmente porque a criança já estava reclamando, mas, ô Gil, acima de tudo, como é uma criança, se recupera rapidamente, isso a gente espera, né?
5: É verdade, esperamos aí que logo, logo fique tudo bem e a criança fique bem, né, Jean? Relato aí importante da secretária municipal da educação, a gente segue acompanhando e qualquer informação extra a gente volta a detalhar dentro da nossa programação, ok, Jean?
0: Só pra colocar, eu jogando bola também, caí sozinho e quebrei a perna, então isso acontece.
5: É verdade, pode acontecer acidentes, todo mundo está vulnerável, né, Jean?
0: Até como atletas como eu.
5: É verdade, atleta e bem atleta.
0: Vamos ao intervalo, voltamos a seguir com notícias esportivas. Obrigado, Gil.
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3: 7h58, vamos com notícias esportivas. Tá chegando Miguel Vilvo aqui. É Copa do Brasil. Os dois últimos jogos das oitavas de final acabaram, né? Corinthians se despediu e Atlético Paranaense, não é isso, Miguel? Bom dia.
4: Muito bom dia para você, Giancarlo. Pois é, ontem finalizou então o jogo de volta das oitavas de final da Copa do Brasil no Barradão. Vitória da Bahia goleou o Atlético Paranaense 4-0. Placares agregados 4-2 para o Vitória da Bahia após a derrota 2-0 na capital paranaense. No Itaquerão, em São Paulo, o Corinthians bem que venceu o Internacional 2-1. Placares agregados 3-2 para o Inter. Internacional. O Inter também avançou à próxima fase, ou seja, às quartas de final. Vitória da Bahia, Internacional se juntam Atlético Mineiro, Cruzeiro, Grêmio, Palmeiras, Santos e Vasco da Gama na lista dos 8 sobreviventes do torneio de mata-mata que começou com 126 clubes. Os enfrentamentos das quartas de final da Copa do Brasil vão ser conhecidos em sorteio marcado para 11 horas, horário de Brasília, da próxima terça-feira, dia 11, na sede da CBF do Rio de Janeiro. O evento vai definir também os mandos de campo dos jogos e o chaveamento até a final do mata-mata. Uma novidade é que a partir da próxima fase a Copa do Brasil vai ter um impedimento semiautomático. O sistema não foi utilizado nas oitavas de final porque nem todos os estádios dos times envolvidos estavam equipados com a tecnologia. Série B do Campeonato Brasileiro, 21ª rodada, hoje 19:30 Operário e São Bernardo, 20:30 Ceará e Ponte Preta, 16 horas amanhã, Vila Nova e Sport Recife, 18:30 Botafogo de São Paulo e América, domingo 11 horas Atlético e Criciúma, 16 horas Novo Horizontino e Juventude, Náutico e Atlético Goianiense, domingo também, mas 18 horas Cuiabá e Fortaleza, segunda-feira, 19:30, Goiás e Londrina, Avaí e CRB. Do Departamento de Esporte da 97.9 FM, as informações para vocês nesta manhã de sexta-feira. Eu volto a falar de esporte do programa Contatos com a Cidade. Até lá.
3: Até lá, Miguel. 8 horas pontualmente aqui em Gaspar, o céu já está se abrindo, como a Daniele colocou aqui, a Daniele Lima. Que o tempo ia se abrir, né? Ia ter chuva, essa madrugada choveu aqui em Gaspar, mas agora o tempo está melhorando para você aproveitar o final de semana. Saúde, a Saúde de Gaspar inicia a campanha de multivacinação para atualizar as cadernetas de crianças e adolescentes. A reportagem é de Gil Dias.
5: A Secretaria Municipal de Saúde de Gaspar iniciou a campanha de multivacinação 2026. Eu vou conversar agora com a Aline dos Santos, que é enfermeira responsável pelo setor de imunização da Secretaria Municipal da Saúde. Aline, seja bem-vinda à Sentinela FM. Quais vacinas estão disponíveis nessa campanha de multivacinação? Bom dia.
6: Bom dia, Gil. Bom dia aos ouvintes. A campanha desse período, ela é uma campanha multivacinação. Então, todas as vacinas do calendário nacional de imunização estarão disponíveis nas unidades de saúde do município de Gaspar, que tem a sala de vacina ativa, né? Então, um período para resgatar os não vacinados, né? E colocar em dia a caderneta de vacinação, com um foco na caderneta das crianças e dos adolescentes, né? Então, na faixa etária de 0 até 14 anos, 11 meses e 29 dias. Porém, a gente aproveita esse momento também para que as gestantes, os adultos e os idosos também procurem as unidades de saúde para colocar o esquema vacinal em dia, caso necessário, né? E para verificar a situação vacinal, ver se precisa de alguma vacina, né? Para complementar o esquema vacinal que a pessoa já tem na caderneta dela.
5: Aline, a gente acredita que os pais pais, as mães levam muito a sério aí a atualização da carteirinha de vacinação das crianças, mas na fase adulta muitas pessoas acabam deixando de lado. Qual que é a orientação sua para quem de repente não está sabendo quais vacinas ainda não tomou?
6: É importante, né? E realmente, Gil, na fase adulta as pessoas acabam esquecendo de atualizar a caderneta de vacinação, né? Até porque a gente sempre reforça muito as crianças e os adolescentes, mas nós na fase adulta também temos vacinas que precisam ser checadas na caderneta de vacinação, e caso a gente não tenha sido vacinado na nossa fase de criança e adolescência, a gente tome ela enquanto adultos, né? Então, principalmente a vacina antitetânica, a vacina da influenza, né? A vacina contra a gripe, a vacina contra o Covid, a vacina contra a hepatite B e, principalmente nesse período agora, a vacina contra o sarampo, caxumba e rubéola. A gente tem, não no nosso estado, mas em outros estados, a ocorrência de casos de sarampo, por exemplo, e é uma doença que é imunoprevenível, né? Tem a vacina VTV, que a gente toma ela para prevenir, e que é importante que os adultos procurem as unidades de saúde para atualizar, né? Não só a vacina contra o sarampo, mas também as demais vacinas que a gente recebe na vida adulta.
5: Como que está aquela situação da declaração de vacina para matrículas escolares? Essa declaração também estará disponível durante essa campanha?
6: Isso, e é importantíssimo, né? Até a gente ressaltar que os pais aproveitem esse período da campanha de multivacinação, principalmente, né, no dia 22 de agosto, que a gente vai ter o dia D, que as unidades de saúde que têm sala de vacina vão estar abertas, né, no período das 8 da manhã até as 17 horas do sábado do dia 22 de agosto, para atualizar esse esquema vacinal e já solicitar a declaração de vacina para a matrícula escolar. Então, aquelas crianças que já estão com o esquema vacinal completo e que não terão vacinas a serem recebidas no período de 2026, eles podem já retirar a declaração de vacina. E seria que o pai, o responsável, tenha aquele transtorno que geralmente ocorre no período das rematrículas, das matrículas, de filas de espera nas unidades de saúde para retirada da declaração de vacina. Então, já aproveitar esse momento, se a criança tiver com, né, o adolescente, com a vacina em dia, ele já pode solicitar para o vacinador a declaração de vacina para ser apresentada na escola.
5: A gente observa que o período de frio intenso já passou aqui em Gaspar e na região do Vale, mas as gripes aparecem em qualquer estação, seja primavera, inverno ou verão. Ainda está disponível, então, a vacina contra a gripe para todos os adultos?
6: Sim, a vacina contra a gripe, né? A vacina da influenza, contra a influenza, ela está disponível em todas as unidades de saúde do município. A gente reforça a importância da vacinação para todos os públicos, né? Criança, adolescente, adulto, idoso, gestante, porque o vírus da gripe, ele tem um período de sazonalidade, que é ali o outono e inverno, porém ele acomete em todos os períodos do ano, né? Então é importante manter a vacina contra a gripe em dia também.
5: E o dia D de vacinação será então no dia 22 de agosto?
6: Isso mesmo. O dia D nacional da multivacinação vai ser no dia 22 de agosto. As unidades estarão abertas do período das 8 horas da manhã até as 17 horas, sem fechar no período do almoço.
5: Aline, muito obrigada pelas suas informações. Tenha um bom dia, um bom trabalho.
6: Obrigada, Gil. Bom dia a todos.
5: Eu conversei com a Aline dos Santos, enfermeira responsável pelo setor de imunização da Secretaria Municipal da Saúde de Gaspar. Reportagem Gil Dias.
3: 8:06. Algumas perguntas, né? As pessoas fazem, né? Quem já pegou sarampo tem que tomar de novo ou não? Pelo menos aqui na IA diz que não. Quem já teve sarampo desenvolve imunidade permanente e não pode contrair a doença uma segunda vez. Então, as pessoas que sabem que pegaram sarampo, não precisa fazer a vacinação, tá certo? Agora são 8:07, vamos ao intervalo, voltamos a seguir com mais informações para você. Temos ainda sobre o pedágio da Rede Feminina de Combate ao Câncer e a festa de Santa Clara. Hoje começa.
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3: 8:10, horário de Brasília. E amanhã tem o tradicional pedágio da Rede Feminina de Combate ao Câncer. Será realizado nesse sábado, dia 8, véspera do Dia dos Pais, em diversos pontos de Gaspar. Então é importante que você também colabore com esse trabalho voluntário da Rede Feminina, que precisa, claro, também da nossa colaboração. A presidente da rede, Bernadette Isenzi, conversou com o repórter Gil Dias desse evento, podemos dizer assim, que vai acontecer amanhã nas ruas de Gaspar.
5: O tradicional pedágio da Rede Feminina de Combate ao Câncer de Gaspar vai acontecer no dia 8 de agosto, na véspera do Dia dos Pais. Nesse sábado, equipes da Rede Feminina de voluntários e voluntárias estarão nos principais pontos da cidade fazendo essa arrecadação de valores para aplicação na casa que atende o município de Gaspar e também Ilhota. Vou conversar agora com a presidente da Rede Feminina de Gaspar, a Bernadette Isen. Presidente, seja bem-vinda à Rádio Sentinela. Como que está a organização para mais esse pedágio da Rede Feminina que vai ser realizado no dia 8? Bom dia.
11: Bom dia, Gil. Bom dia a todos os ouvintes da Rádio Sentinela. Então, estamos aí novamente prestes a realizar o pedágio da Rede Feminina. Como já é de praxe, né? Todos os anos, esse dia já é direcionado para as redes femininas do estado. Praticamente todas as cidades que têm rede feminina fazem o seu pedágio neste dia. Então, estamos já se mobilizando, montando as nossas equipes para no dia 8 de agosto a gente fazer o nosso tradicional pedágio.
5: Presidente, quais serão os pontos que as equipes estarão fazendo esse pedágio?
11: Gil, serão os mesmos de todos os anos, né? São 5 ou 6 pontos aqui na cidade, né? Então é onde a gente sempre fez, né? Que é na sinaleira da ali da São Pedro, no bairro 7, no Banco do Brasil, no Bela Vista, no Belchó, na margem esquerda, enfim, em todos aqueles que a gente já fez, né? Então, a gente vai procurar manter os mesmos locais, né? Para não dar muito tumulto também. E vamos aí, estamos pedindo colaboração da nossa comunidade, das pessoas, né? Quem quiser nos ajudar também, ser voluntário neste dia, porque o sucesso do pedágio depende de nós voluntários, né? Somos uma equipe de mulheres, muitas senhoras já estão mais senhorinhas, que a gente também não pode pôr na rua para ficar aí fazendo pedágio, né? Então, por isso a gente está pedindo ajuda também para a comunidade. Quem quiser ser voluntário neste dia, só procurar a rede feminina, uma de nossas voluntárias, e será bem-vindo para ajudar nós neste dia.
5: Quem tiver interesse em ajudar nesse pedágio com qualquer contribuição, poderá pagar em dinheiro e também em PIX, presidente?
11: Com certeza, qualquer contribuição será muito bem-vinda. Fizemos um QR Code, a gente vai ficar distribuindo com os carros, né? Por ser muito rápido ali na hora, no local, a gente sabe que é um pouco de transtorno, que dá trânsito, então a pessoa vai levar esse cartãozinho, ela pode depois doar em casa com calma. O importante é colaborar.
5: Presidente, eu lhe agradeço pelas suas informações, desejo um bom pedágio para a rede e para todas vocês voluntárias no próximo dia 8 de agosto. Tenha um bom dia.
11: Obrigada, Gil. Bom dia a você e bom dia a todos.
5: Eu conversei com a presidente da Rede Feminina de Combate ao Câncer do município de Gaspar, Bernadette Isenzi. Reportagem Gil Dias.
3: 8:13, tem frequência agro especial hoje. Senai do Oeste Catarinense conquista credenciamento do Ministério da Agricultura. Carol Denardi.
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13: O Instituto Senai de Tecnologia em Alimentos e Bebidas de Chapecó foi credenciado pelo Ministério da Agricultura e Pecuária para realizar análises oficiais em produtos de origem animal. A unidade foi a única aprovada na região sul em um edital concorrido do governo federal. O gerente de serviços tecnológicos do Senai Santa Catarina, Alceri Schlotfeld, destaca a importância desse resultado.
14: É uma conquista de grande importância para Santa Catarina e para toda a indústria da região sul. Esse reconhecimento foi obtido por meio de um processo nacional altamente rigoroso e competitivo. O edital disponibilizou apenas 53 vagas em todo o país, distribuídas entre diferentes regiões e escopos de atuação. O Senai de Chapecó foi o único laboratório da região sul aprovado pelo MAPA no escopo específico, contemplando assim análise físico-química, análise microbiológica de carne, leite, pescado, ovos e seus derivados. Na prática, isso significa que o Instituto está habilitado a realizar análises oficiais demandadas pelo Ministério, oferecendo resultado com elevado nível de confiabilidade e segurança.
13: O gerente do Senai reforça o ganho para a economia catarinense.
14: Esse credenciamento reconhece a competência técnica e infraestrutura da equipe, infraestrutura laboratorial, métodos analíticos validados e robustez do sistema de gestão. Essa conquista também aproxima Santa Catarina de uma capacidade técnica estratégica para uma das principais cadeias produtivas do estado, contribuindo para a segurança de alimentos, conformidade dos produtos e a competitividade da nossa indústria de alimentos e bebidas, da agroindústria de Santa Catarina.
13: A estrutura do Instituto Senai em Chapecó ganha nova sede no ano que vem, quadruplicando a capacidade de atendimento e fortalecendo o suporte à agroindústria catarinense. De Florianópolis, da Rede de Notícias AK Aerte, Carol Denardi.
3: 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Vanessa Carini.
15: O Ministério Público de Santa Catarina realizou nesta quinta-feira o quinto ciclo de diálogos da Lei Maria da Penha. A programação integrou as ações do Agosto Lilás e reuniu representantes do sistema de justiça para discutir prevenção, proteção e políticas públicas voltadas às mulheres vítimas de violência. A promotora de justiça e coordenadora geral do Núcleo de Enfrentamento a Violências e Apoio às Vítimas do Ministério Público de Santa Catarina, Chimele Luiz Marcon, destaca que ao longo dessas duas décadas, a Lei Maria da Penha foi fundamental para reconhecer a violência contra a mulher como uma violação de direitos humanos e ampliar a atuação do Estado.
16: A maior contribuição dessa lei foi justamente lançar luzes sobre os conflitos que aconteciam no âmbito privado, onde o Estado não conseguia chegar, enxergar e responder perante essas violações de direitos humanos. Então, a Lei Maria da Penha, ela faz nesse esforço normativo essa retirada desses conflitos e coloca sob a proteção do Estado. Então, nesse movimento, ela faz um convite para toda a sociedade também.
15: O mapa do feminicídio elaborado pelo Ministério Público permitiu identificar regiões prioritárias e o perfil das vítimas e dos agressores, contribuindo para o direcionamento de políticas públicas de prevenção e proteção. De Florianópolis, para a Rede de Notícias Acaerte, Vanessa Carini.
3: 8:17, vamos ao intervalo, depois informações sobre a festa de Santa Clara lá no bairro Poço Grande.
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3: 8:19, Jornal Sentinela chegando ao seu final, agradecendo a você que deu o carinho da audiência durante toda essa semana, já aproveitando, desejando a todos um ótimo final de semana. O jornal volta na segunda-feira, fique ligado, Contatos com a Cidade está chegando aí com Leonardo Miglioli. E a última informação vem lá do Poço Grande, a tradicional festa da comunidade Santa Clara vai ser nesse final de semana, começando hoje com a missa solene com o bispo da diocese Dom Rafael Biernaschi e prossegue até domingo, Dia dos Pais, com um grande almoço e também várias atrações festivas e religiosas. O repórter Gil Dias conversou com o coordenador do CPC da comunidade, Gilberto Schmidt, que faz um convite e fala de toda essa programação. Abraço a todos, bom final de semana e boa festa de Santa Clara.
5: A tradicional festa da comunidade Santa Clara, no bairro Poço Grande, acontece neste fim de semana, de 7 a 9 de agosto. Estou aqui com o Gilberto Schmidt, que está nessa grande organização, o pessoal trabalhando, preparando este grande evento religioso para este fim de semana. Gilberto, bom dia. Como que está a preparação e a expectativa para mais essa festa de Santa Clara?
24: Bom dia, Gil. Bom dia aos ouvintes da Rádio Sentinela. Realmente os preparativos já são grandes aqui para a festa de Santa Clara, que acontece nesse final de semana, de 7 a 9 de agosto, né? Então, estamos preparando o salão, a igreja, deixando tudo bem limpo, bem em ordem, né? Para receber os convidados, quem vem aqui confraternizar conosco no final de semana do Dia dos Pais, né?
5: E qual que será a programação, Gilberto, a partir de sexta-feira?
24: Vamos primeiro iniciar com o lado religioso. Nós temos sexta-feira, 19h, missa com o bispo Dom Rafael, da diocese de Blumenau. No sábado, nós temos missa também 19 horas e domingo a missa festiva com a presença dos festeiros 9:45.
5: Gilberto, na programação festiva, todo mundo vem para a festa do Santa Clara e conhece toda a variedade que a festa oferece na parte da culinária, aquele churrasco tradicional que todo mundo conhece. O que que a festa vai oferecer nesse ano para atrair o público gasparense também regional?
24: É, nós temos os 3 dias de festejos, sexta, sábado, domingo, então já é toda a estrutura montada. Sexta-feira nós vamos servir buffet de sopas, 4 tipos de sopa e um custo muito acessível, R$25. Dá para comprar os cartões aqui mesmo, depois da missa. E claro, já sexta-feira também nós temos o churrasco, temos o pastel, roda da fortuna, roda dos animais, que é uma atração muito grande na festa da Santa Clara. E claro, toda essa estrutura, ela vai estar presente na sexta, sábado e domingo, né? Então é uma programação bem grande, muito bem preparada. E claro, depois temos também o porquinho da Índia, temos a sacola surpresa, temos a roda da fortuna, que também é um atrativo muito grande na nossa festa. E claro, depois tem as barracas que vêm externas, né? Que as pessoas expõem, que são brinquedos, tem a boca do palhaço, que a gente chama também para acertar na boca do palhaço a bolinha. Então, porquinho da Índia, que é uma atração sempre nas festas, né? Então é uma variedade muito grande e claro, o completo serviço de bar e cozinha. No domingo nós temos também o buffet, nós contratamos o restaurante Questão de Gosto, do Arthur Spengler, que ele prepara, é aquela culinária que a gente conhece, uma comida muito boa. Por ser Dia dos Pais, a gente tem que preparar também uma comida ainda melhor, né? Então, domingo a gente serve sempre em torno de 1.300 a 1.500 almoços. Temos toda essa estrutura montada aqui para receber bem os visitantes, os festeiros, as famílias e fazer uma grande confraternização aqui no Dia dos Pais.
5: Ô Gilberto, e para quem gosta de boa música e de dançar, qual que será a programação festiva quanto a música e também o baile aqui na festa de Santa Clara?
24: É, nós temos sábado à noite, 23 horas, é o grupo Vanerá, que vai tocar, o grupo Vanerá. Não se paga ingresso, como também temos no domingo, a partir das 4 horas da tarde, o grupo Devaneira, do nosso amigo aqui de Gaspar, no Everton. O Everton e Murilo, que sempre tem essa estrutura, são muito conhecidos aqui no município de Gaspar. Então eles vão animar essa grandiosa festa da Santa Clara aqui no bairro Poço Grande.
5: Estacionamento amplo para todo mundo parar o carro com tranquilidade, atrás da igreja, ao redor da igreja, na rua também, tudo liberado.
24: Nós temos, é claro, sempre eu digo, quando tem uma grande festa, a gente tem que ter um amplo estacionamento. Então, alguns, claro, ficam um pouquinho mais longe, mas temos toda a estrutura para quem vem à festa, para poder estacionar o seu carro com segurança, né? E temos toda a estrutura de grupos de estacionamento para monitorar, como também temos os seguranças da festa. Todo ano não há necessidade, mas nós colocamos a ambulância Anjos da Vida, porque pode acontecer alguém passar mal. Então, é uma precaução que a gente coloca também. Tem os brigadistas do bombeiro que também dão toda assistência aqui. Então a gente cuida nesses pequenos detalhes. Nunca precisamos quase usar essa estrutura, mas é uma estrutura de precaução. Isso que é o importante, né, Gil?
5: E no domingo, após a missa, o suculento churrasco, o almoço, toda a diversão, a festa prossegue até o final do dia.
24: Isso, a festa ela termina por volta das 8 horas, 9 horas da noite, que nós temos daí o show de prêmios, que nós sorteamos 20 prêmios, que são 2 scooter, televisão, geladeira, bicicletas, máquinas de costura. Então são 20 prêmios bons, com ar-condicionado também, que tem nessa premiação. E a gente está vendendo. Os festeiros, a comunidade está vendendo essas cartelas, né? Que é para angariar fundos aqui para a comunidade. A gente sabe que toda comunidade, entidade, as despesas são muito altas e precisamos fazer essas arrecadações para manter a comunidade, né?
5: Gilberto, e o leilão do gado, como que vai funcionar? O pessoal comprar, compra online ou compra na hora? Como é que funciona?
24: É roda dos animais, que nós chamamos. Então nós temos a roleta, nós vendemos 100 números. sem números, então corre na roleta, a pessoa já ganha um animal ali. Então nós temos bois, temos ovelhas, temos porquinhos, temos cabrito, pato, marreco, ganso, como diz, é uma fauna aqui, né? Então a gente sorteia e a pessoa já leva o animal para casa, né?
5: Para quem mora nos bairros da cidade, tem criança pequena, é uma festa, as crianças adoram ver esses animais, né?
24: Não, é um atrativo grande, né? Ano passado, inclusive, tinha uma bezerrinha que ela tomava o leitinho na mamadeira. Então as crianças davam leitinho na mamadeira, que era bem pequenininho, um filhotinho que foi, que perdeu a mãe, né? E foi criado na mamadeira. Então as crianças, sabe, davam o leitinho para a bezerrinha na mamadeira. Então era atração, né? Esse ano tem um porquinho, parece que vai estar tomando na mamadeira.
5: Gilberto, muito obrigado, boa festa para você, para toda a equipe, para toda a comunidade de Santa Clara.
24: Obrigado, Gil, obrigado sempre pelo apoio que a Rádio Sentinela nos dá aqui na festa de Santa Clara. E somos parceiros de imprensa de longa data, né? Então a gente sabe que a divulgação, ela faz parte, né? E nisso a Sentinela, o Cruzeiro do Vale e os veículos de comunicação de Gaspar sempre nos apoiam muito, né?
5: Eu conversei com o jornalista Gilberto Schmidt do jornal Cruzeiro do Vale, falando sobre a grande festa de Santa Clara que acontece neste fim de semana, de 7 a 9 de agosto. Você é convidado a estar presente neste grande evento religioso aqui da cidade de Gaspar. Para a Sentinela FM, Gil Dias.
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0: Minuto do Eleitor, a Caerte.
1: Olá, eleitor catarinense. O Tribunal Regional Eleitoral de Santa Catarina realizou nesta semana a primeira reunião de alinhamento do Gabinete de Pronta Resposta para as eleições 2026. O grupo, formado por 23 instituições públicas e privadas, vai atuar de forma integrada para garantir a segurança e eficiência durante a realização do pleito. Integram o gabinete, por exemplo, as forças de segurança pública, entidades do setor de telecomunicações, Selesc, Defesa Civil e prestadoras de serviço de áreas estratégicas como tecnologia. Representantes de todas as instituições envolvidas estarão reunidos no dia 4 de outubro na sede do TRE catarinense para garantir a agilidade na tomada de decisões diante de eventuais ocorrências. Até o próximo Minuto do Eleitor. De Florianópolis, da Rede de Notícias Acaerte, Cadu Reis.
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0: Isso aí, meu povo, muito bom dia!
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0: dia. 8:38 da manhã, o café já tá na mão, o patrão já tá de olho, mas o coração, o coração já tá no fim de semana. Muito bom dia, minha gente, ó, sextou daquele jeito, hein? O sextou é aquela palavra que faz até o despertador tocar mais bonito, né? Tem gente que já acordou feliz, porque hoje de noite tem um churrasquinho. Tem gente que já abriu a previsão do tempo umas 10 vezes já pra ver se vai da praia final de semana. E tem aquele que já tá contando as horas pra colocar o chinelo no pé e esquecer que existe grupo da empresa no WhatsApp, hein? Eu sou Léo Milioli e até às 11 horas eu faço companhia pra você aqui no Contatos com a Cidade na sua manhã sentinela. Mas calma aí, nós temos um dia inteiro pela frente. E a gente vai fazer essa sexta-feira passar voando por aqui, hein? Música boa, informação, participação, a sua participação, é claro. Muita risada e aquela companhia de sempre. Então aumenta o volume do rádio, porque a Sentinela FM já está no ar, o Contatos com a Cidade. Eu sou Léo Milioli e a partir de agora ninguém mais fica parado, tá bom? Bora começar essa sexta do jeitinho que ela merece, com alto astral lá em cima. Hoje é dia 7 de agosto, dia de São Caetano, dia nacional do documentário brasileiro, aniversário do Rio Grande do Norte e dia dela. Hoje é o Dia Internacional da Cerveja. E esse solzão maravilhoso, hein? Tempo em Gaspar, fazendo 20 graus. A máxima de hoje é de 25 graus. Olha, segundo a previsão do tempo, nós temos que se contentar com o sol até às 11 da manhã, hein? A tarde promete ser de tempo nublado. A possibilidade de chuva hoje, 35%. Amanhã, 80%, hein? Então amanhã e domingo é provável que sim, tenhamos chuva aqui em Gaspar. Tô aguardando o seu WhatsApp, porque hoje aqui eu tenho brindes mais do que especiais, hein? Tenho 3 brindes. Tenho um relógio de parede da Sentinela FM, um kit Cacau Show. E olha, hoje a minha casa em Chovais deixou um brinde aqui pra vocês também, ouvintes Sentinela. Então, ó. Hoje teremos 3 pessoas ainda mais felizes nesta manhã de sexta. Manda seu WhatsApp. 479-8838-0192. 479-8838-0192. Tô aguardando, ó. Mas faz favor, né? Não vai me mandar 10:55. 10:48. Manda agora. E coça. E mexe. Depois fica muito em cima da hora. Tô no aguardo, hein? 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

0: Vamos lá para nossa receitinha de hoje, pudim especial de chocolate. Ingredientes: 300 gramas de chocolate ao leite, 300 ml de leite integral, uma colher de sopa de café solúvel, uma xícara de chá de açúcar, uma colher de chá de gelatina incolor, 300 ml de creme de leite, 50 gramas de cereja em calda, 200 ml de leite de coco. Vou repetir os ingredientes, confere. 300 gramas de chocolate ao leite, 300 ml de leite integral, uma colher de sopa de café solúvel, uma xícara de chá de açúcar, uma colher de chá de gelatina incolor, 300 ml de creme de leite, 50 gramas de cereja em calda, 200 ml de leite de coco. Modo de preparo: no liquidificador bata o leite de coco, o creme de leite e o açúcar. Em uma panela, coloque o chocolate já picado, o leite integral e o café solúvel, derreta tudo. Deixe esfriar e coloque no liquidificador. Dissolva a gelatina incolor conforme instruções da embalagem e junte com outros ingredientes. Bata tudo novamente. Em uma forma, coloque um fio de óleo e despeje o pudim. Leve à geladeira por no mínimo 2 horas. Desenforme e decore com raspas de chocolate e cerejas picadas. Tá aí nossa receitinha de hoje, pudim especial de chocolate. Até a próxima e bom apetite.
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0: Vamos lá, faltando 7 minutos para as 9 horas da manhã. E olha só, pessoal, o Dia dos Pais tá chegando e convenhamos, né? 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
0: 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Então, os nossos ouvintes hoje que mandaram um WhatsApp aqui pra gente no 479-8838-0192 vão estar concorrendo a um par de fronha com borda americana. 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
0: Mais uma vez, muito obrigado.
1: Obrigada, Léo.
0: 9h02. Bom, rápido intervalo comercial e volto já.
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0: E ó, vou mandar um alô pra Heloísa Lana. Pediu música, Israel e Rodolfo. Falou, galera da facção da Ita, bom dia.

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6: O 10º Congresso Catarinense de Direito Administrativo termina nesta sexta-feira na sede do Tribunal de Contas do Estado em Florianópolis. O evento, promovido em parceria entre o TCE e o Instituto de Direito Administrativo de Santa Catarina, encerra com um painel temático e conferência para debates de temas relacionados ao setor. O Departamento Nacional de Infraestrutura de Transportes alerta para operações pare e siga nesta sexta-feira na rodovia federal BR-280 em Santa Catarina. As intervenções ocorrem no trecho entre os municípios de Araquari e Guaramirim para transporte e lançamento de 12 vigas para construção de uma ponte sobre o rio Piraí. Condições do tempo para esta sexta-feira em Santa Catarina com a meteorologista da ACAERT, Daniele Lima.
7: Ao longo do dia, o tempo melhora a partir do sul, com aberturas de sol. Nas áreas próximas ao Paraná, principalmente no litoral norte, ainda há chance de chuva à tarde.
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11: A DL Cor Convênios informa. Faleceu nesta quinta-feira no Hospital Santa Isabel, em Blumenau, aos 72 anos, a senhora Maria Dal Santo Figueiró, moradora do bairro Figueira. Deixa familiares. O sepultamento será realizado nesta sexta-feira às 10h30, saindo o féretro da Igreja Assembleia de Deus, no bairro Figueira, onde o corpo está sendo velado e onde haverá culto, seguindo após para o cemitério municipal de Gaspar. A DL Cor Convênios informou o falecimento da senhora Maria Dal Santo Figueiró, moradora do bairro Figueira.
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0: E agora vamos falar de esporte. Aí vem ele, Miguel Vilvoc, é com você, Mica.
4: Muito bom dia para você, Léo Miglioli. Bom dia para você que acompanha o programa Contatos com a Cidade nesta manhã de sexta-feira. Trazendo informações da Copa do Brasil, finalizou ontem os jogos de volta das oitavas de final. E no Barradão, vitória da Bahia, que havia perdido para o Atlético 2-0 na capital paranaense, venceu 4-0, placares agregados 4-2 para o Vitória da Bahia. O Vitória da Bahia avança às quartas de final do torneio. Já o Corinthians, bem que venceu o Internacional 2-1 em São Paulo, mas havia perdido 2-0 na capital gaúcha. Placares agregados 3-2 para o Internacional. O Inter também avança às quartas de final. Internacional e Vitória da Bahia se juntam, Atlético Mineiro, Cruzeiro, Grêmio, Palmeiras, Santos e Vasco da Gama na lista dos 8 sobreviventes do torneio de mata-mata que começou com 126 clubes em 2026. Os enfrentamentos das quartas de final da Copa do Brasil vão ser conhecidos em sorteio marcado para 11 horas, horário de Brasília, na próxima terça-feira, na sede da CBF, no Rio de Janeiro. O evento vai definir também os mandos de campo dos jogos e o chaveamento até o mata-mata. Não há restrições no sorteio, um time pode enfrentar qualquer uma das demais 7 equipes. A novidade é que a partir da próxima fase, a Copa do Brasil vai ter o impedimento semiautomático. O sistema não foi utilizado nas oitavas de final, porque nem todos os estádios dos times envolvidos estavam equipados com a tecnologia. Série B do Campeonato Nacional, hoje, 19:30, 21ª rodada, Operário e São Bernardo, Ceará e Ponte Preta, 20:30, amanhã, 16 horas, tem Vila Nova e Sport Recife, 18:30, Botafogo de São Paulo e América. Domingo, 11 horas, tem Atlético e Criciúma, 16 horas, Novo Horizonte e Juventude, Náutico Atlético Goianiense. Domingo também, mais 18 horas, tem Cuiabá e Fortaleza. Segunda-feira, 19:30, Goiás e Londrina, Avaí e CRB. 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As informações para vocês nesta manhã de sexta-feira. Eu volto a falar de esporte às 18:15. Até lá.

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0: Pessoal, tudo bem? Hoje é sexta-feira, sextou, dia 7 de agosto de 2026. Eu sou a Suzy Luiz e tô chegando com as previsões astrais para essa sexta-feira, 7 de agosto. Vida longa, próspera e muito feliz para quem tá dando mais um giro em torno do sol. Quem nasce no dia 7 de agosto é do signo de Leão, com a personalidade do signo de Peixes. São pessoas de forte intuição, apresentam uma sensibilidade excelente, podem possuir dons paranormais. Tudo de bom para você que faz aniversário hoje, 7 de agosto, Áries, Touro e Gêmeos. Oi, Áries, nascidos de 21 de março a 20 de abril. A lua desperta a vontade de você aprender. É um bom momento para investir nos estudos. Fase harmoniosa e intensa em família. Desejos ardentes na intimidade. A cor para hoje é o dourado. Números da sorte 87, 33 e 24. Touro, nascidos de 21 de abril a 20 de maio. Touro, concentre-se em uma coisa de cada vez. Fique perto de pessoas sábias e experientes. Existe chance de você se interessar por uma pessoa mais velha. Cor para hoje verde. Números da sorte 34, 88 e 20. Gêmeos, nascidos de 21 de maio a 20 de junho, Gêmeos, agarre as oportunidades de aprender coisas novas. Com algum mês pode balançar seu coração. Na união, valorize projetos em comum. Cor para hoje, azul, números da sorte 44, 62 e 71. Eu já volto e falo com Câncer, Leão e Virgem com mais previsões nessa sexta-feira.
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5: O Senai de Santa Catarina premia nesta sexta-feira os vencedores da etapa estadual da World Skills, maior competição de educação profissional do mundo que simula situações do ambiente industrial. 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O Encontro Nacional da Indústria de

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0: Vamos lá, 9h35. Traz o meu draminho Gardenal aqui, que o programa tá só no meio ainda. Quero mandar um alô aqui pra Lúcia. Oi, Lúcia, bom dia. Meu amigo Célio Nicoletti.
1: É, bom dia.
0: Opa,
1: Célio,
0: dia.
1: Grande, sextou, bora lá com esse sol maravilhoso.
0: Vamos que vamos.
1: E bota no sorteio da relojaria, desse relógio para ir da relojaria Chaque.
0: Ô, louco.
1: Botar no lado desse meu dois aí, que me acha aí.
0: Olha aí, rapaz.
1: Beleza?
0: Não. Ô, Célio. Olha, na minha casa, dentro da minha casa, eu não colocaria um relógio desse, cara. Isso aí, ele dá uma badalada, ele atinge a minha labirintite de um jeito, cara. E acordar todos os vizinhos, cara. Tá maluco? Ô, toca um relógio, dá uma badalada num relógio desse aí, os vizinhos sabem certinho que é lá na casa do Célio. Meu amigo Flávio, bom dia.
2: Bom dia, meu amigo.
0: Bom dia. Certo? Tudo certo.
2: Como está já aí?
0: Opa.
2: E põe no sorteio aí.
0: Beleza.
2: Valeu. Uma boa sexta-feira aí. Bom final de semana pra você.
0: Valeu, meu amigo Flávio. Ó, cuidado na estrada aí, hein, meu amigo.

0: Vai devagarzinho, hein? Não tenha pressa. Quero mandar um alô aqui também pra Terezinha Maria Schmidt, lá da rua Arthur Fofo. Oi, Terezinha, bom dia. Alô pra Márcia Girardi, também ligadinha com a gente. A Silvete da Silva. Oi, Silvete, bom dia. Oi, Rosana.
1: Bom dia. Dia maravilhoso com esse sol.
0: Tá Rosana, bonito, né?
1: Santa Terezinha, quero participar do sorteio aí.
0: Beleza. Oi, Maria.
2: Eu quero participar do sorteio. Sou a Maria da Coloninha. Obrigada.
0: Valeu, querida. Boa sorte. Oi, Jane.
3: Bom dia, Léo.
0: Bom dia.
3: Quero participar de todos os sorteios.
0: Beleza.
3: Jane de Souza Machado, do bairro Gasparinho.
0: Show de bola.
3: Desejar a todos um feliz Dia dos Pais.
0: Valeu.
3: E toca pra nós aí um flashback pra animar essa sexta.
0: Tá bom, deixa comigo. Olha esse aqui, ó. Antes, quero mandar um alô pra Dona Odete.
4: Bom dia, Leozinho.
0: Bom dia.
4: Eu queria escutar a música Inquilina de Violeiro.
0: É bonita.
4: Eu queria participar do sorteio.
0: Claro.
4: Seria possível?
0: Vamos ver, mas eu acredito que sim. Quero mandar um alô aqui também, deixa eu ver quem tá comigo. Bom dia, Léo, sou Olinda do bairro Santa Terezinha e eu sou Olinda aqui da Sentinela. Ai, ai, ai, Léo, quero participar dos sorteios pra dar de presente pro Dia dos Pais. Manda pra mim, valeu. Oi, Dona Cláudia. Oi, Dona Cláudia.
5: Léo, bom dia, Léo.
0: Bom dia.
5: Tudo bom?
0: Tudo bom.
5: Léo, quero ouvir Eu e a Lua com o Teodoro em Sampaio.
0: Certo.
5: E ofereço a todos os pais, principalmente pra você.
0: Obrigado.
5: Pro Jean, o teu pai.
0: Obrigado.
5: Pra todos os pais. Muitas felicidades, Dia dos Pais, tá?
0: Obrigado.
5: Tá bom?
0: Obrigado.
5: Eu não esqueci, semana que vem te prepara, tá? Pode se preparar.
0: Olha aí, ó.
5: Tá bom?
0: Tá bom, querida.
5: Um abraço.
0: Ó, eu não garanto que eu vou extraviar alguns docinhos, tá, Dona Cláudia? A senhora mandar 100 gramas e eu sortear 80 gramas pros ouvintes, a senhora já sabe o que aconteceu, né? É que eu não vou deixar os meus ouvintes comer sem antes eu provar pra ver se é bom. Se acontecer alguma coisa, acontece comigo. Quero mandar um alô pra Lourdes Amarque. Oi, Dona Lourdes, bom dia. Alô pra Iracema Felipe, lá da Coloninha. Léo, feliz Dia dos Pais pra todas as famílias Sentinela. Obrigado. Ô, seu Pedro.
6: Bom dia, meu amigo Léo.
0: Bom dia.
6: Sextou. Me coloca aí nesses sorteios.
0: Claro.
6: Pedro Nicoletti, do bairro Margem Esquerda. Obrigado. Abraço, meu amigo.
0: Valeu, seu Pedro. Quero mandar um alô aqui pra Juliana Mara Martins. Rapidinho, Safer Dance. É sucesso. A minha esposa esses dias, nossa, eu acho tão legal aquelas pessoas que conseguem, que mexem na garganta e falam tipo, sucesso. Dela assim, ah, tu consegue fazer? Eu acertei de primeira, depois eu acho que eu não consegui mais. Sucesso. Aí minha filha tentou fazer, tadinha, quase engasgou. Ô, Alene Pereira, bom dia, Léo. Aí ela botou, abre parênteses, docinho da Sentinela. Olha, do jeito que eu tô engordando, eu tô mais pra um bolachão de mel, hein, do que pra um docinho. Quero mandar um alô pra Lenita Soares. Oi, Lenita, bom dia. Léo, manda esse prêmio aqui pra mim, pra presentear o meu pai, esposo, e também dar os parabéns pra todos os papais, em especial pro meu pai, Linário, e o meu esposo, Paulo. Alô pro Renato lá do Bela Vista. Oi, Renato, bom dia. Oi, Tere.
7: Oi, Léo, bom dia.
0: Bom
7: Tere
0: dia.
7: Do Alto Gasparinho, quero participar do sorteio.
0: Claro.
7: Manda um brinde desse pra mim, quero presentear meu marido.
0: Beleza.
7: Beijo. Toco uma música com o Henrique Juliano.
0: Opa.
7: Sextou.
0: Daquele jeito, hein? Quero mandar um alô aqui também, deixa eu ver quem está comigo. Ah, Lucimar Jesus, bom dia, Léo. Um lindo dia com esta maravilhosa vista e este dia espetacular. Uma abençoada sexta para todos nós ouvintes e vocês, locutores, quero participar do sorteio. Mas como é que conseguiste tirar uma foto da igreja matriz de Gaspar, da torre da igreja, se estás em Azambuja? Ou que celular que é esse que tu tens? Não. Isso não chegou por aqui ainda não, ô Lucimar. Vocês sabem que tem uma teoria da conspiração que tem um lugar lá no Piauí. O você consegue filmar a Torre Eiffel, né? Em um certo momento do ano. Mas claro, teoria da conspiração, né, gente? É o mesmo caso aqui da Lucimar, hein? Conseguiu tirar uma foto lá de Brusque de Azambuja da Torre da Igreja Matriz de Gaspar. Aí, ó. Quem tá comigo aqui, deixa eu ver, mandou bom dia, Léo, quero participar do sorteio da Cacau Show. É a Josi, será que é a Josi da Fiore Odontologia? Que tá de aniversário hoje, completando mais um aninho de vida. Ô Josi, querida, parabéns, felicidades, muitos anos de vida. Papai do céu te abençoe sempre, uma pessoa maravilhosa, querida, de uma espiritualidade muito grande. Pessoa que eu levo sempre no meu coração. Josi, parabéns, hein? Felicidades, muitos anos de vida, viu? Alô, Gert!
8: Bom dia, Léo.
0: Bom dia.
8: Tudo bem?
0: Tudo certo.
8: Sextou, né?
0: Opa!
8: Chegou o final de semana, chegou a festa de Santa Clara.
0: Verdade.
8: Mas tá bom, então.
0: Tá certo?
8: Eu queria fazer parte do sorteio lá da...
0: Deu um monte de coisa hoje.
8: Dos sorteios, né?
0: É, tem bastante hoje.
8: Rádio Sentinela do Vale.
0: Show de bola.
8: Eu moro aqui na rodovia Jorge Lacerda, bairro Poço Grande.
0: Beleza.
8: Sou Gert Blaze.
0: É o Gert Blaze, o xerifão.
8: Valeu, meu jovem. Bom final de semana pra ti e a família.
0: Valeu, meu querido. É, o Gert é o xerife lá da rodovia, tá? O Gert tá querendo instalar um pedágio ali. E ele vai ficar lá dia e noite fazendo as cobranças. Né, Gert? Um abraço, meu amigo. Alô pra Maria Luísa, o Thiago e a Yasmin. Dona Dorlisa Nela, querida, bom dia. A Ana Maria Deschamps e o Celso da Silva também estão por aqui comigo. A Marlene Deschamps Kremer, da margem esquerda. Alô pra Juliana Koenig e o José Carlos Dias. A Rosane Bruno da Silva e o José Carlos da Silva. Ô, dona Elizabeth.
9: Bom dia, Léo.
0: Bom dia.
9: Grande amigo.
0: Tudo bem, querida?
9: Qual é o meu nome nesse sorteio, amigo?
0: Claro. Deixa comigo.
9: Do Odemar.
0: Beleza.
9: Vai que eu ganho um presente desse pra parabenizar meu esposo, que é dia do espanhol.
0: Verdade, verdade.
9: Um bom final de semana pra nós todos, né, Léo?
0: Amém.
9: Muita saúde, né?
0: É isso aí.
9: Amém, é que nós precisamos, né, Léo?
0: É o que importa.
9: Valeu, amigo. Um
0: Valeu.
9: Abraço de coração, tá?
0: Valeu, querida. Um abração, dona Elizabeth. Vou trazer Luan Santana e Zezé de Camargo e Luciano. Senão a Odete vai vir aqui correr com a vassoura atrás de mim, hein? Inquilina de Violeiro.

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4: Tô de volta nessa sexta-feira, bom final de semana pra você. Câncer, Leão e Virgem, oi Câncer, nascidos de 21 de junho a 21 de julho. Câncer, a lua desperta o seu lado ambicioso e o céu indica boas oportunidades. É um ótimo momento para cuidar da saúde e da beleza. Mostre o seu poder na intimidade. A cor para hoje é o vinho, números da sorte 7200 e 09. Leão, nascidos de 22 de julho a 22 de agosto. Leão, o dia pede a companhia da família. Só tenha cuidado com discussão ao longo do dia, tá? A cor para você hoje é o amarelo, números da sorte 91, 10 e 73. Virgem, nascidos de 23 de agosto a 22 de setembro, Virgem, família e carreira disputam a sua atenção. A lua indica boas parcerias, por isso busca aliados. A sua popularidade aumenta. Cor para você, lilás, números da sorte 11, 47 e 29. Eu já volto e falo com Libra, Escorpião e Sagitário com mais um bloco de previsões.
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0: E vamos agora a um contato com o Sargento Gil, do Corpo de Bombeiros Militar de Gaspar. Alô, Sargento, bom dia.
3: Sextou! Bom dia, Léo e ouvintes do programa Contatos com a Cidade. Vamos falar aí dos destaques do Corpo de Bombeiros, das ocorrências atendidas no dia de ontem, aí, comandada pelo Sargento Alves, um total de 4 ocorrências, 3 casos de origem clínica e um acidente de trânsito. É, esse acidente de trânsito aí deu bastante transtorno. O acidente ocorreu ontem às 9h01 da manhã, aqui no Trevo, conhecido popularmente como Trevo da Parole, uma colisão envolvendo 2 veículos, com um deles capotando na via. As guarnições, ao chegar no local, depararam-se com esse acidente envolvendo uma Hilux conduzida por uma senhora de 70 anos. Esse veículo, ele estava capotado, a senhora estava presa pelo cinto, foi feita a sua extração após ela ser retirada do veículo, entregue à equipe do SAMU aqui de Gaspar para avaliação. O segundo veículo tratava-se de um Peugeot conduzido por uma feminina de 37 anos, que estava emocionalmente abalada. Ela foi atendida pela equipe do ASO do bombeiro aqui de Gaspar. Após avaliação, ela recusou encaminhamento ao hospital, assinando o termo de recusa. Estiveram em apoio nessa ocorrência, além do SAMU de Gaspar, a DITRAN e a Polícia Militar. Esse foi o único destaque no dia de ontem. A todos, uma sexta-feira aí abençoada. Vamos deixar o Astro Rei brilhar aí, não só na cidade, mas em cada coração dessa audiência maravilhosa. Um beijo a todos e até amanhã, querendo nosso Deus.
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7: Previsões astrais de volta nesta sexta-feira. Libra, Escorpião, Sagitário. Falo com você, Libra, nascidos de 23 de setembro a 22 de outubro. Libra, tensões rondam as suas amizades e as suas parcerias. Isso pode ser bom para identificar as relações que devem ser mantidas. Se você tá livre, pode conhecer gente nova. Cor para hoje, lilás. Números da sorte 39, 12 e 84. Escorpião, nascidos de 23 de outubro a 21 de novembro. Escorpião, você vai ter facilidade para se relacionar e pode fazer parcerias vantajosas. Ótimas vibrações para quem trabalha em casa ou com parente. A fase é estimulante. A cor para você é amarelo. Números da sorte 67, 98 e 44. Sagitário, nascidos de 22 de novembro a 21 de dezembro. Sagitário, respeite seus limites e o seu desejo de ficar no seu canto. Você pode atrair alguém com quem convive regularmente. Na vida 2, compartilhe sonhos. A cor para hoje é o azul. Números da sorte 68, 23 e 50. Eu já volto com o último bloco de previsões e falo com Capricórnio, Aquário e também peixes.

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0: All right, vamos lá, vamos em frente. 10 horas em ponto agora, hein? Oi, Isabela, bom dia.
2: Eu sou a Eloá, Vitor.
0: Ah, Eloá.
2: Eu sou do Baú Baixo e Ilhota.
0: Ah,
2: quero participar do sorteio.
0: Ah.
2: Dia 13 é o meu aniversário.
0: Ah.
2: Então, esse chocolate já escolheu a dona. Beijinhos, beijinhos da Lolo.
0: Ah, que legal.
3: Oi, pessoal da rádio. Aqui é a Isabela Vitor. Eu sou
0: Isabela.
3: Do Baú Baixo e Ilhota.
0: Oi.
3: Eu adoraria participar do sorteio da Cacau Show. Já imagino meu dia ficando 100% mais doce.
0: Ó, que legal.
3: Ah, eu também queria pedir pra incluírem meu pai no sorteio.
0: Claro, como é que é o nome dele?
3: Porque ele merece um Dia dos Pais super especial.
0: Olha aí, ó.
3: Obrigada.
0: Valeu.
3: E um feliz Dia dos Pais para todos.
0: Valeu, Isabela. Valeu, Eloá. Cara, que fofura. Quero mandar um alô pro meu amigo Antônio Stiller da margem esquerda. Amigo Léo, quero desejar um feliz Dia dos Pais, saúde e muitas felicidades pra você e o seu pai. Obrigado, Antônio. Fala, Valdinei, bom dia.
4: Bom dia. Valdinei da margem esquerda, gostaria de participar do sorteio.
0: Valeu, valeu, Valdinei. Ô, Valdinei, me falaram que de vez em quando o senhor aparece grudado em cima de uns postes, é verdade? Isso não. Se eles veem um homem pendurado lá nos fios de alta tensão, é o Valdinei que tá lá consertando alguma coisa. Não é pra acertar com a funda o Valdinei não, hein? Deixa o homem trabalhar. Deixa eu ver quem tá comigo aqui.
5: Ô, Léo, essas duas gatinhas que falaram agora são minhas netas, a Eloá e a Isabela.
0: Que legal.
5: O nome do pai dela é Luciano Vipa.
0: Ah,
5: tá?
0: O Luciano, claro.
5: A Eloá tem só 3 aninhos, vai fazer 4 agora, dia 13 de agosto.
0: Um
5: abraço pra elas.
0: Eu vou até favoritar esses áudios que elas me encaminharam aqui, hein? Oi, Alvina, bom dia.
6: Bom dia, Léo.
0: Bom dia,
6: rádio. Léo, quero participar também desse sorteio do Cacau Show.
0: Certo.
6: E esse chocolate eu quero dar especialmente para o meu pai, seu Aldo, de Santa Terezinha.
0: Ah, seu Aldo.
6: Beijo e um feliz Dia dos Pais para todos.
0: Valeu, valeu, Alvina. Alô aqui para a Rosânia Maria da Costa e o Simão da Costa ligadinhos com a gente. Meu amigo José Silvio Pereira, lá de Navegantes, e também a Maria de Lourdes. Oh, agora tem uma foto aqui, rapaz, do José Silvio quando era mais novo. Sabe aquelas novelas da Globo? Aquela Rei do Gado que tinha antigamente. O José Silvio era pra ser um galã, que não descobriram ele. Era pra ser um dos galãs principais da novela. Alô pro Almir Eifler, lá do bairro Lagoa. Almir, bom dia. A Iris, Lucas Dias, o Anselmo dos Santos e a Renata. Alô pra Ivonete Amaral, lá de Ilhota. Oi, dona Lourdes. Bom dia.
7: Oi, Léo. Bom dia.
0: Bom dia, querida. Tudo bem.
7: Gostaria de participar desse sorteio hoje. Tem bastante, né?
0: Hoje tem bastante coisa.
7: Quem sabe a gente não seja sorteada.
0: Opa.
7: Achaste lá?
0: O quê?
7: Nossa.
0: Não é pra mim.
7: Aí tu bota no sorteio?
0: Claro.
7: É Lourdes Viana, tá?
0: Valeu, dona Lourdes, um abraço pra você, querida. De certo, foram lá incomodar a dona Lourdes que tinham perdido alguma coisa, né? A dona Lourdes, achasse lá? A dona Lourdes também meio brava, viste? Certo, foi o marido, né? Onde é que tá a garrafa que eu tinha colocado ali, hein? Tá lá, já não te falei? Aí de certo, ele vê ela, achasse lá a garrafa? Quero mandar um alô pra Sara Kathleen do Gaspar Mirim. Léo, me coloca no sorteio e manda um abraço aqui pro pessoal da embalagem JV, pro meu marido Gian, a Yane, o Eric e a Nicole. Fala, Rafa, bom dia.
8: Oi, Léo.
0: Ah, quem que é?
8: Eu sou a Maria Luísa.
0: Ô, Maria.
8: Eu queria participar do rodeio do chocolate. Pra todos os dias dos pais, pra todos os pais.
0: Que legal, meu Deus do céu. Aí eu até me emociono com esses áudios. Que bacana, gente, que legal, hein? Oi, Xande, bom dia, meu amigo Bola. Alô pra Raquel Nicoletti, lá do bairro Macucos. A Ana Gesser participando com a gente. Oi, Ana, bom dia. Bom dia também lá pro meu amigo Marcial do Belchor, hein? Oi, dona Norma.
9: Bom dia, Léo.
0: Bom dia.
9: Quero participar do sorteio de chocolate.
0: Tá bom.
9: Norma Tereza de Souza Silva, Alto Gasparinho, beijo.
0: Valeu, querida. Fala, Vini.
10: Comunista Sentinela, bom dia, Léo.
0: Bom dia.
10: Bom final de semana, até a segunda.
0: Valeu.
10: Já um feliz dia dos pais, Léo.
0: Obrigado. Obrigado
10: pra todos da Rádio Sentinela.
0: Obrigado. Obrigado, meu amigo. Pô, que show de bola, hein? Hoje aqui o WhatsApp aqui tá bombando, hein?

0: Quero mandar um alô pra Jocinéia Léo.
1: Bom dia, Léo.
0: Bom dia.
1: Sou Jocinéia Adriana Simas Guedes, do bairro Santa Terezinha. Gostaria de participar do sorteio. Sexto!
0: Valeu, valeu, valeu, Jô! A Jô disse aqui, Léo, por favor, Léo, já deixa esse kit pra aquela fofura que te mandou áudio, hein? Feliz Dia dos Pais pra você. Valeu, Jô! Falando em Jô, meu amigo Joaninha tá por aqui, eu até vou pedir desculpa, né? É o Jonathan, né? Mas, pô, carinhosamente, meu amigo Joaninha.
2: Fala, Léo, bom dia, tô desde manhã acompanhando aí a rádio.
0: Ô, oh, maravilha.
2: Grande sentinela.
0: Show de bola, cara.
2: Meu amigo Leonardo, seu Miglioli.
0: Esse.
2: Leozinho, vamos colocar uma musiquinha.
0: Manda.
2: Aquela relíquia. Nessa longa estrada da vida.
0: Opa.
2: Pra gente ouvir.
0: Opa.
2: E me põe nesses sorteios também.
0: Claro. Deixa comigo.
2: Tem um bagualado sorteio aí, ó. Poxa.
0: Tem bastante coisa hoje, hein?
2: Chocolate, meu Deus, coisa arada.
0: É.
2: E obrigado, Léo. Obrigado por
0: valeu.
2: Tudo.
0: Valeu, meu irmão.
2: Essa
0: valeu.
2: Amizade longa aí.
0: Demais.
2: Mesma fatada, amizade é forte.
0: Verdade.
2: Deus abençoe sempre, Léo.
0: Valeu, meu amigo.
2: Um
0: obrigado.
2: Pra você, pra família, pros os ouvintes aí.
0: Aí, ó.
2: Deus abençoe sempre a família.
0: Amém.
2: E a Rádio Sentinela aí.
0: Valeu, meu irmão. Valeu, cara. Brigadão, brigadão.
2: Ô, Léo, feliz Dia dos Pais pra todos os pais aí também.
0: Ah, claro.
2: Aproveitar o momento na rádio aí.
0: É.
2: E um grande feliz Dia dos Pais pra ti, que é um pai incrível.
0: Valeu, irmão. Obrigado.
2: Deus abençoe sempre.
0: Valeu.
2: Família, irmão.
0: É, e você também, né? O Jonathan agora também. O Jonathan é o papaizinho fresco agora, né? Papai recente. Novamente, repito, ô Jonathan, o que já falei aqui das duas últimas vezes. Você é merecedor dessa caminhada aqui. Continua assim, orgulhoso de ti, rapaz. E ó, já que você pediu.

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9: Último bloco de previsões astrais por aqui, Capricórnio, Aquário e Peixes. Capricórnio, nascidos de 22 de dezembro a 20 de janeiro. Capricórnio, se você puder fazer o seu trabalho de casa, vai contar com o apoio dos parentes. A lua indica que você pode se envolver em um romance mais discreto hoje. A dois, diga aquilo que sente, sem rodeios. Cor para hoje rosa, números da sorte 24, 42 e 06. Aquário, nascidos de 21 de janeiro a 19 de fevereiro. Aquário, a lua ajuda você a equilibrar as emoções. Você vai esbanjar criatividade, dará sugestões para agilizar as tarefas. Mercúrio traz dinamismo à paquera e ao romance. Cor para hoje prata. Números da sorte 70, 07 e 25. E para fechar as previsões dessa sexta-feira, peixes nascidos de 20 de fevereiro a 20 de março. Peixes, você vai ter prazer em sair e se divertir mais com programas tranquilos. Não dê tanta importância a atritos em família. No amor, você não pode criar tantas expectativas. Cor para hoje marrom. Números da sorte 62, 35 e 08. Amanhã, sabadão, tem mais previsões astrais por aqui. Bom final de semana.
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0: Vamos lá, 10 horas, 16 minutos. Gente, eu recebi notícias que amanhã, no Contatos com a Cidade, vai ter sorteio de rodízio de pizza da Prodóximo. E o sorteio de um almoço no domingo pro Dia dos Pais, lá na Prodóximo. Meu amigo Totti, obrigado pela parceria sempre, hein? Agora também eu tenho meu momento aqui, né, gente? Escutem só esse áudio, escutem só, prestem atenção. Só escutem.
1: Oi, papai. Oi, ouvintes da Rádio Sentinela. Fala oi, Luna.
2: Oi, mamãe, pai.
1: Oi, papai. Ela mandou um oi pro papai. Um feliz dia dos pais a todos papai, os ouvintes papai. Que são pais, né?
2: É.
1: Dá tchau, tchau pro papai.
2: Tchau, tchau.
0: Essa é a minha pequena Luna.
2: Oi, papai.
0: E o meu WhatsApp aqui, hein, gente? Vocês estão é maluco, gente. Vocês estão é doido. O WhatsApp aqui tá pedindo socorro. Bom dia, Léo. Aqui é a Solange Terezinha Deschamps, do bairro Figueira. Aqui é a Juliana Tais, ligadinha com um agente, a Oswaldina Rangel. Léo, tô na escuta do seu programa, hein? Quero participar do sorteio. A Letícia de Oliveira, do Santa Terezinha também. Alô pra Josiane Deschamps. Oi, Josi, bom dia. Oi, dona Maria. Oi, dona Maria.
3: Léo, bom dia.
0: Bom dia.
3: Desde já desejo aí um feliz dia dos pais, né?
0: Obrigado.
3: Deus já abençoe vocês e a todos os pais aí desse nosso mundo.
0: Verdade.
3: E Léo, coloca a Maria do Baú e o seu Benedito,
0: Donizete
3: da Silva,
0: claro.
3: Aí pra ganhar um presentinho aí pro dia dos pais.
0: Claro que sim.
3: Valeu, Léo.
0: Valeu,
3: um abraço, querida.
0: Um abraço, minha amiga. Alô pra Luciana Viper de Amorim, na margem esquerda. A Tainara Deschamps, do bairro Figueira. A Giovânia Koenig Mendes, também da Figueira. A Priscila da Silva, lá do Gaspar Grande. Alô pra Marlete Pereira Vieira, a Gabriela e a Maria Aparecida. A Gilmara, lá do Bela Vista, ligadinha com a gente. Oi, Ana, bom dia.
4: Bom dia, Léo.
0: Bom dia.
4: Ana Eifler, do bairro Lagoa, quero participar dos sorteios.
0: Claro que sim, dona Ana. Boa sorte. Oi, dona Elza.
5: Bom dia.
0: Bom
5: quero
0: dia.
5: Quero participar do sorteio hoje.
0: Certo.
5: Quero ganhar esse prêmio.
0: Opa.
5: Elza Helena Espíndola Rodolfo do Balbaixo.
0: Valeu.
5: Um abraço pra vocês.
0: Um abração.
5: E que continue sempre assim, alegre, fazendo festa com nós, tá?
0: Valeu, dona Elza. Obrigado, querida. Que vocês também continuem sempre assim, lembrando de mim, mandando mensagem. Mandando um alô pra Carla Denise Dickman, lá do Grupo ABBA. Ah, pediu música do Grupo ABBA, lá da Rua da Santinha, Carla. Chega a mensagem da Carla, eu já dou risada aqui. Só eu e a Cláudia eu e a Carla entendemos. Carla, vou repetir, hein? De manhã tu fica nesse Léo aqui, hein? Tu não me troca, Carla. De tarde tu faz o que tu quer da tua vida, mas de manhã tu fica por aqui. Oi, Cleide, bom dia.
6: Oi, Léo, bom dia.
0: Bom dia.
6: Estou, né?
0: Opa.
6: Léo, me coloca aí nos sorteios dia de hoje.
0: Claro.
6: Tem bastante, né?
0: Opa.
6: Um bom dia a todos e um feliz dia dos pais para todos os papais que estão ouvindo a rádio.
0: Valeu, valeu, Cleide. Oi, Terezinha.
7: Bom dia, Léo.
0: Bom dia.
7: Aqui é a Terezinha Capistrano, gostaria de participar de dois sorteios.
0: Claro, tem bastante hoje,
7: dois,
0: né?
7: Três, tá? Um bom fim de semana e um feliz dia dos pais para você.
0: Obrigado.
7: Que desejo tudo de bom para você.
0: Obrigado.
7: Seja papai do céu, sempre te cuide e te protege.
0: Obrigado,
7: um abraço, querida. Beijão.
0: Um abraço, Terezinha, obrigado, querida. Alô pra Maria Otília Trainotti da Costa, ligadinha com a gente, meu amigo Fábio Bernardes. Léo, hoje é dia internacional da cerveja, é dia do sino bater mais cedo, é dia da sirene tocar mais cedo, ó. Hoje tá liberado mais cedo, hein? E o meu amigo Fábio Bernardes, rapaz, que é isso aqui que ele me... Ah, não, mentira, Fábio. Não, não, não, não, não. Eu não acredito que tu tens uma cerveja no teu nome. Eu não tô acreditando nisso, cara. Que é a riqueza, né? Que é a riqueza? Alô, aqui também pro meu amigo Luiz Henrique Rocha. Oi, Luiz, bom dia, tamo junto novamente, hein? A Bruna Mas, lá do bairro Arraial. Oi, Bruna, bom dia. Bom dia pra Rosane Reinerte, do bairro 7. Alô pra Vanessa Nicoletti, a Lorena Pós e o Luciano também. Deixa eu ver quem tá comigo aqui.
8: Bom dia, Léo.
0: Bom dia.
8: Eric.
0: Oi, Eric.
8: Do Bairro Gaspar Milhão, quero participar do sorteio.
0: Certo. Boa sorte, Eric. Alô pra Ticiana da Trindade, na margem esquerda. A Andréa Goulart, Dona Maria Dalci, minhas amigas, bom dia. Léo, um ótimo final de semana e parabéns pelo Dia dos Pais. Abraço a todos. A Amanda Costa, lá de Ilhota. Oi, Amanda, bom dia. Meu amigo mano, ô Chiro velho. Ontem falamos bastante sobre flashback. E toca uma do Supertramp, Breakfast in America. Deixa eu ver se eu tenho essa aqui, rapaz. Nunca vi essa música, tá? Já vou pedir pra nossa produção colocar no diretório. Uma cesta abençoada pelo patrão velho do céu e da terra. Alô pra Margarida Meurer, lá do Arraial. O Leandro Deschamps da Silva, do Gaspar Grande. Meu amigo, professor Onivaldo Ignaczuk, que hoje eu tive a satisfação enorme de conhecê-lo. Mandou aqui, Léo, tive uma satisfação, foi recebido pelo amigo Gian e por você, Léo, uma equipe maravilhosa. Obrigado, professor. A Rafaela Zambon, do bairro Figueira, também tá comigo. Meu amigo Loca, lá da Lagoa Loca, bom dia. Bom dia pro Hamilton Amaral, também participando com a gente. Meu amigo Jalmir, bom dia, Jalmir. Oi, Marinês.
9: Bom dia, sou do bairro Figueira, meu nome é Marinês, quero participar do sorteio.
0: Valeu, Marinês, boa sorte, querida. Alô lá pra Rose do Sertão Verde, Léo, me coloca no sorteio e se puder, toca o Amado Batista aí pra gente. Alô pra Silvana Vipel, Cauê e o Sidney também participando com a gente. Dona Maria Stiller, bom dia.
10: Bom dia, querido.
0: Bom dia.
10: Querido.
0: Tudo certo.
10: Gostaria de participar do sorteio.
0: Claro.
10: Maria da Silva Stiller.
0: Beleza.
10: Coloca o nome do seu Luiz também.
0: Claro,
10: obrigada.
0: Deixa comigo.
10: Obrigada.
0: Valeu, querida. Ô, seu Henrique.
11: Bom dia, Léo.
0: Bom dia.
11: Participar do sorteio.
0: Claro.
11: Lucinda Grosselli.
0: Sim, deixa comigo.
11: Abraço pro amigo.
0: Valeu, meu amigo. Ô, seu Paulo.
12: Bom dia, Léo.
0: Bom dia.
12: Quero participar do sorteio de hoje.
0: Claro.
12: Também quero oferecer uma música para todos os pais.
0: Aí, ó.
12: A música Meu Velho Pai, cantada por Léo Canhoto
0: e
12: Robertinho.
0: É boa, é sucesso.
12: Paulo Rex, Santa Terezinha.
0: Valeu, seu Paulo. Um abraço, meu amigo. Dona Ana Maria.
13: Olá, aqui é o Arthur do Bairro 7.
0: Oi, Arthur.
13: Eu quero participar dos sorteios. Coloca eu aí. É, eu quero escutar a música Pião Todo Tatuado.
0: Opa,
13: valeu, um abraço.
0: Isso é sucesso, hein? Também um alô lá pra Dona Ana Maria Bauler e, ó, Ana Maria Nicoletti aqui também.
14: Bom dia, Léo.
0: Bom dia.
14: Léo.
0: Oi.
14: Manda os prêmios pra mim, quer dizer, outro prêmio. Bom dia.
0: Bom
14: você.
0: Dia, querida.
14: Muito obrigado.
0: Valeu.
14: Nicoletti Gasparim. Tá?
0: Certo, certo.
14: Bota Valdemar Nicoletti também.
0: Seu
14: tá?
0: Valdemar.
14: Obrigado.
0: Valeu, querido. Valeu, querida. Oi, Dulce.
15: Bom dia, Léo.
0: Bom dia.
15: Queria participar do sorteio.
0: Claro.
15: E desejar um feliz Dia dos Pais para todos os pais. Aqui é a Dulce Martins da Figueira.
0: Aí, ó, legal. Agora, meu amigo, meu companheiro de dupla, o Leandro.
16: E meu amigo Léo.
0: Bom dia.
16: É o Leandro de Balneário.
0: Tudo certo.
16: Colocar um sorteio aí.
0: Opa, com certeza.
16: Um abraço.
0: Valeu, Leandro. Um abraço, meu querido. Alô pra Juliana de Souza, lá do Gaspar Grande. Dona Olinda Santos. Aí eu brinquei, né? Participou uma Olinda antes. Ela falou, aqui é o lindo. Ele disse, aqui é o lindo. E aí, a Dona Clorinda, lá da Luiz Franzói, mandou, ah, seu convencido. Se não eu e minha mãe, quem vai me achar bonito, né? Oi, Maísa, bom dia.
17: Bom dia, Léo.
0: Oi.
17: Eu sou a Maísa, vim pedir a Morinda mais esquerda e quero participar do sorteio do Kiss da Cacau Show.
0: Certo.
17: Todos os outros sorteios.
0: Beleza.
17: Eu quero desejar um feliz Dia dos Pais para o meu pai, o Alexandre, e para todos os outros papais.
0: Aí, ó.
17: Ah, quero mandar um abraço pra minha avó, a Isabel Vipel, lá do Banco Central.
0: Beleza.
17: E pra minha avó aqui de Gaspar, a Josefina.
0: Ô, Josefina, aquele abraço pra senhora também. 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
8: 10:31. 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

0: 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Deixa eu ver quem tá comigo aqui.
1: Bom dia, Léo.
0: Bom dia. Bom,
1: é Minelli aqui da Corte e Vinco de Blumenau.
0: Opa!
1: Queria participar do programa ali.
0: Claro.
1: Mandar um abraço pro meu neto, Felipe.
0: Ô, Felipe.
1: Valeu, um abração.
0: Valeu, valeu. Alô, galera da Minelli. Aquele abraço pra toda Blumenau também, hein? Alô pro José Altair Shell. Quero mandar um alô pro meu sogro, Paulo, que tá lá na Lida. Tá limpando o caminhão com a escova de dente, cara. Diz ele que vai ficar até umas 14 horas hoje. Vai, falou que vai tirar todos os detalhes, toda a sujeirinha que tiver. Vai tirar com a escova de dente, com a pinça de unha. É, o homem é bem detalhista. Valeu, Paulo, aquele abraço. Alô pra Lúcia Chirando, bairro 7. A Maria Russi, lá do bairro Lagoa. Também pro Marcelo Russi, ligadinho com a gente. Alô pra Irichel, meu amigo Ixará, o Léo. E o Dedeco, claro. Dona Rosa Zaremski, bom dia. Alô pro Lucas dos Santos. Léo, parabéns a todos os papais. Coloca eu e a Ana no sorteio. Hoje pela manhã, eu e a minha esposa, que também é Ana, fomos agraciados de manhã cedo. Tava tomando um solzinho, o bebezinho do Lucas. E o Tommy. Os dois tomando um sol, cara. Que cena mais linda hoje de manhã, hein? Alô pra Simone Vip, ao lado do Balbaixo, na Ilhota. Léo, feliz dia dos pais pra todos os papais, pra você também, em especial pro meu papai Osni. Alô pro seu Luiz Cruz, ô seu Luiz, bom dia. A Rosane Coradini Stiller, lá do Alto Gasparinho. Léo, sextou e sextou com saúde, hein? É o que importa, né? Léo, desejo um ótimo final de semana pra você e sua família e também um feliz dia dos pais. Ó, gente, não precisa desejar feliz dia dos pais hoje, pode desejar amanhã. Amanhã eu tô de volta e amanhã eu tô recheado de sorteio aqui também, hein? Não vamos me abandonar amanhã, não vamos querer viajar amanhã e me deixar aqui sozinho, hein? Quero mandar um alô pro meu amigo Bruno, lá da Gaspar Máquinas. Ô, Bruno, bom dia! Pedi um Zezé de Camargo, se der tempo, hoje eu rodo, hein? Pra fechar o programa. Alô pra Elvia de Pinho, da Pedro Simon. Dona Jucira Eufrásio, pediu música boa, hein? O papo é pop dos Engenheiros do Havaí. A Lucimara falou, Léo, eu sou de Brusque, mas hoje eu tô trabalhando em Gaspar. Aí sim, hein? Por isso a foto da igreja. Alô pro meu amigo Valcir Secou e a Márcia também, aquele abraço na margem esquerda. A Maria Madalena Roncalho, do Barracão. Oi, Terezinha. Bom dia. Bom dia. Tudo certo?
2: Eu queria participar do

0: sorteio.
1: Claro.
0: E um bom final de semana a todos.
1: Valeu, querida. Obrigado. A Alexandra também tá ligadinha com a gente. Meu amigo gaúcho.
2: Bom dia, Léo.
1: Bom dia.
2: Tudo certo por aí?
1: Tudo certo.
2: O lindão da sentinela. Pra acabar mesmo. Queria participar do sorteio aí, Léo, e pedir uma música aí. Pilares.
1: Opa.
2: Valdir e Carlos Magrão, aí, se for possível.
1: Claro, se der tempo.
2: Aquele abraço, um feliz dia dos pais aí pra todos nós.
1: Valeu, meu amigo.
2: Abraço.
1: Valeu,
2: todos
1: valeu.
2: Os ouvintes aí. Da 97.9.
1: É isso aí.
2: Abraço, meu querido.
1: Valeu pro Marcos Carvalho, popular gaúcho. Alô pra Silvia, da margem esquerda. Meu amigo Graciano Celso Rocha, do Barracão. Bom dia, Léo. Aqui é a Camila do Gasparinho. Manda esse kit de Cacau Show pra mim. Meu amigo Bruno Horne, o Bruno que tava sumido, né, Bruno? Aquele abraço, meu querido. Pediu sucesso com os atuais Mississippi. Quero mandar um alô também pra dona Rosa Elizabeth Russi, a Cristiane do bairro Santa Terezinha. Alô pra Aparecida Dutra, oi Aparecida, bom dia. Meu amigo Chico Sansão no Arraial do Ouro também tá aqui. Alô pra Maria Salete da Silva, oi Maria, bom dia. Alaide Soares do bairro Alto Gasparinho. Oi Lícia.
3: Oi Léo, bom dia.
1: Bom dia.
3: De Santa Terezinha.
1: Oi.
3: Gostaria de participar dos sorteios.
1: Claro.
3: E desejar um feliz dia dos pais para todos os pais, para todos vocês aí da rádio.
1: Certo.
3: E se
1: obrigado.
3: Possível tocar uma música da Marília Mendonça para mim, qualquer
1: opa.
3: Uma delas.
1: Maravilha.
3: Aqui, costurando e ligadinho no Sentinela.
1: Pô, que legal.
3: Um abraço a todos.
1: Obrigado.
3: E um abençoado final de semana.
1: Obrigado pela companhia, Alicia. E bom serviço para você, hein? Quero mandar um alô para Lorena Zonta também, ligadinha com a gente. Ah, olha quem tá aqui comigo, hein? O Caio Angel lá de Gravatá. Alô, Caio! Tudo certo, meu amigo? Como é que você tá? Tá tranquilo? Alô pra Leonilde.
4: Bom dia.
1: Bom dia.
4: Eu sou Leonides do Gasparinho.
1: Oi, Leonides.
4: Me coloca no sorteio.
1: Claro.
4: Parabéns pra todos os pais, pra você também.
1: Valeu, querida. Obrigado. Alô pra Mafaldina de Ávila, na margem esquerda. Deixa eu ver quem tá comigo aqui. É a Irma.
5: Bom dia, Léo.
1: Bom dia.
5: Sou a Irma Ribeiro.
1: Oi,
5: do
1: Irma.
5: Bairro Gasparinho. Gostaria de participar do sorteio do
1: claro.
5: Chocolate.
1: Opa!
5: Obrigada, feliz dia dos pais.
1: Valeu, querida! Oi, Sônia!
6: Bom dia, Léo.
1: Bom dia.
6: Coloca eu no sorteio.
1: Claro.
6: Meu filho Fábio e
1: certo.
6: A minha neta Alice Vitória.
1: Beleza.
6: Bertaldi.
1: Beleza.
6: Da Colônia.
1: Deixa comigo.
6: Um abraço.
1: Um abraço, querida. Oi, Jéssica.
7: Bom dia, Léo. Sextou, né?
1: Bom dia, opa.
7: Mais uma vez, final de semana chegando.
1: Verdade.
7: Tem uma ótima sexta-feira pra nós, um
1: valeu.
7: Ótimo final de semana.
1: Obrigado, pra nós.
7: Quero participar do sorteio aí, tá bom, Léo?
1: Certo.
7: Jéssica do bairro Coloninha.
1: Boa sorte.
7: E quero desejar um feliz dia dos pais pra você, tá bom, Léo?
1: Obrigado, minha amiga.
7: Tudo de bom.
1: Obrigado, Jéssica. Oi, Eliane.
8: Bom dia, Léo.
1: Bom dia.
8: Bota no sorteio também.
1: Claro.
8: Eliane do Barracão.
1: Deixa comigo.
8: Feliz dia dos pais pra ti e para todos os pais desse mundo. Peço
1: valeu.
8: A música, meu velho pai.
1: É boa.
8: Feliz para todos os pais desse Brasil.
1: Valeu.
8: Bom dia.
1: Valeu, Eliane. Forte abraço, querida. Alô pro Ronaldo César Vieira, lá do Santa Terezinha. A Silvia do Alto Gasparinho. Também a Amélia Bornausen do Gasparinho. A Zumira, Léo, tudo bem? Ô, Léo, foi ali no mercado, a Deise encontrou seu pai. Feliz dia dos papais pra todos, beijos. Olha aí, ó. Aí sim, hein? Quero mandar um alô pra Maria Aparecida Ribeiro Soares. A Deise aproveitou e tirou uma foto com o bem-vindo. Pronto, agora o bem-vindo ganhou o dia dele hoje, né? Léo, aqui é a Maria Aparecida Ribeiro Soares, do Alto Gasparinho. Parabéns pelo Dia dos Pais pro meu papai João dos Santos Soares e pro meu marido Odair José Vanelli. Parabéns! Oi, Vanete!
9: Bom dia, aqui é a Ivonete do Gasparinho.
1: Oi!
9: Queria participar do sorteio.
1: Certo.
9: E desejar um feliz Dia dos Pais pro meu marido Natalino, pro
1: certo.
9: Meu pai Antenor Nicolete, que reside lá no Alto Gasparinho.
1: Certo.
9: E pra todos os papais, né? E pra vocês ali. São papais da rádio.
1: Beleza, bom, obrigado, Ivonete. Um abraço, querida. Bom dia, Léo. Aqui é o Sérgio. Ah, meu amigo Sérgio. Léo, tô mandando um som aqui pra vó. Toca Canarinho do Peito Amarelo. Pô, essa é um sucesso, né? Pra dona Valéria. A Valéria, que é grande companheira do seu Lagiano, aqui da Farropa, do bairro São Pedro. Ô, Sérgio, meu amigo. Saudade de trocar uns pensamentos filosóficos contigo. Pensa num cara bom pra bater um papo, é o Sérgio, hein? Forte abraço, meu amigo. Pra dona Valéria, um forte abraço também, hein? Oi, Deise, bom dia.
10: Bom dia, Léo, aqui é a Alicia do
1: Alicia.
10: Sertão Verde.
1: Oi.
10: Gostaria de mandar uma música pra...
1: Pra quem?
10: Pro serviço da...
1: Da Zumira?
10: Da Zumira.
1: Ó, começa a cobrar elas ali, hein? Valeu, Alícia. Obrigado, querida. Oi, Rosinha.
11: Oi, Léo. Bom dia.
1: Bom dia.
11: Rosinha Bittencourt, da mão esquerda.
1: Oi.
11: Eu quero mandar um parabéns para todos os papais.
1: Certo.
11: E o meu já é uma estrelinha.
1: Uhum.
11: Quero participar desses sorteios. Léo, manda um brinde para mim. Beijinhos.
1: Boa sorte.
11: Lindo da Rádio Sentinela.
1: Ô, lindo. Oi, Mariane, bom dia.
12: Bom dia, Léo.
1: Bom dia.
12: Queria participar do sorteio ali, a Mariane aqui de Santa Terezinha, tá?
1: Certo.
12: Toca umas músicas boas aí pra nós.
1: Obrigado. Vamos lá, vamos pra cima.
12: Feliz dia dos pais pra você, porque logo, logo a gente tá ali de novo,
1: é,
12: né?
1: É verdade. Ó, amanhã eu tô aqui com baita sorteios por aqui, hein? Bom dia, Léo. Quero mandar um abraço pra galera do bairro Bateias, em especial pro meu marido, João de Souza. Não tem o nome aqui, mas quem que é o... Quem se chama João de Souza? Tem a esposa que mandou o áudio pra rádio? Vai aquele abraço, hein? Faltou mandar o nome aqui pra mim. Alô pro Sérgio Tais. Ô, Sérgio, bom dia, Léo. Abençoado, feliz dia dos pais pra você e pra todos. Obrigado, meu amigo.
13: Bom dia, Léo.
1: Oi, Alete.
13: Dia mais lindo de sol.
1: Hoje tá bonito, né?
13: Vacina.
1: Verdade.
13: Coloque ele no sorteio, Léo.
1: Claro, deixa comigo.
13: Esqueceu da música do meu pai?
1: Eu esqueci, meu Deus.
13: Deus abençoe.
1: Amanhã eu toco,
13: dia.
1: Amanhã eu toco.
13: Um feliz abençoado de dos pais, para todos os papais do mundo, né?
1: É, amém.
13: Aqueles que estão aqui e aqueles que partiram pro céu.
1: Verdade.
13: Beijo, abraço, querido.
1: Valeu, valeu, Arlete. Quero mandar um alô aqui também para Maria Regina Bailer. Léo, quero desejar os parabéns pela passagem do Dia dos Pais. Meu esposo Pedro Paulo, os filhos Fábio Bruno e o Robson. Glauber Bailer. Também a Maria Regina Bailer do Gaspar Grande. Quero participar do sorteio, hein? Léo, quero participar do sorteio aqui. A Maria de Lourdes, do Gaspar Mirim e também das Fronhas. Sextou, hein? Parabéns a todos os papais. Oi, Zilda.
14: Bom dia, Nelson.
1: Bom dia.
14: Toca a música aí pra nós, comadre Batista, amigo José.
1: Se der tempo.
14: Onde ficasse me devendo. Cadê a meia do pé? Vou fazer que nem o Robson agora, tá bom? Quero oferecer pra todos que estão ouvindo. Ai, depois que tu me falou que o Cláudio não bota nós aí no sorteio
1: não,
14: ali.
1: Não, ele bota. Ele arruma.
14: Esse me coloca hoje, tá? Porque hoje eu vou ganhar. É sexta-feira. Sextão.
1: Valeu, Zilda. Bom dia. Oi, Tânia.
15: Bom dia, Léo.
1: Bom dia.
15: Quero participar dos sorteios. É Tânia Merlo, Água Negras.
1: Certo, Tânia, boa sorte. Oi, Jô, bom dia.
16: Bom dia, Léo.
1: Bom dia.
16: Jô aqui do Gasparinho.
1: Oi, Jô.
16: Eu quero participar aí do sorteio.
1: Certo.
16: Para presentear o meu pai, meu papai querido, que eu amo do fundo do meu coração, e a todos os pais. Um feliz dia dos pais. Abração, Léo.
1: Valeu, Jô. Forte abraço, querida. Oi, Ângela.
17: Bom dia.
1: Bom dia.
17: Eu moro em Tocantins, mas eu tenho uma filha que mora em Gaspar, no bairro de Santa Terezinha.
1: Olha só.
17: E eu gostaria de participar também do sorteio.
1: Claro.
17: E se meu paizinho já não vive mais aqui.
1: Certo.
17: Está com Deus. E... Mas se por acaso for sorteada, minha filha pega aí pros meus netinhos.
1: Com
17: tá
1: certeza.
17: Bom?
1: Com certeza.
17: Léo, toca uma música bonita. Amo o seu programa.
1: Obrigado.
17: Todo dia eu escuto.
1: Olha
17: aqui,
1: que legal,
17: Rádio
1: cara.
17: Sentinela na parte da manhã.
1: Olha só.
17: E às 7 horas com o Pingo d'Água.
1: Olha aí, cara.
17: Sou apaixonada
1: que legal,
17: na Rádio Santa
1: cara.
17: Catarina. Amo Santa Catarina.
1: Pá, cara.
17: Sou gaúcho, mas moro em Tocantins há muitos anos.
1: E eu larguei um bar.
17: Beijão,
1: aqui.
17: Fico com Deus. Amo vocês aí, tá? Tchau.
1: Ângela, obrigado por essa mensagem, querida. Que bacana ouvir, hein? Lá de Tocantins, a Sentinela chegando por lá. Muito obrigado pela companhia, pela parceria sempre. Ô Danilo, ô louco.
18: Bom dia, bom dia.
1: Bom dia.
18: Danilo, do Braço do Baú.
1: Ô Danilo.
18: E da Detinha, de vez em quando a gente aparece por aí.
1: Ô Detinha.
18: Feliz dia dos pais. Um abração pra vocês.
1: Valeu.
18: Deus ilumine. Feliz pra mim também, seu pai também.
1: Com certeza.
18: Um abraço pra vocês. Tudo é bom. Bota aí a gente no sorteio aí.
1: Deixa comigo.
18: Valeu. Um abração.
1: Valeu, meu amigo Danilo. Forte abraço. Alô pra Mônica Guerente, lá do Poço Grande. Meu amigo Ricardo Lamin. Ô, Ricardo, bom dia. O Antônio Camargo da Silva Júnior e a Margarida Catarina Jungs também ligadinho com a gente. Alô pra Edinalda do Balbaixo. Léo, feliz dia dos pais pra todos os pais e pra vocês aí da rádio também. Dona Rosa, Léo, bom dia. Aqui é a Dona Rosa do bairro 7 de Setembro. Quero oferecer a programação para o meu genro, que é papai, o Joel Buffon, e o Leandro, que é meu filho. E também para o meu marido Hermelino. E para ti da rádio. Feliz dia dos pais para ti, para todos os papais. Quero participar do sorteio. Bom final de semana. Obrigado, Dona Rosa. Meu amigo Emerson Oliveira. Alô, Emerson. Dona Rosa Reiser, na Lagoa. A Marilene Reiser também tá por aqui. Léo, coloca o nome das minhas filhas gêmeas, a Maria Luísa e a Maria Cláudia, que são de aniversário no domingo. Olha aí, rapaz. A Joyce Vitória, Léo, coloca meu namorado André Gustavo no sorteio também. Alô pra Marli da Trindade. Oi, Marli, bom dia. Oi, Catarina.
19: Bom dia, Léo.
1: Bom dia.
19: Catarina do Gasparinho, da Rua da Santinha, também. Opa. Quero participar do sorteio.
1: Beleza.
19: Uma ótima sexta-feira abençoada para nós todos, né, Léo?
1: Valeu, querido.
19: Um abraço.
1: Um abraço, dona Catarina. Gente, vou para um rápido e último intervalo de hoje. Eu volto já com o bloquinho saideira aqui do Contatos com a Cidade. Não sai daí.
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Vamos lá, faltando 5 minutos pro final do programa. Gente, eu vou selecionar aqui o nome de todo mundo que participou, deixa eu abrir aqui para jogar lá pro nosso sorteador. Porque hoje, infelizmente, gente, eu não vou conseguir atender a todos, mandar um abraço para todos, mas sintam-se todos abraçados. Amanhã eu tô de volta. Amanhã é sabadão, amanhã eu tenho sorteio de rodízio de pizza da Prodócimo para você levar o papai à noite. Eu tenho um almoço para você levar no domingão, o papai almoçar. Então, gente, não deixem de participar amanhã. Mais um contato com a cidade especial, hein? Deixa eu ver se eu tô esquecendo de mais alguém aqui. Aqui, ó, deixa eu botar aqui, pronto. Gente, curte um pouquinho de Alphaville aí. A Joelma já tá chegando daqui a pouquinho com a Jô no rádio. Enquanto eu faço o sorteio por aqui, tá bom?

0: Feito, feito. Já tenho aqui o resultado, já tenho aqui os ganhadores dos sorteios de hoje. Foram 3 sorteios hoje. A Joelma já tá aqui com a vassoura me espantando para eu ir para casa. E vamos lá, vou começar com o relógio personalizado da Sentinela FM em parceria com a Shite Relógios e Ótica para você colocar na sua cozinha, na sua casa, no seu local de trabalho. Se quiser colocar dentro do carro, coloque também, o carro é teu, tu que paga o IPVA, tu faz o que tu quer. Mas quem vai levar, quem vai poder ter a opção hoje de fazer isso é o Luiz Henrique Rocha. Alô, Luiz, parabéns! O Luiz Henrique leva o relógio de parede da Sentinela FM. Quem vai levar para casa o kit Cacau Show de hoje é a Joyce Vitória. Alô, Joyce! Parabéns, Joyce! E olha, ela que participa todos os dias, hein? Sorteador hoje olhou para ela e disse, não, hoje é teu. A fronha com borda americana da minha casa em Chovais vai hoje lá pro baú para Dona Elizabeth. Traz! Alô, Dona Elizabeth! Parabéns! Gente, a todos que participaram, obrigado pela companhia, obrigado pelas participações. Amanhã eu tô de volta, hein? 8:30 da manhã, tem horário aqui com vocês, hein? Tá chegando a hora da Jo aqui na Sentinela. Forte abraço, beijo no coração, até amanhã, tchau, fui!
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0: Muito bom dia, estamos iniciando a Hora da Jo, ela já está aqui presente. Joelma, bom dia.
1: Bom dia, Jean, bom dia aos ouvintes, com esse sol maravilhoso, né, Jean?
0: Pois é, madrugada até choveu, você
1: choveu,
0: sabia?
1: Choveu, ventou.
0: É, ventou, mas depois o tempo se abriu, graças a Deus, né? Porque já estamos muito tempo com aquele...
1: Tempo fechado,
0: meio barro,
1: né?
0: Meio tijolo esse tempo, né? Não tem aquele ditado?
1: É bem isso.
0: É, e o final de semana tem ainda a festa de Santa Clara. O casal vai ser festeiro também?
1: Com certeza, né, Jean? Com certeza.
0: E essa festa é uma festa muito bonita, né?
1: Muito bonita.
0: Quase todas, a gente não vai dizer, todas as festas são boas, né? Mas tem gente que é festeiro mesmo, né, Joelma?
1: É verdade.
0: E é gostoso, acima de tudo, porque tem muita gente que se encontra nesses lugares. A festa São Pedro é uma das principais, que a gente vê gente de longe que sabe que, opa, vou encontrar o meu amigo na festa.
1: Exatamente. São pessoas que já moraram aqui, hoje estão morando fora, né, Jean? E vêm prestigiar as festas de Gaspar. Como tu disse, a festa São Pedro é quase que um reencontro dessas pessoas, né? Eu sei porque as minhas cunhadas, algumas não moram aqui e vêm aqui para a festa de São Pedro e adoram.
0: É, e a festa de Santa Clara também cresceu muito, né?
1: Muito.
0: Eu acompanhei já há mais de 30 anos essa festa e começou com a comunidade lá, não tinha nem a igreja ainda, e depois começou a crescer. Claro que a área de estacionamento tem que pegar sempre dos vizinhos lá, mas mesmo assim ampliou bastante, né?
1: É, e é uma comunidade onde a igreja também tá muito bonita, né, Jean?
0: Bonita, né? É uma igreja que até para casamento muita gente escolhe, porque ela tem até a arquitetura meio da igreja matriz São Pedro Apóstolo, mas menor, né?
1: Menor, é.
0: Até porque colocar uma igreja matriz lá não dá.
1: É difícil, né? Mas parabéns aí, pessoal daquela comunidade, né? Que tudo que eles fazem lá dá muito bom.
0: É, mas porque trabalham bastante,
1: porque
0: por isso
1: eles
0: a gente
1: trabalham,
0: vê,
1: né? E a gente sabe que o trabalho dessas festas é voluntário, né? Então, parabéns aí à comunidade de Santa Clara, que está sempre recebendo as pessoas, e cada evento é um evento, né?
0: É um evento, e hoje tem o bispo da diocese, o Dom Rafael, vai se fazer presente às 19 horas na celebração da missa.
1: Oh, aí sim, bora na missa lá, então.
0: A festa continua, e domingo, então, a missa dos festeiros, né? Às 9h30, como já é de tradição, vai estar lá a Joelma e o Ciro participando também.
1: É. No domingo, Jean, a gente não vai.
0: Ah, não?
1: A gente vai no sábado.
0: Ah, no sábado.
1: Porque domingo é dia dos pais.
0: Ah, sim.
1: E como meu pai não pode sair de casa, a gente optou então por almoçar com ele em casa, né?
0: Tá certo. Sim.
1: Bom dia,
0: eu
1: pessoal.
0: Eu tô anotando aqui já os nomes. O pessoal tá pensando que não, e a gente vai falar também. Porque o pessoal diz, ah, eles estão falando, então não tem sorteio.
1: Tem
0: sim.
1: Tem sorteio. E hoje nós temos o pão com bolinho, a Coca-Cola em lata do Boteco do Vandeco. Temos a pizza grande do Te Contei Lanches. E temos uma surpresa aí, apesar de ser dia dos pais, mas nós vamos ter um mimo da nossa querida Rosinha Bittencourt, que deu pra gente sortear para uma mulher. Então, eu não sei qual é o mimo, gente.
0: Ah, sim.
1: Ela deu o mimo. Então, 4 sextas-feiras, eu vou sortear um mimo da Rosinha Bittencourt, que ela deu aqui pra gente.
0: É, a Rosinha.
1: E quero agradecer, né, a Rosinha.
0: Ela é grande ouvinte aqui da rádio e parceira também, que sempre quando pode, ela tem alguns brindes para colocar aqui no programa.
1: Aí ela falou para mim, ela falou, Jô, sorteia um cada sexta-feira para ter uma coisa diferente para sortear no programa. Obrigado, tá, Rosinha? Beijo para ti.
0: E quem quiser entrar em contato com a Rosinha, né? Porque ela vende alguns produtos.
1: Isso.
0: Aí das marcas, o que é mesmo?
1: É Demilos, Avon.
0: É. Marcas,
1: né?
0: Conhecidas,
1: Natura,
0: e de qualidade, né?
1: Isso.
0: É, Rosinha não é fraca, não.
1: É, eu não consigo agora acessar aqui o WhatsApp dela. Mas ela tem o Instagram, Rosinha Bittencourt, então quem quiser seguir ela lá, pode seguir. Quiser fazer algum pedido, a Rosinha tá aí.
0: É isso aí, Rosinha Bittencourt. Ela e a Marli, nessa hora, estão lá na máquina de costura também.
1: Falei pra elas fazer um café, que eu quero ir lá tomar um café, Jean.
0: Olha só. Um abraço aí, a Rosinha e a Marli.
1: Tá, vamos lá então. O seu Henrique Schmidt, a dona Lucinda Grosselli, a Rita Schmidt Oliveira e o Fábio Schmidt. A Aglimesiara. Agne Mesiara é uma mulher lá da Ilhota, esteve num evento com a gente. Ela é cuidadora de idosos também, faz um trabalho lindo. Quero agradecer ela aqui também por estar com a gente nesse momento. Então, pode colocar ela no sorteio também. Ela falou que ela vai na festa de Santa Clara. Vai lá conhecer, ela não conhece.
0: Ah, então, ó, legal.
1: A Silvia, lá da Calena Modas. Não esquece que... Ah, pode deixar, Silvia. A Silvia, o Serginho Bósio. Oi, Rose. A Rosiane Nicoletti. A Camille Custódio e o Marco Antônio Custódio. Bom dia, Kátia. Sextou com sabor de prêmios. Viva! É isso aí. A Kátia Tide, pode colocar ela no sorteio também. Beijo. O Gilberto Gonçalves. A Aparecida Gonçalves. A Sabrina Gonçalves, o Pierre e o Pietro, né? Lá do bairro Coloninha. Os amigos do Ciro, o Pierre e o Pietro, duas figuras, o neto do Gil. Um
0: abraço para os dois, então.
1: Já tá participando, tá, Kátia? Já te coloquei no sorteio. A Camila. Oi, Camila! Colocar então o Rafael Vieira. A Luísa Vieira. E aí, a Lulu tá de aniversário na segunda-feira. É isso aí. O Lorenzo Vieira também. E a Camila Gabriele Bornhausen.
0: Chegou áudio aqui.
1: Eita.
0: É o Valdeci Geraldo, pelo menos, mas tem uma criancinha aqui, vamos ver.
1: Vamos
0: se é
1: ver.
0: A criança ou uma pessoa adulta, porque às vezes eles colocam o perfil de quando eram pequenos.
1: Sim.
0: Né? Vamos ver quem é que tá falando.
2: Bom dia, eu queria participar dos sorteios.
0: Tá certo, Valdeci, deixa aqui comigo. Às vezes pode ser ele quando era criança ou neto, filho, né?
1: Sim, sim. Bom dia, Juliana, bom dia. Então vamos colocar o Arthur Miguel, o Fábio Bruno Bailer, a Juliana Mara Martins, um abraço pessoal lá do Macuco, Gentil Martins, também lá do Macuco, um abraço, tá, gente? Ah, e a Maria Martins. O Vilmar Carlos Reis, lá da comunidade Santa Terezinha. Um abraço, pessoal da comunidade Santa Terezinha. O Nelson Nuz e a filhota Beatriz Nuz, lá do bairro 7 de Setembro. Abraço, gente, pessoal do bairro 7. A Beth Bernardes. A Zenita Rodrigues. A Daniele Vitória. Eu não sei. Luz. Da Luz, deve ser, né?
0: Sim. Ou Luz mesmo, né?
1: Então, mas eu acho que é da Luz.
0: Então vou colocar da Luz.
1: Colocar. O Neto nunca mais esqueceu, Jean, de colocar a Carla. Ele bota o primeiro nome. A Carla Fistarol, o Neto Fistarol, o Silvio e o Paulinho Fistarol. Ó, eles estão lá na Europa, ouvindo o Ciro no rádio.
0: Olha só, chique no último, não, é Joelma no rádio.
1: Ai, desculpa,
0: não,
1: gente.
0: Não, tem problema.
1: A Jô no rádio, né?
0: Jô no rádio.
1: Jô no rádio.
0: Ó, o Vini também tá aqui, ó.
1: Bora lá, Vini.
3: Joelma, quer participar do sorteio?
0: Ei, Vini, pode deixar. É aqui a dona Maria Stiller.
4: Bom dia, meus anjos, meus amores. Maria da Silva Stiller, gostaria de participar do sorteio. Coloca o nome do senhor José Luiz também. Obrigada.
0: Pode deixar.
1: Beijo.
0: Tem mais uma Maria aqui, a Maria Leonide. Anide.
5: Bom dia, Joelma. Tudo bom? Sou Leonides. Coloca no sorteio. Bom final de semana.
0: Pra você também, Nide.
1: É, um abraço pessoal lá do Gasparinho, né? É, a Nide mora no Gasparinho, muitos amigos da gente moram lá. E Jean, eu quero aqui deixar registrado também o falecimento da nossa querida amiga, né? A Regina Benevenuti, que faleceu essa semana. Então, a gente deixar um abraço aqui para a família e que Deus conforte todos os corações, né?
0: Era uma pessoa muito querida.
1: Muito
0: lá.
1: Querida, muito. A Jucira Eufrásio. Bom dia, Jucira. Pode colocar ela no sorteio.
0: Ah, chegou mais um áudio aqui. Calma aí, deixa eu achar onde que tá. Tá. A Tere França, Tere França.
6: Bom dia, Jean. Bom dia, Joel. Minha Tere França do Alto Gasparinho. Quero participar dos sorteios. Um feliz dia dos pais para todos os papais da cidade de Gaspar. Uhum. Especialmente para o meu marido, Carlos, e para vocês aí da rádio e para o Ciro.
0: Valeu, Tere.
1: Obrigada, um Tere. Obrigada. É verdade, né, Jean? Já tá aí dia dos pais. Já passamos da metade do ano.
0: Pois é. E já vai chegar setembro, desfile de 7 de setembro. E aí...
1: o meu aniversário, Jean.
0: Ah, é?
1: Meu aniversário é setembro.
0: É em setembro.
1: Isso. Adoro fazer aniversário, gente.
0: Ah, mas todo mundo adora, né?
1: A Cida Dallandrea. Isso quer dizer que eu tô viva, né, Jean?
0: Sim.
1: Se eu tô comemorando mais um ano de vida, eu tô viva.
0: É, ganhou mais um ano, né? Ou perdeu mais, não sei, né?
1: Ah, eu acho que a gente ganha.
0: Ganha, né?
1: Ganha.
0: Experiência. Tudo, né? Aqui, ó, quero participar do sorteio e comemorar o aniversário da minha neta, a Luísa Vieira, que faz 7 aninhos na segunda-feira, a Patrícia de Souza. Tá dando os parabéns, então, pra Luísa Vieira, 7 aninhos.
1: É, isso aí. A Luísa é a filha do Rafael e da Camila, né? Neta da Patrícia. E a irmã do Lorenzo.
0: Ah, então tá aí, ó. Você falou agora há pouco, né?
1: Isso, aham.
0: Só acrescentei mais uma
1: beijo
0: vez.
1: Beijo então. Pra Luísa. Beijo, Lulu. Vamos lá. A Vanessa Nicoletti. A Lorena Pose. O Luciano Pose. O Valdemar Nicoletti. A Ana Maria dos Santos Nicoletti. Abraço, pessoal, aí, pros Nicoletti. Deve ser do Gasparinho, né?
0: Ah, sim. É, mas tem uns por outros lugares também, né?
1: Também.
0: É.
1: A dona
0: Tereza... O Célio Nicoletti, não é lá do Olho Grande?
1: É, verdade.
0: É, mas sim, eu acho que ele era lá do Gasparinho.
1: E migrou pra lá.
0: Migrou pra lá.
1: A dona Terezinha Ferrari dos Santos. O neto Heitor Garcia. A filha Rosiane dos Santos. E o esposo Crescente dos Santos, lá do bairro 7 de Setembro também. A Beth, a gente já colocou, né? A Beth Bernardes?
0: Já foi colocado.
1: Uhum.
0: Ah, sabe quem teve de aniversário também essa semana? Um grande amigo aí da família, seu, também do Ciro?
1: Ah.
0: O nosso diretor da Escola Cívico-Militar, Enéas Marcos Lana.
1: Parabéns, Enéas.
0: Parabéns.
1: Muita saúde, muita paz, né? Nesse novo ciclo. Então, aqui a Beth está colocando a Carmelina Bernardes, que é a mamãe dela. Beijo, Beth. A Carla Dickman. É verdade, né, Carla? Uma cesta maravilhosa de sol. Toda dona de casa adora uma cesta maravilhosa de sol para ir para casa.
0: Lavar a roupa e estender, né?
1: Coloca então a Carla, o Valdemor Pinheiro, lá da Rua da Santinha, isso aí, ó, lá do Gasparinho.
0: A dona Rosa Irena colocou bairro 7, gosto muito de escutar vocês, não desligo o rádio, fico o dia inteiro escutando a Sentinela. Obrigado, dona Rosa.
1: É isso aí, né, dona Rosa, prestigiar o que é nosso.
0: Valdinei mandou um áudio.
7: Queria participar do sorteio.
0: Pode deixar, já vou colocar o seu nome aqui, Valdinei.
1: A Vanessa Nicoletti está falando aqui que os avós dela, o Paulinho e a Érica, lá do Alto Gasparinho, completar os seus 70 anos de casada.
0: Verdade.
1: Casados. Bodas de vinho. Coloca eles no sorteio. Pode deixar, vai ser colocado, Vanessa.
0: É, eu chamo de Dona Erika.
1: É, então bota a Dona Erika e o seu Paulinho.
0: Seu Paulinho, né? É. 70 anos é bodas de vinho, sabia, né, Joelma?
1: Meu Deus, será que eu vou chegar lá já?
0: Não sei. É, a gente chegar a 80 anos de idade já é uma coisa. 70 anos de casamento é muita coisa,
1: é,
0: né?
1: É muita coisa.
0: É, vida dois não é fácil.
1: Tem que ser
0: imagina
1: comemorado
0: 70
1: mesmo.
0: Anos, né?
1: É.
0: Parabéns, então, a eles.
1: Não é pra qualquer um.
0: Sônia Bertoldi veio aí pra mandar o seu alô. Fala, Sônia.
5: Bom dia, Jean e Joelma. Não deu para ir, né? No evento do Ciro, mas não vai faltar oportunidade. Espero que dê para ir nos próximos. É, coloca eu, o Paulino, o Fábio, o Vitor e a Alice, Alice Bertoldi no sorteio. Um abraço para vocês, Alma, para vocês também. Um bom final do programa.
0: Valeu, Sônia.
1: Obrigado, Dona Sônia. Isso aí, nunca vai faltar oportunidade para nós, né? É a Rosângela Pavlovski.
0: Ah, a Zanza.
1: A Zanza. Bom dia, minha linda.
0: Pavlovski aí é do marido, né?
1: É, ela é Costa,
0: ela é,
1: né?
0: Ela é Costa, né? É. Só pra complicar a gente, né, Rosângela?
1: É, porque aqui do Instagram, né? Aí é colocado o nome mesmo da pessoa. Beijo, Tazanza. A Kátia Tide, ela quer fazer um agradecimento aqui, que arrumaram os buracos na Manuel João Gonçalves, do Gaspar Mirim. Então é aquilo que a gente falou na semana passada, né, Jean? A gente cobra, mas tem que agradecer quando as pessoas se dispõem a ir lá arrumar também, né?
0: É como diz, né? É obrigação, mas é tanta demanda que é difícil.
1: Sim.
0: É conseguir atender todos da hora que o pessoal pede. Isso. Às vezes demora um pouco para acontecer, né?
1: É. Mas acontece.
0: Acontece. Jéssica Correia.
8: Eita. Bom dia, Jean e Joelma, tudo bem? Quero participar do sorteio, Jéssica do bairro Coloninha e Terezinha Capestrano. Ô Joelma, tava muito bom a pizza que comi a pizza a semana passada.
0: Ah, ela foi ela ganhadora,
8: né? Daí tava muito bom.
0: Tá aí o meu pedaço.
8: Obrigado pelo sorteio. Bom final de semana pra vocês e feliz dia dos pais pra todo mundo aí.
0: Valeu. A Jéssica tá até acomodada porque não teve nem jogo do Flamengo essa semana.
1: Pois
0: né?
1: É.
0: Então, valeu a pena, pelo menos teve o tempo para comer uma pizza.
1: Uma
0: né?
1: Pizza, é, sem se estressar com o jogo, né, Jéssica?
0: É, o pior é que a gente se estressa ainda.
1: É, e esse final de semana, se eu não me engano, no domingo é aniversário da Dona Terezinha Capestrano, que é a mãe
0: Terezinha,
1: da Jéssica.
0: Parabéns a Dona Terezinha.
1: É.
0: A Jucineia, que é a Jô, também tá querendo mandar um alô aqui.
9: Bom dia, Joelma, aqui é a Jocineia Adriana Simões Goeletti, do bairro Santa Terezinha. Gostaria de participar do sorteio e um bom domingo, dia dos pais, pro teu pai, pro Ciro, pro Jean, pra todos aí da rádio.
0: Obrigado.
1: Obrigada, querida. Ó, o Neto falou aqui que só tá o pai e a esposa na Europa. Ele ainda não foi, fica trabalhando, né?
0: Nossa senhora, mas aí...
1: Alguém tem que trabalhar.
0: Tá lá o Neto só olhando as fotos, os vídeos que eles postam pra ele, né?
1: Daqui a pouco chega a tua hora e da Carla. Ó, a Kátia também tá mandando aí os parabéns pra todos os papais nesse domingo. É, o Jean Chicato gostaria de participar do sorteio, vamos lá. É Jean Carlos Chicato, Lara Cristina Chicato e Débora Cristina Fornazari, lá do bairro Bela Vista. Pode deixar, Jean. Já está participando.
0: Tive que ouvir primeiro o Célio Nicoletti, né? Que ele pede. Não pode, Célio. Agora é processo eleitoral. Isso. Não pode falar em pedir voto, tá bom?
1: É, e eu quero deixar um recado aqui, Jean. Que assim, o Ciro, então, agora foi...
0: homologado o nome dele para candidato. Agora ele não é mais pré-candidato. Ele é candidato a deputado federal.
1: Isso. E aí, na rede social dele, no Instagram dele, no Facebook, está lá um telefone para as demandas que as pessoas querem. Então, assim, por quê? Porque o celular dele... está congestionado e a gente tira um pouco dele. Então, quem puder entrar em contato, quiser entrar em contato, vem aqui no Instagram, pega o outro celular que vai direto para o gabinete dele, tá? E aí a gente tá lá para dar o suporte para as pessoas, tem as assessoras e a gente tá deixando ele mais livre. Até mas as demandas são importantes, né?
0: Porque ele é vereador.
1: Porque
0: né?
1: ele é vereador e ele, dentro daquilo que ele pode, ele vai atender as pessoas. Mas a gente também pode dar esse suporte para ele agora, né?
0: É isso aí. Ó, tem mais aqui um alô, deixa eu ver aqui. Essa pessoa é nova, nunca participou aqui, pelo menos no programa. É a Irma. Vamos ver o que ela manda aqui.
10: Bom dia, Joelma. Bom Quero dia. Participar do sorteio. Obrigado.
0: É lá do Gasparinho, ela.
1: Eita. Olha quem apareceu aqui, ó. A Rosinha Bittencourt. Bom dia, Rosinha.
0: Pessoal lá do Parque do Agricultor em Itajaí, o Gandula, o Alisson, o Elias e o Eliseu. Estão ligados também o Du e o Croco Operador e o Gemerson. É uma turma lá ouvindo, então aquele abraço pra eles.
1: Abraço
0: pra eles. Itajaí.
1: Ah, Jean, e quero mandar um abraço também para todas as facções da nossa cidade que escutam a Sentinela e que agora, nesse momento, estão ouvindo a Jean no rádio. Abraço para todas.
0: Legal, e a gente sabe que são muitas facções.
1: Muitas,
0: né?
1: Muitas.
0: É, com certeza, o pessoal que nem na festa que vocês vão, alguém vai falar, ó, Jean, tô ouvindo você ali no rádio.
1: Aham, é bem assim. É.
0: E aí as pessoas às vezes vêm e conversam com a gente e eu digo assim, meu, da onde que eu lembro dessa pessoa? Porque a gente fica como da família.
1: Sim.
0: Conversando aqui e as pessoas se sentem como se fossem conhecidos. E são. E mas são. Às vezes nós não conhecemos, né?
1: É, pessoalmente,
0: eles conhecem,
1: né?
0: Conhecem a gente, mas mais pelo rádio.
1: Isso.
0: Aparece na rede social, isso. Né? Então é assim, mas o nosso muito obrigado. Ó, a Lígia Andrietti mandou um áudio aqui.
11: Hoje é bom dia, coloca aí o Pedro de Ávila no sorteio e Luiz Fernando Marquete. Dá um abraço na Joelma. Obrigado.
1: Obrigada.
11: Lígia Andrietti do Barracão.
0: A Lígia, amanhã a filha dela vai estar de aniversário. A Josiane Cristina Carvalho vai estar de aniversário amanhã. Coincidentemente, a Lígia faz aniversário na mesma data que eu. E a filha dela faz aniversário no mesmo dia da minha filha.
1: Nossa!
0: Amanhã minha filha vai completar 18 anos.
1: Ah, parabéns pra filhota, então, ela, Jean, e parabéns pra Josi, né?
0: Ela já disse que vai ser maior de idade, mas ainda tá aqui, ainda o pai cuida dela, né? Tá pensando o quê, né?
1: O pai e a mãe cuidam até o fim,
0: cuidando,
1: né?
0: Cuidando, né?
1: Aqui, então, a Rosinha Bittencourt, o Ademar da Trindade, Marli da Trindade, a Diane Fritti, o Célio da Trindade, o Fabrício Barbosa, a Maria Bittencourt e a Isolete da Silva.
0: Olha, eu não sei se foi coincidência, mas eu cheguei agora no WhatsApp da Rosinha, ela quer falar.
12: Oi, bom dia, Jean e Joelma. Eu quero agradecer o carinho de vocês, é a Rosinha Bittencourt da mais esquerda. E eu quero perguntar pra Joelma se ela conseguiu achar aquela moça que foi feita aquele sorteio aquele dia, se ela já entregou o mimo. E um beijo, sextou, dia lindo de sol pra nós.
0: Tá aí, a Rosinha Bittencourt. E a pergunta?
1: Rosinha, eu ia falar durante o sorteio, né? Mas então já vou aproveitar o gancho dela. Quando a gente fez o evento do MDB Mulher lá no Boteco do Joca, uma mulher foi sorteada com um brinde da Rosinha. Só que a gente não lembra o nome da mulher. Então, se alguém lembrar ou se alguém conhecer, dá um toquezinho pra mim. Eu estou com o mimo que a Rosinha mandou, tá? E é isso.
0: Quem participou
1: Quem
0: do encontro
1: participou,
0: sabe,
1: né? Só dá um alô pra nós, que aí eu entrego. Vou lá entregar na casa da pessoa e tomar um café.
0: Legal. A dona Rosa Clabundi quer falar com você.
13: Bom dia, Joelma e Jean. Gostaria de participar do sorteio. Aqui é a Rosa Elza Clabundi do Alto Gasparinho. Bom final de semana pra vocês e parabéns pro Jean.
0: Obrigado.
13: Pra toda a família Sentinela do Vale.
0: Tá aí, dona Rosa. E a Cláudia da Trindade também quer falar.
14: Bom dia, Jean. Bom dia, Joelma. Também quero participar do sorteio. Cláudia da Trindade, bairro Mais Esquerda. Coloco meu marido Hugo Balsi Varela e meu neto Vitor Hugo Varela Wappler. Bom fim de semana para vocês.
0: E o seu Nelson Gama, não é aqui de Gaspar, ele, eu acho que é de Navegantes.
15: Oi, Jean, bom dia, Jean, bom dia, ó, feliz dia dos pais pra vocês aí, tá? Aqui do Nelson Gama de Itajaí.
0: Itajaí.
1: Itajaí, nossa.
15: Eu queria participar.
0: Itajaí,
15: então,
0: Navegantes,
15: aí,
0: é tudo perto.
15: Sorteio. Obrigado, Jean. Que nada. Deus abençoe vocês.
0: Amém.
1: Amém.
0: Ó, a Vina também quer participar. Fala, Vina.
16: Boa tarde, Jean. Boa tarde, Joel.
0: Boa tarde.
16: A Alvina do Santa Terezinha.
0: Alvina já tá.
16: Também quero participar desse sorteio.
1: Ela já almoçou.
16: E também quero desejar um feliz dia dos pais para todos os pais e principalmente para o meu papai, seu Aldo, que está com a gente novamente. Ele estava internado, 10 dias internado.
0: Ganhou alta.
16: Então, só gratidão. Agradecer a Deus por tudo, que ele vai estar conosco domingo, dia dos pais, com as filhas, com os genros, com as noras e com os netos. Então, desejo aí para todos os papais um feliz dia dos pais e para você também, tá, Jean?
0: Obrigado.
16: Feliz dia dos pais. Beijo.
0: Tá aí.
1: Beijo.
0: Os pais estão todos esperando, né, o presente.
1: Beijo pro teu papai também, tá?
0: É isso aí.
1: É, ó, a Silvia falou que já tem um motivo pro café. O motivo do café é o aniversário da filha de Jean, né, Silvia?
0: É, tô sabendo.
1: A Maria Salete da Silva, a mãe do Vini. O Vini, sim, chegou antes hoje.
0: Ah, o Vini sempre chega antes.
1: É.
0: Né?
1: A Inara da Silva Gápio, o Argeu Agápio e o Luiz Fernando Ostins. Beijo, boa sexta-feira, um ótimo final de semana.
0: 11h28, só olhando aqui a hora,
1: não,
0: se
1: Rosinha,
0: vai dar tempo de atender todo mundo aqui, né, Joelma? Porque além do Instagram, aqui o WhatsApp tá concorrido hoje. Até, olha só, eu não sei, vai que seja, né? Ele foi seu professor, Jovino Emir Masson.
1: Nossa, seu Jovino foi meu professor de religião.
0: Mas de quem ele não foi, me diz, né?
1: Ele é um querido.
0: Tá aí, ó, desejar parabéns a todos os pais, que Deus continue abençoando a vida de cada um, com muita saúde e divertimento. Aquele abraço, Jovino e a Rosa Masson, né?
1: Isso. Um abraço pro seu Jovino, obrigado por participar, obrigado por estar aí dando um oi pra gente e um feliz dia dos pais também, né, seu Jovino?
0: É, uma pessoa sempre querida e amável, né, o seu Jovino e a Rosa. Ó, a Bruna da Trindade também tá passando aqui pra dar um oi, vamos ver aqui que tem dois áudios.
17: Bom dia, João Emo, gostaria de participar do sorteio. Bruna da Trindade Varela, e manda um beijo pro meu pai Hugo Borges Varela e pra Cláudia da Trindade. E a pergunta?
1: Beijo então pro
0: Hugo. Ah, tá, pra mim também, isso que ela esqueceu.
1: É, um beijo pra família toda então, e parabéns pro papai aí, né?
0: A dona Zilma Zemiani também tá aqui com a gente. Fala aí, dona Zilma, calma aí que eu queria ver o sobrenome. É Zemiani.
18: Bom dia, Ziane, gostava de participar do sorteio da rádio. É a Zilma Zemiani. Da Coloninha. Beleza?
0: É que tem Zermiane, né?
1: É.
0: O dela é diferente, é Zermiane.
1: Um abraço, gente.
0: Chegou uma cara nova aqui. É, pelo menos, ou às vezes troca o WhatsApp, né? É o Adão Zélio Vila Nova. Ele é novo. Deixa eu abrir aqui o áudio.
19: Bom dia, Jean. Bom dia. Aqui é o Adão Zélio Vila Nova, do bairro Lagoa. Gostaria de participar do sorteio também.
0: Tá certo, Adão.
1: Ei, o pessoal lá da Lagoa, um abraço,
0: região,
1: né?
0: Região legal, comunidade São Brás, né?
1: É.
0: A dona Ana Maria Bauler, a dona Ana, sempre tá aqui com a gente do Bairro 7. Fala aí, Aninha.
20: Bom dia, Jean, Joelma, um abençoado dia maravilhoso, lindo do sol, uma sexta-feira maravilhosa para todos, aqui nas entregas, gostaria de participar do sorteio, Ana Maria Bauler, meus netos Arthur e Gabriel e a Kátia, coloca nós tudo aí no sorteio, e um feliz dia dos pais para todos os pais do nosso Gaspar. Meu marido já faleceu, não tem mais ele, meus pais também não, mas vamos lá, tocando a vida. Um abraço.
0: Ei, sei, Maria. Tem mais alguma coisa?
20: Mas assim, o dia dos pais maravilhoso para o meu filho Luiz, que é pai, meus dois netos, para o meu genro Evanderson, que também me deu dois netos. Eles têm um domingo bem maravilhoso junto dos seus filhos. Um abraço.
0: Ah, sabe quem tá de aniversário hoje? Não sei se você conhece. O Patrício Schmidt, Ele é esposo da professora Leia, ali do bairro 7 de Setembro. Ele estava na festa aqui de São Pedro. Então, parabéns ao Patrício, felicidades e muitos anos de vida em nome aí da esposa, filho e família.
1: Ei, parabéns, Patrício.
0: Meu Deus, a Zilda do Bateias também quer falar, mas 49 segundos, Zilda, aí você me quebra, né?
2: Boa tarde, Jean. Boa tarde, Joelma. Ô, oh, brincadeira, é bom dia pros dois ali, tá bom?
0: É, bom
2: só
0: dia.
2: Só quero falar ali pra Joelma, que o Quintino até que foi de palavra, que vinha aqui na nossa rua, João Zucchi, arrumar ali o Ribeirão, traça a máquina, caminhão, vieram com tudo. O meu marido saiu todo feliz ali pra baixo, achando que era pra nós. Chegou lá, o endereço tava errado. Ah, não era lá, nessa rua João Zucchi, era na outra. Não sei pra onde foram depois.
0: Ah, né? Vamos
2: mas
0: cobrar.
2: Tristeza. É. Vai ver ali com a Joelma, ver se ela falou com o Quintino, ver se vem semana que vem.
0: Vamos
2: nós estamos com medo, porque tem um poste de luz ali na rua que tem perigo de cair com a próxima enxurrada, tá bom? Tá. Aí vai ser ruim, né? Aí vai dar ruim pra nós, tá bom?
1: Já está anotado.
2: No sorteio, tá bom?

0: Mitter Stein, deve ser, muita saúde. A dona Rosa Russi. Ah, é Rosa Souza, desculpa.
1: Sim.
0: Tá desejando aí também um feliz dia dos pais. O meu primo Lupércio Cunha.
1: Grande Lupércio.
0: A Vitória Cunha e a Tainara. E a tia Inês, né?
1: Dona Inês, é.
0: Vamos colocar eles no sorteio. O Pedro Henrique Rank, lá do Barracão. Um abraço, pessoal do Barracão. A Yandra Andrietti. Oi, mana! Tudo bem? Um abraço pra ti, pro mano.
1: Irmã, pode participar?
0: Oi?
1: Irmã, pode... A mana é o apelido?
0: Mana é apelido, ah, é o apelido dela.
1: Ah, bom, é.
0: É o apelido dela.
1: É, tem gente que tem o apelido de mana, mano, né?
0: Isso.
1: Ah, o mano.
0: O Fácil mano.
1: Murilo da Silva, é mano,
0: é.
1: Né? E não tem nada a ver, né? Mas é seu parente, mas não é irmão, mas é o apelido é mano, né?
0: É mano.
1: Falando nisso, o mano tava lá em, eu acho, em Tijucas, ouvindo a rádio em alto e bom tom lá.
0: É, o mano não perde.
1: Não perde, é. Aí mandou, faz aquele feedback pro Gil Dias, eu tava escutando.
0: Sim.
1: Diz, não, tô ouvindo aqui. É, lá pra Tijucas, longe pra
0: foi
1: caramba.
0: Foi Tijucas ou Canelinha?
1: Canelinha, é
0: Canelinha,
1: naquela região.
0: Que eles foram ontem, né?
1: Foram lá.
0: Aqui, ó, o Célio Rampelotti, a Inês Terezinha Rampelotti, o Alex Rampelotti e a Larissa Monteiro, lá do Santa Terezinha. Abraço pra vocês do Santa Terezinha.
1: Chegou mais um áudio aqui, a Maria Luísa.
2: Bom dia, Gil. É Maria Luísa Gasparinha, queria participar do sorteio.
1: Acho que ela chamou eu de Gil. Acontece.
0: A Ivone Miranda, bom dia, Ivone. Gente, então aqui, ó, em nome meu, do Ciro, a gente quer desejar a todos um feliz dia dos pais, um abençoado final de semana, né? Curtam seus papais, quem tem ainda, dá um abraço, diz eu te amo, vale mais do que um presentão. Então, assim, vamos ter um pouquinho de empatia com eles, porque vocês já sabem, né? Pai é pai.
1: É, a minha filha tava ligando.
0: Ah, aqui. Era ela que tava ligando? Olha, veio dar um oi pro papai.
1: É, um oi pro papai. É. Não sei direito, né? Mas vamos lá aqui que eu tô ao vivo ainda, filha. Já te atendo.
3: Bom dia, Jô. Aqui é o Lourenço do Gasparinho. E a gente queria muito essa pizza pra comemorar o Dia dos Pais e o aniversário da minha irmã. Um abraço.
1: Tá, outro abraço, Lorenzo.
0: Um abraço, querido. É. Tomara que ganhasse, né?
1: É, a gente vê essa criançada aí com aquele alto astral, é muito legal, né?
0: É muito bom. Que energia boa, né, Jean?
1: É verdade. Essa energia, com certeza, é só pro bem, né?
0: É. Vamos colocar no sorteio, então, a Claudineia, o Cassiano e o Miguel. Agora eu não lembro o sobrenome. Eu esqueci o sobrenome deles, mas pode colocar eles. A Sandra Regina Pereira, o Aelson Pereira, ali da margem esquerda. Beijo pra vocês. O Maurício Koenig, lá do bairro Macuco. Ó, ele quer o brinde.
1: Ah, Maurício, não é assim tão fácil assim.
0: É, tem que participar do sorteio.
1: Pelo menos o nome dele já tá aqui, né?
0: É.
1: Essa é a primeira parte.
0: Tem uma vantagem. Já estás participando. Gente, e obrigado, pessoal aí do Instagram, tá? Que tá participando aqui junto com a gente. A Ângela Coradini. A Andressa César. E é isso aqui. Andréia Reinert. O João.
1: Sim.
0: Reinert Vargas e o Lucas. O Lucas é lá do Moveio. Daqui a pouco eu vou lá pegar mais um lanche, Lucas. A Maria Isabel Vargas. E o Henrique. Pode colocar Vargas, eu não lembro o sobrenome do Henrique. Pode colocar Vargas, que se ele ganhar, eu já sei quem é.
1: Ó, a Sônia Grosselli tá aqui participando, tá dando os parabéns para todos os pais, aqui pro esposo, né? E
0: sim.
1: Deixa eu ver aqui, é pro meu marido, o Nardelli, tá certo, parabéns.

0: aos pais, tá aqui. E o filho coloca no sorteio, Lorenzo Grosselli, tem 10 anos. Tá certo, então. É o Lorenzo que falou agora há pouco, que aquela alegria toda. Deve ser ele, não?
1: Não. É o Lorenzo. Esse Lorenzo é o irmão Lorenzo, então? Da Luísa.
0: Ah, então.
1: Que eles já estão participando. É. O filho da Camila e do Rafael.
0: É. Esse é Lorenzo Grosselli.
1: Isso.
0: É outro. Haja Lorenzo. É um nome que eu vi que começou a aparecer dos mais escolhidos.
1: Sim.
0: Nos cartórios.
1: Sim.
0: Lorenzo, né?
1: Lorenzo. Era nome do avô do Ciro.
0: É?
1: Uhum.
0: Olha só.
1: Lorenzo Mondini.
0: E tá acabando o programa, ó.
1: Ai, Deus. Vamos lá pro sorteio.
0: É o neto da Lucinda. Ah, é, claro, a dona Lucinda Grosselli, lá do seu Henrique. É.
1: Ah.
0: Agora sim, então tá certo. É, esse
1: tá
0: é o Lorenzo da
1: já.
0: Dona Lucinda. Vamos lá terminando o programa, né? Agradecendo a todo mundo, então, a festa de Santa Clara nesse final de semana. Hoje já tem a missa, fica o convite. E aqui foram mais de 160 participações, ô Joelma.
1: Nossa,
0: é bastante.
1: Obrigado, gente. Obrigado pela participação e pelo carinho, né?
0: E vamos com o peão.
1: Vamos lá.
0: Né? Primeiro, o que que vem?
1: O primeiro é o pão com bolinha e a Coca-Cola em lata do Boteco do Vandeco.
0: Ah, que
1: o
0: faltou?
1: Celular.
0: Celular pra passar pra você. Então deixa eu rodar o peão.

0: Pronto, celular em mãos, agora é só fazer o sorteio e você vai receber aí na palma da sua mão.
1: Olha lá.
0: Calma que ainda não chegou o nome aqui. Às vezes
1: ao vivo é assim,
0: o aplicativo do sorteador dá essas, né? Opa, mas chegou. Chegou o nome. Veio aí pra você, Joelma?
1: Veio. Kelvin da Conceição. Parabéns, Kelvin. Kelvin da Conceição.
0: Agora vem o que, Joelma?
1: Agora vem o mimo da Rosinha Bittencourt.

0: Chegou o nome.
1: Camille Custódio. Ei, parabéns, Camille. Ganhou o prêmio da Rosinha.
0: Tem que vir aqui, né? O prêmio tá aqui, né? Ou não?
1: Sim, tem tá que aqui. Vir retirar aqui na rádio.
0: É aqui mesmo, tá certo?
1: Todos os prêmios, gente, tem que retirar aqui.
0: Tem cupom e tem o prêmio já próprio, né?
1: Isso.
0: Esse aqui o prêmio já tá aqui com a gente.
1: Isso.
0: Agora vem?
1: Vem a mais esperada, né? A pizza grande do Te Contei Lanches. Bora lá, gente.
0: Chegou.
1: Rudinei dos Santos. Parabéns, Rudinei. Rudinei dos Santos.
0: Então é isso aí, Joelma, agradecendo mais uma vez, mais essa semana, e a sua mensagem aí para os pais, então, para finalizar o programa.
1: É isso que eu falei antes, né, Jean? Eu e o Ciro estamos aqui desejando um feliz Dia dos Pais para todos os papais, e aquilo, né? Dá um beijo, dá um abraço, diz que ama, que a melhor mensagem é o melhor presente que vocês podem dar para os papais aí. Beijo grande, um bom final de semana.
0: Até semana que vem, Joel.
1: Até semana que vem, Jean.
0: Fique ligado, tá chegando aí o Frei Juan com o Encontro com as Comunidades. Um abraço a todos e uma ótima sexta-feira e um ótimo final de semana.
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Caríssimos irmãos e irmãs, bom dia. Aqui é o Frei Roberto que reza com vocês direto da Matriz São Pedro Apóstolo aqui em Gaspar. E hoje, sexta-feira, dia 7 de agosto, a igreja coloca como meditação do Evangelho, o Evangelho de Mateus, capítulo 16, versículo do 24 a 28. Então Jesus disse a seus discípulos: se alguém quiser vir após mim, renuncie a si mesmo, tome a sua cruz e siga-me, pois quem quiser salvar a sua própria vida, a perderá. Mas quem perder a própria vida por causa de mim, a encontrará. De fato, de que adianta alguém ganhar o mundo inteiro e se destruir a própria vida? Ou do que alguém dará em troca da sua própria vida? Porque o Filho do Homem virá na glória de seu Pai, com os seus anjos, e então dará a cada um de acordo com o seu comportamento. Eu lhe garanto, dentre os quais se encontram, alguns não provarão a morte, sem antes virem o Filho do Homem vindo no seu reino. Palavra da salvação. Glória a vós, Senhor.

E nós escutamos o Evangelho de Mateus, capítulo 16, versículo do 24 a 28. Todos os dias, Jesus continua a dizer a cada um de nós: renuncie a si mesmo, tome a sua cruz e siga-me. A questão é: sou capaz de renunciar a mim mesmo, tomar a cruz de Cristo e seguir? Não nos faltam exemplos de pessoas que assumiram esse desafio. E ao longo da história da igreja, desde os apóstolos até as primeiras comunidades. Então, no decorrer do caminho da igreja, muitos nos mostraram o caminho do Cristo. Muitos santos, muitas testemunhas. Participar do testemunho foi dado como martírio. De fato, a palavra mártire representa isso. Representa todos aqueles que colocaram Jesus no seguimento da sua vida. Então, o evangelho de hoje nos recorda isso. Nos recorda que nós também somos chamados para ser anunciadores. Tomar a cruz não significa simplesmente sofrimento, mas tomar a cruz significa que Jesus está conosco, carregando as nossas cruzes de todos os dias, já que todos nós temos as nossas dores, as nossas angústias que caminham conosco, mas também cercado de alegria e de paz. E sempre quando nós paramos para rezar, pedimos a intercessão de Nossa Senhora, meio-dia, recordamos a hora do Ângelus, a hora que nós pedimos a sua intercessão, para que ela possa nos mostrar Jesus. Ave Maria, cheia de graça, o Senhor é convosco. Bendita sois vós entre as mulheres, bendito o fruto do vosso ventre, Jesus. Santa Maria, Mãe de Deus, rogai por nós, os pecadores, agora e na hora de nossa morte. Amém. Rogai por nós, Santa Mãe de Deus, para que sejamos dignos das promessas de Cristo.

E os avisos da nossa paróquia para esse final de semana? 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No sábado, dia 8 de agosto, às 17 horas, na comunidade Santa Rita de Cássia e São Sebastião BR-470. E às 19 horas, na Matriz, na comunidade Santo Antônio Alto Gasparinho e na comunidade Santa Clara Poço Grande, com a festa da padroeira. No domingo, dia 9 de agosto, às 8 horas, na Matriz, Santa Paulina e Santa Terezinha com o envio dos coroinhas. E 15 para as 10. Na comunidade Nossa Senhora de Fátima, Gaspar Mirim, São João Batista e Santa Clara Poço Grande, na Santa Clara, com a festa da padroeira. E às 19 horas, na Matriz. Lembrando que neste final de semana, 7, 8 e 9 de agosto, festa na comunidade Santa Clara Poço Grande, em honra à sua padroeira. Com as missas hoje, sexta-feira, 19 horas, com o nosso bispo. Amanhã, sábado, às 19 horas. E no domingo, 9h45, 15 para as 10. A comunidade convida você e a sua família a participar deste momento de fé, este momento de oração e confraternização. E esses são os avisos da nossa paróquia para esse final de semana.

Sempre paramos um pouco antes do meio-dia para fazer a nossa oração, e o sino da matriz sempre bate 15 para o meio-dia, e aqui estamos nós. Para que nós possamos rezar, pedir as bênçãos de Deus, na certeza de que Ele visita as nossas casas, nossas famílias, nos abençoando. Sabemos que neste exato momento, muitas pessoas pegam o sinal da rádio nos seus carros, pegam também quando acompanham os doentes nas suas casas, muitas pessoas acamadas nos escutam. Também peçamos a bênção de Deus sobre a saúde, sobre todos aqueles que pedem as nossas orações constantemente. E peçamos as bênçãos de Deus, a bênção que vem do alto, que a bênção possa ser derramada sobre a nossa casa, sobre a nossa família, sobre os nossos trabalhos e sobre tudo aquilo que nós carregamos em nossos corações. E hoje, sexta-feira, também pedimos que o Senhor abençoe o nosso final de semana, que possamos participar das celebrações, que nós possamos ter a certeza de que nunca estamos sozinhos. E peçamos as bênçãos de Deus sobre as nossas casas, sobre a nossa vida, sobre os nossos trabalhos, sobre tudo aquilo que nós temos, sobre tudo aquilo que nós somos. O Senhor esteja convosco, Ele está no meio de nós. Que o Senhor vos abençoe e vos guarde. Amém. Volte para vós o seu rosto e tenha misericórdia de vós. Amém. Volte para vós o seu olhar e vos dê a paz. Que o Senhor vos abençoe hoje e sempre. O Deus que é Pai, Filho e Espírito Santo. Amém. Tenhamos uma tarde abençoada e ficamos com a paz e o bem.

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0: Vamos lá então, começando Melodia Sertaneja. Hoje é sexta-feira, dia 7 de agosto de 2026. Abraçando a todo mundo, desejando boa tarde, um ótimo final de semana. Eu aqui, Jean Carlos, juntamente com ele, Oswaldo Tiquio. Boa tarde, amigo.
1: Boa tarde, Jean. Você está curtindo e vai curtir a partir de agora o programa Melodia Sertaneja, numa rádio Centramela na beira da estrada. Nós estamos aqui com vocês.
2: Errou!
0: Tava indo tão bem, eu achei. Dessa vez você não vai errar, mas quase acertou, Oswaldo.
1: Quase acertei. É. Aonde foi que eu errei, já?
0: Ah, na hora de dizer Melodia Sertaneja. É. Nessa tarde de sexta-feira, eu não sei também o que que eu tinha falado pra você trocar.
1: Na Rádio Sentinela Companhia Limitada.
0: É, Rádio Sentinela FM agora, né?
1: É.
0: Já faz tempo, né? Já tá em FM 97.9. Pessoal pegando lá em Tijucas, até em Apiúna, o professor
1: Apiúna, vai um abraço para aquela gente de lá da região.
0: O professor Nivaldo Ignazuki, que é do Gaspar Alto, ele tava indo para região do Vale do Itajaí, Alto Vale, até Ibirama ele tava ouvindo a Rádio Sentinela, então que legal, né?
1: Ah, é muito bom, né?
0: Um abraço aí o professor que veio hoje aqui na rádio, ele recebeu um prêmio que ele foi sorteado e conversou com a gente, é uma pessoa muito querida, vai um abraço especial para ele.
1: É verdade, então mandamos um alô e um abraço pro pessoal, o povo do Gaspar Alto também, né? Rural de Minas, Gaspar Alto e toda a extensão do Gaspar Grande.
0: Aquele abraço. Vamos começando então o programa, dando os anunciantes aqui do programa, Oswaldo.
1: Vamos lá.
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1: Ei, coisa boa. Gente, nós vamos agora botar música. Tem muitos pedidos, Jean?
0: Tem, eu só dei uma piscadinha aqui, Oswaldo, e chegaram várias mensagens aqui pro pessoal. Certamente tem muita gente querendo homenagear o pai, né? Porque a gente não tem programa no final de semana. Então já estão pedindo músicas aqui também nesse sentido.
1: Mas de qualquer maneira, deu uma piscadinha, né, Jean?
0: É, não, era... Meu Deus do céu. Oswaldo, eu falei piscadinha.
1: Piscadinha, eu entendi a piscadinha.
0: É, isso a gente faz quando a gente já tá jogando bingo, né?
2: Ah, é?
1: É.
0: É. Tô pifado, eles dizem assim, né?
1: Mas
0: não sei esse negócio que você falou aí, ó.
2: Ui, ui, ui.
0: Ui, ui, ui, né, Oswaldo?
1: 22, duas maracas no arroz.
0: É, ó, o professor Nivaldo tava ligado, ó, tá na escuta. Então um abraço aí pra ele, pra esposa, pra família toda lá no Gaspar Alto.
1: Beleza, então. Muito obrigado.
0: É, tem aqui, ó, uns alunos. Vamos deixar pra depois, Oswaldo, porque tem muito alunos aqui.
1: O pessoal quer escutar música, né, Gê?
0: É. Ah, tem um aqui que mandou um áudio e disse assim: desculpa que o áudio foi muito grande. Ele já sabe que eu não posso rodar áudio grande aqui, porque aí toma conta do programa, né? É. Já, nós já falamos demais, né, Oswaldo? Então vamos rodar a música. Chegando aqui pra cantar agora, Que Saudade, Cascatinha e Ana.
1: Ah, bonita música.
0: E depois, Saudoso Porca Véia, Luz do Meu Rancho. 12:05 agora.

0: essa é a luz do meu rancho, saudoso Porca Véia aqui no Melodia Sertaneja. Já tem mais gente pedindo música do Porca Véia aqui. A Zilda, a gente vai rodar então aqui na nossa programação. E Oswaldo, tem gente aqui ouvindo o programa lá em Itajaí, mas é o seu, deixa eu colocar aqui, é o seu Nelson Gama, Oswaldo.
1: Ô, seu Nelson, boa tarde pra você, companheiro.
0: E pelo que eu vi, ele é professor de dança, mas ele vai falar aqui sobre o relato dele de ouvir a rádio também, não somente Itajaí. Fala aí, seu Nelson.
2: Oswaldo, bom dia aqui do Nelson Gama de Itajaí.
1: Bom
2: tudo
1: dia.
2: Bem, tudo bem. E sobre aí a FM aí agora, antes aqui em Itajaí, só aquele rádio sempre,
0: sim,
2: de antigo, que pegava a Rádio Gaspar.
0: E agora?
2: E era um rádio que tinha muito valor, era só aquele rádio que pegava. E agora não, agora a gente assiste até no carro.
0: Que legal.
2: Quando eu vou a balneário, aula de dança, que essa tarde eu já vou escutando a rádio de Gaspar no meu carro, que era difícil antes, né?
0: Ah, que bom.
2: E graças a Deus, as coisas vai se passando, né? E vai, então vai
0: evoluindo,
2: aumentando as coisas assim agora, né? Até no sítio também dá pra assistir a Rádio Sentinela, né? E tudo bem, eu sou fã da Rádio Sentinela e toda vida escutei esse programa de vocês.
1: Muito obrigado, seu Nelson.
0: Que legal, né? O seu Nelson já há muito tempo ouvia.
1: Muito obrigado para ele pela audiência e sempre valorizando a nossa querida Rádio Sentinela também, que divulga para todo o Vale do Itajaí.
0: Isso, e é a litoral norte de Santa Catarina, Balneário Camboriú, o pessoal tá lá ligado também ouvindo, Oswaldo. É, lá naqueles prédios altos, né, Oswaldo?
1: É verdade.
0: É, lá tem prédios lá de alturas ali que é impressionante, né?
1: É, e... o português veio aqui no Brasil e disse que eles viu aqui, sim, eles construiu 20 casas, uma em cima da outra.
0: É, Oswaldo, ele se admirou com isso tudo?
1: É, uma casa em cima da outra. Depois botava uma placa bem grande escrita embaixo. É difícil.
0: É, o português entendeu mesmo, porque é difícil de fazer essas construções, né?
1: É, diz que era difícil.
0: Mas é difícil é outra coisa, né, Oswaldo?
1: É.
0: É. É que hoje em dia as cidades estão virando mais verticais, né, Oswaldo?
1: É verdade.
0: Estão crescendo pra cima. Vamos lá, 12 e 13, depois tem mais alunos aqui, ó. 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
1: É isso aí. 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
1: É isso que tá aí, a farmacêutica lá em Itajaí aplica injeção sem sentir.
0: É, e fica lá na terra do seu Nelson Gama, então. É Itajaí que ele mora, né?
1: O povo da região. Ô, é. Jean, Itaipava, Paciência, a região antiga chamada Paciência, lá em Itaipava.
0: Isso, tem a Tuti lá, né? E o Gandula ouvindo.
1: Rio do Meio, ei, Rio do Meio. Até lá para a banda do Braço de Camboriú, naquela região, o pessoal escuta o nosso programa,
0: Jean. Sim, muita gente do litoral também agora acompanhando. Hoje de manhã o Silvinho de novo estava mandando mensagem aqui pra gente, um abraço pro Silvinho Pereira, esposa, sempre ligadinhos também na nossa programação. Oswaldo, aqui, ó.
1: Silvinho Pereira, boa tarde pra você.
0: Deixa
1: e
0: eu achar aqui.
1: Pessoal aí de navegantes em geral.
0: Aonde que nós estamos aqui? O Nica Benevenuti mandou aqui um áudio, fala aí, Nica.
3: Hoje, ó, Oswaldinho. Boa tarde, vai dar boa tarde agora.
0: É, boa tarde.
3: Dar um parabéns para vocês dois pelo Dia dos Pais e homenagear meu falecido pai, Vitório Benevenuti.
0: Saudoso Vitório.
3: E para todos os papais ali, tá bom? Parabéns pelo domingo. Deus abençoe.
1: Obrigado.
3: Muita saudade do meu pai, tá? Queria ver se dá para botar a música do pai lá, do Fábio Júnior.
0: Ah, do Fábio Júnior é meio difícil aqui no programa, né? O Vitório, eu posso dizer que eu trabalhei com o Vitório, Oswaldo.
1: É?
0: É, porque ele trabalhava na Telesc na época.
1: Sim.
0: E tinha que colocar as linhas telefônicas para transmissão. No tempo que o Valnei, o Sabão e o Neneca iam transmitir a segunda divisão que o Clube Atlético Tupi fazia, competia. E o Vitório
1: verdade,
0: é que instalava
1: disso.
0: As linhas, né? O Vitório que fazia a instalação das linhas aqui em Gaspar e ele era nosso parceiro e fazia sempre com aquele cuidado, aquela atenção nos finais de semana. Tava aí de plantão na Telesc na época.
1: O Vitório Benevenuti.
0: Vitório Benevenuti, saudoso Vitório, o pai
1: saudoso
0: do Nica Benevenuti.
1: Vitório.
0: Ó, o Osmar de Souza chegou aqui, Oswaldo. O Osmar ali do Porto Arraial.
1: Conheço o Osmar de Souza. Foi ele que me ensinou a andar de bicicleta, gente.
0: Ah, não, ele é muito mais novo que você, Oswaldo. Não inventa.
1: Ah, mas eu era ruim de aprendi depois de velho.
4: Ah, para,
0: É, me engana que eu gosto, Oswaldo. Ô, Osmar, fala aí, Osmar.
5: Faz tempo, né? Boa tarde, Jean e Oswaldo.
0: Tarde.
5: Um abraço. Um feliz dia dos pais.
0: Obrigado.
1: É um verdadeiro pai.
5: Beleza?
1: Um pai de aço, né?
0: Oswaldo, não vem com essa história aí que eu sei onde que você vai chegar, né?
1: Não vou chegar, eu parei por aqui.
0: Acho bom, acho bom. É, verdadeiro, eu sei o que tu ia dizer. Ó, Oswaldina Rangel, boa tarde, Jean e Oswaldinho, gostaria de ouvir a música Juízo de Papel, com Teixeirinha, ofereço para todos os ouvintes. Vamos tentar rodar sim, Oswaldina. O Célio Sucata, o Célio Ponciani, tá aqui também, ele e a Noêmia, quero dar os parabéns aí para Evelyn Natália, minha filha, tá de aniversário amanhã, Oswaldo, a Evelyn.
1: Ah, parabéns.
0: É, Oswaldo, a Evelyn gosta muito de você, e eu podia fazer um verso para ela, né?
1: A Evelyn mora onde?
0: É, minha filha, né, Oswaldo? Ela mora onde, né?
1: Ah, então a gente faz um verso rimado, mas será que ela tá escutando?
0: Deve estar, tá, sim. Ela sabe que o pai ia dar os parabéns pra ela hoje.
1: Ah, então. Evelyn, parabéns. Você saiu primeiro. Ah, nesse início de agosto, um versinho verdadeiro. Você, parabéns pelo aniversário. Tem o nome de Evelyn, filha do meu grande companheiro.
0: É, saiu, Oswaldo. Foi bom. É, parabéns à filha, né? Em nome da mãe também, a Cristiane, o irmão, o Everton, Natan, toda a família. É muita gente, então parabéns à filha. 18 anos vai estar completando amanhã, Oswaldo.
1: Parabéns, Evelyn. Como é que é?
0: Evelyn Natália Araújo Miglioli.
1: Natália, é isso aí. Parabéns pra você pelo seu aniversário, muita saúde, vida longa e muitos anos de vida assim, e seja feliz nos passos, no segmento da caminhada da vida.
0: Ó, Marli Fantoni teve de aniversário ontem, Oswaldo, e ela tá querendo agradecer porque muita gente parabenizou ela. Fala aí, Marli.
4: Boa tarde, Gian e Oswaldo.
0: Tarde.
4: Hoje eu tô passando aqui só para agradecer, em primeiro lugar, a Deus e todas aquelas pessoas que me deram os parabéns no dia de ontem.
0: Legal, merece.
4: Deus abençoe o caminho de cada um deles. E quero também deixar aqui os meus parabéns para você e para Oswaldo. E aqui o meu marido e meu filho, eu vou dar os parabéns só domingo.
0: Pessoalmente.
4: Em casa com eles. Deus abençoe a todos os pais desse mundo. Com muita saúde, muita paz e luz para todos.
0: Beijo. Igualmente.
1: Obrigado igualmente.
0: Tá aqui, ó, o Chico Fazenda mandou aqui uma foto dele, dele não, do chapéu dele e do violão dele, Oswaldo, aqui.
1: Pois é, o Chico toca bem o violão, eu gosto de ouvir ele tocar.
0: É, e hoje à noite eu vou no hotel tocar com o Zé e o Batista. Ah, ó, vai estar
1: muito tá lá no... bom, Chico.
0: Legal.
1: Muito bom, eu gosto, já até uma vez já convidei ele, mas agora tô contente de saber que ele tá indo, porque ele canta bem e toca bem, eu gosto de ouvir.
0: Vai lá se apresentar, então, o violão e o chapéu já estão preparados, Oswaldo, é por
1: amanhã,
0: isso que ele
1: pela parte da manhã, eu estarei lá.
0: Isso aí. É, o Batista é também parceiro aí nas músicas contigo, né,
1: Oswaldo? Batista canta em dueto junto com o Chico Fazenda e também canta muito bem o Chico Fazenda junto com o Zé Batista, o filho do Hermar Batista.
0: É isso aí. É, no tempo o Chico Fazenda fazia parceria com o Zé da Fábrica, Oswaldo.
1: É.
0: Não era o Zé Batista, era o Zé da Fábrica, o Edgar Nicoletti. Abraço pro Edgar.
1: Isso aí.
0: A dona Rosa também tá participando aqui do bairro Lagoa. Fala aí, dona Rosa, rapidinho.
6: Boa tarde, sou a Rosa aqui da Lagoa. Gostaria de oferecer uma música para todos os pais.
0: Sim.
6: E a música é Meu Velho Pai, para todos os pais do mundo inteiro, tá bom? Obrigado.
0: Tá bom, dona Rosa. A gente já separou essa música também para rodar hoje, né, Oswaldo?
1: É.
0: Mas vamos lá, então, primeiro aqui com os pedidos. A dona Zilda também, eu esqueci. Ela mandou um áudio aqui pra gente. Mas é tanta demanda aqui que eu tô quase que nem a prefeitura, que não consegue atender tudo e diz, é a demanda, Oswaldo.
1: É isso aí, vamos aí botar a música, o pessoal tá esperando pra ouvir música.
0: Então, né, vamos lá, a Zilda vai pedir a música.
7: Boa tarde, Jean e Oswaldinho. Toca a música aí pra nós com Coca Velha, Baile da Encruzilhada, pode ser? Quero oferecer ali pra Correca, pra Inês, ali pro Enéas, pro Acácio, lá pro Min, pra Lourdes, lá pra Zé Tizuki, pra família Sansão, pra Oswaldina, pra todos que estão ouvindo.
0: Tá chegando então, saudoso Porca Velha, Oswaldo.
1: Vamos ouvir.
0: 12:23. Baile da Encruzilhada. Depois vem a sua música, Oswaldina, Teixeirinha.

0: Tá aí, saudoso Teixeirinha. Essa música aí é muito triste, né, Oswaldo?
1: Oi.
0: Oi? É vivo ou é claro?
1: A você gente que escolhe a operadora. Pra te ajudar, né, Gê?
0: Hã?
1: Nós estamos aí pra te ajudar.
0: Ah, tá certo então, né? Eu falei que essa música do Teixeirinha é muito triste.
1: É, ela é triste.
0: É, tem músicas que tem histórias, né? Essa daqui era bem triste. E o programa aqui é alegre, né, Oswaldo? 12h31, pelo menos a gente tenta, né? Ó, tem aqui
1: porque
0: mais
1: nós temos que botar coisa alegre porque a alegria faz bem pra saúde, já.
0: Isso, é verdade, já tem os médicos que já disseram isso. Ó, a dona Maria lá do baú quer falar, Oswaldo.
1: Fala, dona Maria.
2: Oswaldinho, Jean, boa tarde.
0: Boa tarde.
2: Ele já deseja aí parabéns para o seu dia, né, dos pais aí. Deus abençoe vocês, continue sempre essas pessoas maravilhosas, que vocês sejam sempre essa pessoa que vocês são. Esse programa aí maravilhoso, e eu queria pedir uma música para oferecer pro meu esposo, sou Benedito Donizete da Silva aí, que ele é papai.
0: Sim.
2: Meu velho pai.
0: Legal, nós temos essa música aqui, o Benedito quer falar também, Oswaldo. Fala aí, Benedito.
1: Isso aí.
3: Fala, Jean, Oswaldo.
0: Falamos.
3: Bom dia.
0: Boa tarde, né?
3: Passando aí já pra adiantar o dia dos pais aí, pra vocês, sei que amanhã vocês não trabalham, né? Marajá não trabalha sábado nem domingo, né?
0: Marajá não trabalha sábado e domingo.
3: Que Deus te dê aí bastante saúde aí, bastante prosperidade aí, bastante felicidade aí, que tudo venha acontecer nos seus momentos certos, né? E estamos aí. A hora que eu fui em Gaspar aí durante o dia, durante a semana, eu dou uma passadinha aí.
0: Beleza, visita a gente aqui, mas no, a gente, eu trabalho ainda aqui no rádio, Oswaldo tem outro compromisso, mas a gente não para não, né, Oswaldinho?
1: A gente tem que se mexer, né, Gê?
0: Não, é parar. Ó, a dona Elza, que não é de gravar mensagem, mas ela quer falar com a gente, Oswaldo.
1: Se
0: dona...
1: a gente parar de trabalhar, a gente fica velho, Gê?
0: Fica, é, então você já parou já faz tempo, né, Oswaldo?
1: É verdade.
0: E não é pra ficar rindo, isso aí, eles escutaram, Oswaldo, era só pra ti, mas fazer o quê, né? Ó, Oswaldinho.
1: Vamos lá.
0: Essa foi boa, né? Ó, a dona Elza quer falar com a gente.
4: Boa tarde, Jean. Meus parabéns pra ti, pro seu Oswaldinho aí.
0: Obrigado.
4: Eu mandei, tá? Dia dos pais. Um abraço pra vocês. Fico com Deus.
0: Tudo de bom. Tá certo. Depois tem mais alô, mas vamos falar aqui, ó, supermercado Estanque, a Andréia, Oswaldo, que é confeiteira lá do Estanque, mandou, é covardia, ela mandou o que ela fez hoje de manhã aqui pra gente, dos bolos que vão sair ali no supermercado de Estanque, já estão lá. Aí ela deu até aqui os nomes dos bolos, ó, torta de morango, torta síria, torta de bombom e torta mineira. Quer mais, Oswaldo?
1: Tem, parece um anzol, né, Jean?
0: Por quê?
1: É tudo torto.
0: Não, mas não é, é torta. Não é,
1: é torta,
0: torto.
1: Né?
0: É, mas o bolo pra fazer tem diversos tipos, tem redondo.
1: Mas aquele bolo gostoso é ali no Estanque. Ô Jean, os açougueiros,

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0: A Fafi Fafô.
1: Ô, Oswaldo, eu vou ter que corrigir você mais uma vez.
0: O que foi que eu errei?
1: É Fafafi falou, Oswaldo.
0: Meu Deus do céu.
1: Não melhorou?
0: Que vergonha, eu errei, rapaz.
1: É, o que eu vou dizer?
0: Estimado, né? Público que está nos ouvindo, vai um abraço. A gente tinha vontade de mandar um alô para cada um que a gente sabe que está escutando, mas não dá tempo. Então nós mandamos um alô para os pessoal dos bairros da Água Negra, bairro do Gaspar Grande, Garuva, Curral de Minas, para toda a extensão do Bela Vista, Boa Vista, Berchor, Baixo, Alto, e a extensão também do Gasparinho, Gaspar Grande, Barracão, Óleo Grande, ainda Santo Agostinho. Diga mais algum, Jean.
1: Ah, tem tanto, mas vou deixar o pessoal falar, ó, você falou lá do Paciência, lá do bairro Itajaí, a Tuti tá aqui ouvindo, ó.
2: Boa tarde, meus amigos.
1: Boa tarde.
2: Hoje eu só tô ligadinha no programa, não deu tempo de tocar, de pedir uma música, só tô ouvindo, valeu?
1: Valeu.
2: É tudo a paciência, um abraço.
1: Outro.
2: E feliz dia dos pais pra vocês, tá? Pra ti, pro Oswaldo e pra todos os pais desse Brasil imenso.
1: Tá certo, aqui a Tuti é muito querida, ela tem só um defeito, Oswaldo.
0: Muita paciência.
1: Não, ela é torcedora de um time.
0: Fluminense! Ah, é?
1: É, ela é tricolor, Oswaldo.
0: Mas
1: nós estamos puxando ela, logo ela vai virar flamenguista.
0: Não é verdade. Hoje é mais mandar um alô para aquele pessoal da paciência, e quem tem paciência consigo vive mais.
1: Verdade, a Tuti quer responder agora.
2: É ruim, hein? Meu Fluminense tá ruim, mas é ruim eu ir pro Flamengo.
1: Ah, não vai não, Oswaldo, vice. Quem é Flamengo, não é verdade?
0: Aí,
1: o resto é tudo contra.
0: É verdade.
1: Ó, a Maria Odete e o seu Danilo estão querendo falar aqui. Fala, dona Odete.
3: Bom dia, Jean.
1: Tudo bom?
3: Bom dia, eu esqueci o nome do outro.
1: Oswaldinho.
3: Bom dia, que Deus nosso Senhor dê muita saúde para vocês, muita paz. Quero oferecer uma música aí, pode ser essa do Velho Pai.
1: Tá aí, já tá na lista.
3: Todos pais, dos Baú, de Ilhota, de Santa Catarina, com muito amor e carinho, e aí para vocês, grandes papai. Aqui é a Maria Odete, no braço do baú, e que Deus proteja cada um pai desse mundo.
1: Tá aí. Amém? Parabéns aí pro Danilo, né? Que é pai também. E a Cláudia Rodrigues, essa você conhece, Oswaldo?
0: Sim, conhece.
4: Boa tarde, Jean e seu Oswaldinho.
0: Boa tarde.
4: Parabéns pelo dia dos pais, domingo, tá? E eu quero oferecer o programa aí para todos os pais, tá?
0: Tá, muito obrigado.
4: E Adriana, tá bom?
1: Tá, são.
0: Muito obrigado em nome dos pais.
4: Programação já, tá bom? Um abraço.
1: A dona Cláudia mandou uma foto aqui de uma bacia de orelha de gato, Oswaldo. É covardia, né?
0: Não, mas é bom.
1: É bom.
0: É pra gente lembrar, ao menos.
1: É verdade. Ó, aqui tem o Valmor do Santa Terezinha, quer falar rapidinho.
5: Oswaldo, bota a música pra nós, bem boa, daquela do Eduardo Costa. Moça, eu não tenho dinheiro. Estamos só curtindo aqui, tá?
1: Eita, não sei se vai dar tempo, Eduardo.
5: Pô, manda o que pra nós aí,
1: Valmor.
5: Tá? O Valmorzinho, tá?

0: Valeu?
1: Valeu. É, tem Valmor que é Valmorzinho.
0: Na verdade é o Jean que tá na programação, mas vocês dois, tá?
1: Tá valeu? Certo. Valeu, Valmorzinho. Vamos lá, Oswaldo. Velho pai, então vamos rodar com o Tunico Pinoco. E o Edemir, lá do Poço Grande, vai estar na festa lá. Ele e a Lete, na comunidade Santa Clara, ele está pedindo Boiadeiro Errante, Lio e Léo. Vamos trazer.
2: E parabéns para todos os pais.
1: Aí, velho pai. 12:40.

0: É, esse é o Boiadeiro Errante, Lio e Léo aqui no Melodia Sertaneja, Oswaldo.
1: É bonita a música, Jean, é uma história do tempo que se tropeava o gado pelas estradas, né, Jean?
0: Verdade, é a lida, né, com o gado não é fácil, Oswaldo.
1: Hoje o caminhão é que leva o gado, antigamente o carro, o boi puxava o carro e hoje o carro leva o boi.
0: Sim, é verdade, né? Às vezes quando tem um atoleiro lá, o cara tem que trazer o carro de boi aí pra traçar os carros, tirar da poça, né, Oswaldo?
1: Naquele tempo era uma profissão as pessoas que trabalhavam.
0: Não, aí eu já... Não, desculpa, Oswaldo. Profissão para tirar carro da lama?
1: Não, tirar lama de transportar o gado pela estrada, tropeando.
0: Ah, bom, pensei que era para tirar o carro da poça d'água, não.
1: É,
0: aí não
1: chamava
0: tem...
1: profissão de tocar gado, né, Jean? Tocar o gado porque precisa levar pro frigorífico,
0: sim,
1: né?
0: Sim, sei muito bem o que tu tá dizendo. Ó, Bernadette e o... É, Eduardo também gostaram da música Velho Pai. Quem é que pediu essa música também, que não deu tempo até de falar, Oswaldo? Mas a Simone Vipel tá aqui, ó. Boa tarde. O Osni de Souza, ali do Baú, também de Ilhota, gostaria de oferecer música do Tunico Tinoco, meu velho pai. Para os pais, especial para o meu pai, o seu Plínio, lá de Ilhota. Parabéns então aí ao Plínio. O celular tá da Simone, mas quem é que mandou a mensagem foi o Osni. Então, um abraço pro Osni, parabéns ao seu Plínio. E aquele abraço. Falando em Plínio, um abraço aí para todos os pessoal lá do Baú, que sempre estão ligados aqui na programação, e o seu Plínio é um deles.
1: Hoje nós temos muitos ouvintes do município de Ilhota também, na localidade de Boa Vista.
0: Sim.
1: Boa Vista de Ilhota, lá para a região de Minas, e toda a extensão aí, e se estendendo até lá para o lado da Itaipava, de Paciência, como eu digo, e também Campeche, outro lado próximo a Itajaí.
0: Antes que eu esqueça, que eu até falei contigo fora do ar, mas esqueci de falar no ar que esteve aqui na rádio fazendo uma visita pra gente, e é sua parente, a Elvia de Pinho, Oswaldo.
1: Dona Elvia.
0: É lá do Gasparinho, ela, né, Oswaldo?
1: É uma figura maravilhosa.
0: 80 anos a dona Elvia, não parece, tá muito bem, e a gente tem que agradecer, né, Oswaldo?
1: É, uma pessoa que brinca e ria, a gente nem sempre acha que a pessoa ainda é mais nova do que é, né?
0: É,
1: mas
0: sempre...
1: a dona Elvia é uma pessoa maravilhosa.
0: Sempre
1: a
0: com aquele
1: Norma,
0: pensamento
1: irmã
0: positivo.
1: Dela também, sempre escuta o programa,
0: gente. A gente fica contente, e a dona Geni quer falar aqui. Fala, dona Geni.
2: Oi, boa tarde, eu sou a Geni Pinheiro, aqui da margem esquerda.
0: Você me
2: pediu uma música, Nego Bano Se Mistura, acho que é do Baitaque, eu acho.
0: É, Baitaque.
1: Nego Bano Se Mistura, é bom.
2: Feliz Dia dos Pais a todos.
0: Obrigado, essa música foi regravada, agora o Baitaque também canta essa música, autoria do saudoso Velho Milongueiro, né? Nego Bano Se Mistura.
1: O Nego Bano Se Mistura é do... Como é que é aquela...
0: Não, é Crioulo dos Pampas, ainda
1: Crioulo
0: bem que o Gil tá
1: Pampas,
0: aqui. Falei Velho Milongueiro, que também é saudoso, né? Mas é o Crioulo dos Pampas, que gravou essa música, fez sucesso, e o Baitaca regravou.
1: Isso.
0: Oswaldo, vamos se despedindo aqui, agradecendo os nossos anunciantes.
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0: Adriano, Luan e Cíntia, né, Oswaldo?
1: Adriano, Luan e Cíntia.
0: E o Calinho já convidando todo mundo pra festa de Santa Clara. Ele que é lá da região do Poço Grande, sempre tá colaborando lá com a festa, que é uma das maiores aqui de Gaspar, a gente pode dizer assim.
1: Em homenagem ao Dia dos Pais, parabéns para todos os pais, que o programa está chegando ao final. Volta segunda-feira.
0: Segunda-feira a gente volta. Temos aqui então, ó, o Valmozinho lá do Santa Terezinha pediu a música que ele falou, moça, e coisa. É Amor de Violeiro, Eduardo Costa, Oswaldo.
1: É, vamos.
0: E depois vamos o Baitaca. Então, Baitaca, nego bom não se mistura, Oswaldo. Bom final de semana, parabéns também pelo Dia dos Pais, Oswaldo.
1: Igualmente, tchau, tchau, pessoal.
0: É segunda, tchau, tchau. Sou Elio Bittencourt.

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1: Olá, ouvinte, tudo bem? Eu sou o Cadu Reis, repórter da Rede de Notícias Acaerte. E nesta semana vamos ouvir o presidente da Federação das Associações Empresariais de Santa Catarina, Elson Otto. A entidade que reúne mais de 51 mil empresas associadas no estado comemorou recentemente a marca de 76 anos de história. Quais são os segmentos representados pela FACISC, presidente?
2: A FACISC representa a indústria, o comércio, a prestação de serviço, o turismo e também o agronegócio. Então a FACISC hoje, completando essa data muito especial, 76 anos de história de representatividade, é, sem dúvida nenhuma, o maior sistema empresarial voluntário do estado de Santa Catarina.
1: Presidente, qual a missão da FACISC e a abrangência atual da entidade no território catarinense?
2: Ela nasceu para servir as associações empresariais, que são no número de 149, para servir o seu associado, que é o número de 51.301 empresas, espalhado em todo o estado de Santa Catarina. A FACISC hoje, ela tem uma abrangência em 268 municípios, porém tem associado nos 295.
1: Presidente, de que forma a FACISC organiza o trabalho de representação das associações e empresas ligadas à entidade?
2: Hoje a FACISC ela tem 12 regionais, em cada regional nós temos vice-presidente regionais que defendem através do trabalho voluntário todas as empresas, faz a representatividade. A FACISC está em todos os acontecimentos, tanto na reforma tributária, escala de trabalho, também no Simples Nacional. Além disso, nós fizemos capacitação e a orientação desde o empresário, como também toda a equipe técnica das associações empresariais, a sua diretoria e presidente.
1: A FACISC lançou recentemente a edição 2026 do programa Voz Única, que consolida pleitos prioritários mapeados junto às associações empresariais catarinenses. A quem são destinadas estas reivindicações, presidente?
2: O Voz Única é uma plataforma onde consta as reivindicações e as demandas do setor produtivo catarinense. Nós há 16 anos entregamos aos candidatos, deputados estaduais, federais, senadores, governador. Então, a FACISC hoje se tornou a maior representatividade do setor produtivo catarinense.
1: Este é o presidente da FACISC, Federação das Associações Empresariais de Santa Catarina, Elson Otto. A lista completa dos pleitos estaduais e regionais apresentados pela entidade aos candidatos das eleições 2026 está disponível no site vozunica.com.br. Ficamos por aqui com o Minuto de Santa Catarina desta semana. Até logo!
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0: aqui na Sentinela, a hora certa para você, 13h14.
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0: Prossegue aqui na nossa programação o Paradão da Sentinela. Bidja Thomas, o Rock'n'Roll Lullaby. A Mero Luiz, Deixa Eu Botar a Mão. E Antônio Coelho, História da Humanidade.

0: Aqui na Sentinela, a hora certa para você, 13:27.
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0: Mais música para você em nosso programa Paradão da Sentinela. Nardel Silva e Ayrton Missioneiro, São Francisco é Terra Boa, Renato e seus Blue Caps, Meu Amigo do Peito, Torrinha e Demarino, Moda da Sapaiada.

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0: A hora certa para você, 13:42.
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0: É o Paradão da Sentinela, sempre com música especial para você. Aguinaldo Timóteo, Os Verdes Campos de Minha Terra, Porca Véia, Homem do Campo, Soleni, Se Ama, Perdoa.

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12: Fala, moçada, tudo bem? Tudo certo? Tudo ótimo? Tudo 97.9. Estamos chegando na Sentinela FM com mais um Comando Popular. 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A partir de agora, levanta o som, as top 50 do Brasil vão rolar aqui no canal 97.9 até às 16 horas. Muito prazer, eu sou Gil Dias e fico com você nas próximas duas horas com muita música, com muitos prêmios e muita descontração. Hoje é dia 7 de agosto de 2026, temperatura 24 graus aqui no centro de Gaspar, Santa Catarina. É, gente, domingão, dia dos pais, e aqui tem muitos prêmios pra você.
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12: Pois é, galera, chegamos na sexta-feira. Opa, deixei o celular lá na outra sala. Entregaram aqui, obrigado, produção. Seguimos em frente até as 16 horas com muita música e a sua participação. Ó, anota aí que hoje o programa está recheado de brindes imperdíveis para você aproveitar. A partir de agora, tem um filé duplo, mais uma linguiça artesanal da Casa das Carnes Petri para o almoço seu com seu pai no fim de semana, e ainda tem dois almoços com espeto corrido da Churrascaria Tony. Quem ganhar leva os dois almoços e ainda tem um kit de chocolate Tacacau Show. Quer mais? É só você mandar a sua mensagem para o 988-380192. Vamos fazer o seguinte, já que eu sei que hoje vai passar a marca grandiosa de mensagens, você manda o seu áudio rapidão. Gil, meu nome é fulano de tal, manda esses brindes para mim aqui no bairro tal, ou eu sou do bairro tal. No áudio fica mais rápido, fica mais descontraído e a gente agiliza a sua participação, beleza? Manda seu áudio que fica rapidão pra gente começar o nosso Comando Popular. Aonde quer que você esteja, em Gaspar, em todo o Vale do Itajaí, também Litoral Norte, que maravilha. Muito obrigado pela sua audiência, pela sua preferência. A partir de agora é só alegria, o tempo tá carrancudo aqui em Gaspar. Será que chove ou não chove? É, vamos aguardar, não podemos fazer nada, mas é sexta-feira, dia de muita paz, muita alegria, muito otimismo e muito alto astral. Você pode também pedir a sua música e oferecer para quem você quiser. Enquanto você não pede a sua, eu vou tocar a minha. Vamos começar com Jorge Mateus. Uma ótima tarde.

0: tarde.
1: Boa tarde, Gil. Eu sou a Maísa, eu vim pro De Amor Ainda Mais de Esquerda e eu quero participar dos sorteios. E eu quero desejar um feliz Dia dos Pais para o meu pai, o Alexandre, e para todos os papais ouvintes. Que o dia de vocês seja repleto de carinho, abraços e muita festa em família. E eu queria mandar um abraço para minha avó, a Isabel Vipel, lá do Bolo Central, e para minha avó aqui de Gaspar, a Josefina.

Bom Gil, boa tarde pra ti, boa tarde Tom, da Rádio Sentinela de Gaspar. E domingo é o dia dos pais, feliz dia dos pais pra ti, pra vocês todos aí da rádio, que Deus abençoe vocês todos, tá bom? A nós todos que somos pais. Tudo bem, Gil, bota uma música aí, boa aí, e até pro dia dos pais, tá bom? Pra todos os pais. Então tá bom, Gil, boa tarde pra ti e bom dia, boa tarde pra sua família.

aproveita que ele tá obrigado. Natan e Zé Vaqueiro, aproveita que eu tô obrigado. Antes teve Rio Negro e Solimões, ninguém faz igual, e passou por aqui também Jorge Matheus Dói. Tô esperando a sua mensagem pelo 988-380192. Hoje os prêmios estão sensacionais e você não vai poder perder. Tem um kit de chocolate da Cacau Show para você presentear o seu pai no Dia dos Pais. 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
1: Maravilha, gente, 14h21, e você já comprou o presente para o seu pai? Não comprou ainda? Não vá comprar furadeira de novo, né? Não vá comprar meia, lenço. Eu tenho bastante meia. Falei pro meu filho, não vem com meia que eu vou te devolver. E furadeira eu tenho uma só, há uns 20 anos eu nem uso. Usei poucas vezes, é, o presente tem que ser criativo, né? É claro que o presente é de coração e todo pai entende, né? Mas tem gente que dá toda a vida furadeira, furadeira, meia, aquele lenço, haja gripe pro pai, né? vamos trabalhar, vamos rir, né? Olha só, hoje aqui tá super maravilhoso o nosso horário, tem prêmios pra você, tem filé duplo mais linguiçinha artesanal da Casa das Carnes Petri, tem almoço com espeto corrido da Churrascaria Tony e ainda tem um kit da Cacau Show, mas não vem querer colocar na marmita e levar pra casa a carne, né? Tem que ir lá comer, tem que degustar, pegar aquele buffet completo, aquele buffet com mais de 10 tipos de salada, mais de 15 pratos quentes, né? Comer aquela picanha, aquela alcatra, aquela maminha, aquela fraldinha, tem costela bovina, tem costela suína e tem muito mais. É muito gostoso. Se você não conheceu o Tony ainda, você vai conhecer. É só você mandar sua mensagem, manda o seu áudio, viu? O áudio é muito mais rápido e fica fácil pra gente se comunicar. A Luzia Isabel Vipio tá ligada com a gente, Leonardo Chiran tá ligado com a gente no Macuco, a Márcia Girardi tá com a gente no Santa Terezinha, a Solange Terezinha deixamos no bairro Figueira. Fala, minha amiga.
2: Tarde, Gil, manda esse prêmio pra mim, sou Maria da Coloninha, obrigada.
1: Valeu, Maria, beijo, minha amiga.
3: Boa tarde, Gil, sou linda aqui do bairro Santa Terezinha, manda esses prêmios pra cá pra nós comemorar junto com meu esposo, meu gerro. Dia dos Pais, e um feliz Dia dos Pais para todos os pais do Brasil. Um abraço.
1: Valeu, linda. Beleza, queridona. Beijo pra você. Boa sorte aqui nos sorteios e parabéns para todos os pais do Brasil e para todos os pais da família da Olinda. Fala, minha amiga Rosa.
4: Boa tarde, Gil. É a Rosa do bairro 7 de Setembro. Gostaria de ganhar os prêmios de hoje. Valeu, um abraço, obrigada e feliz Dia dos Pais.
1: Valeu, Rosa, obrigado, queridona. Tá com a gente também aqui. Deixa eu ver, mandou o áudio chegou, então tá bom, vamos rodar.
5: Boa tarde, Gil, aqui é o Antônio Russo de Ilhota, manda esses prêmios pra mim.
1: Valeu, Antônio, abraço, meu amigo Henrique de Pomerode. Alô, Henrique, tá lá na capital brasileira alemã, né? A cidade mais alemã do Brasil. Alô, Henrique de Pomerode, ligado com a gente. A Iri Schell tá com a gente no Gasparinho, Leonardo Schell também, a Margarida Riffel da margem esquerda tá com a gente, a Josi Deschamps. Alô, Josi, ligada com a gente, beijo pra você. João Riffel da margem esquerda, obrigado pelo carinho da sua audiência, minha amiga.
6: Boa tarde, Gil, sou alemã Soares, bairro Santa Terezinha. Manda esse kit para nós comemorar o Dia dos Pais. Manda os parabéns para os pais desse mundão, em especial meu pai Linário, meu esposo Paulo. Toca a música do Teodoro Sampaio, Os Quatro Cantos da Casa.
1: Opa,
6: boa tarde a todos.
1: Valeu, querido André. Depois tocamos.
7: Boa tarde, Gil. É a Mariana aqui do Santa Terezinha. Oh, os prêmios estão espetacular. Manda um espeto corrido pra cá. Tô participando que eu quero esse prêmio. Oi, oh, toca Loira Tatuada fazendo um favor ali pra nós. Ô, Gil, bota minha irmã também no sorteio, é Marilei Ribas Figueira. Tá bom? Ela quer participar do sorteio ali.
1: Valeu, Marione. Boa sorte pra você, pra Marilei também. É o grupo Talagaço animando a sua sexta-feira dos pais.

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1: Boa tarde, Gil. Meu nome é Roseli Riffel. Gostaria de participar do sorteio do Cacau Show. Pedir uma música, qualquer uma do Amado Batista. E desejar um feliz Dia dos Pais Pretinhos.
2: Alô, Roseli, muito obrigado, amiga. Levanta o som, Amado Batista e Jorge, meu ex-amor.

Boa tarde, Gil. Eu quero participar dos sorteios, Norma Tereza de Souza e Silva, e quero parabenizar a todos os pais do mundo, que eles estejam um dia repleto de amor, paz, felicidade ao lado de suas famílias. Beijo.

0: Sentinela FM, 70 anos fazendo parte da sua história. Que só música boa. Henrique Juliano, Liberdade Provisória. Antes teve Amado Batista e Jorge, Meu Ex-Amor. E abrindo o bloco, Talagaço, Loira Tatuada. Ó, tô esperando a sua mensagem, valendo pra você hoje um kit de chocolate da Cacau Show. Tem dois almoços com espeto corrido da Churrascaria Tony pra você almoçar com o seu pai, com quem você quiser. E tem ainda pra você aqui rolando no nosso WhatsApp, um kit não, aqui é um filé duplo, mais uma linguiçinha artesanal da Casa das Carnes Petri. Já pensou? Tem o kit de chocolate da Cacau Show, tem dois espetos corridos da Churrascaria Tony e ainda tem um filé duplo, mais uma linguiçinha artesanal para você almoçar com seu pai nesse domingo. Que maravilha! Boa tarde, Gil. Coloca o Eduardo Mendonça e a Bernadette para participar dos brindes do Dia dos Pais. Alô, Eduardo Mendonça. Alô, minha amiga Bernadette, pessoal do 7 de setembro, participando com a gente. Obrigado, sejam bem-vindos ao nosso Comando Popular. Leandro Deschamps da Silva, do bairro, alô, bairro, Gaspar Grande, tá ligado com a gente. Grande abraço, obrigado e boa sorte. Tá com a gente a Emily Caroline Barreto, do Gaspar Mirim. Olá, boa tarde, sou a Priscila Belo, do Santa Terezinha. Quero participar também. Boa sorte, minha amiga. Seja bem-vindo e obrigado pelo carinho da sua audiência. Opa, o que que deu aqui? Eu soltei um áudio, mas não saiu a voz. Tem que sair a voz, Gil. Vamos lá.
1: Boa tarde, Gil. Aqui é Ana Carolina de Lhota. Quero participar dos prêmios. Manda pra mim. Sempre ligadinha na melhor rádio.
0: Valeu, queridona. Abraço pra você. Seja bem-vinda. Obrigado pelo carinho da audiência e boa sorte.
2: Oi, Gil, boa tarde. Meu nome é Jaciara, sou do bairro Santa Terezinha e eu gostaria de participar dos sorteios. E um bom final de semana a todos.
0: Valeu, Jaciara, obrigado, viu? Bom fim de semana para você também, minha amiga. Seja bem-vinda e boa sorte.
3: Boa tarde, eu sou a Genipe.

E muitos pais, tem cunhado, tem sobrinho, tem o compadre, tem o cunhado, tem o irmão fugiu, o irmão, né? Tem muitos homens na família e muitos homens de 18, 20, 30, 40, 50, mais de 70, de 80, e os pais sempre ficam esperando também aquele abraço, aquele carinho nessa data tão especial. Parabéns a você, papai, de todas as idades. 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
1: Já estamos de volta nessa sexta-feira, temperatura 24 graus, fazendo a trilha sonora da sua tarde de sexta-feira. Que bom estar com você nesta sexta-feira, todo mundo querendo ganhar aquele brinde, você mandando a sua mensagem. Fico feliz pela sua mensagem, Ana Maria Nicoletti, tá ligado com a gente? Fala, Ana Maria.
2: Boa tarde, Gil. Quero participar dos prêmios Ana Nicoletti e Valdemar Nicoletti para todos os pais, tá bom? Obrigado.
1: Valeu, Ana, beijo para você.
3: Boa tarde, Gil. Ô Gil, bota meu nome no sorteio aí para mim ganhar um prêmio desse, amigo. Bota o nome do meu esposo, Demar Traz. Meu nome é Elizabeth Traz, aqui do Baú Baixo. Valeu, meu amigo, um abraço de coração, tá?
1: Obrigado, queridona. Valeu, Elizabeth. Beijo pra você. Seja bem-vinda. Masco o áudio aí.
4: Boa tarde, eu sou a Noema do Gaspar Mirim. Gostaria de participar do sorteio. Desejo feliz dia dos pais pra todos os pais do mundo.
1: Valeu, Noêmia. Beijo pra você. A Luciana da Marcha Esquerda tá participando. Luciana de Souza e Silva. Fala, Luciana. Tudo bem, minha amiga? Fala, Luiz. Tudo certo, Luiz?
5: Boa tarde, Gil. Coloca eu no sorteio aí.
1: Pode deixar, Luiz, deixa comigo. Boa sorte, meu amigo.
6: Boa tarde, Gil. Tudo bem? Eu quero participar do sorteio. Eu sou a Salete, aqui do bairro Baracão. E quero homenagear a todos os pais, aqueles que estão vivos e aqueles que estão na eternidade. Que meu pai não faz muito que foi para a eternidade. Mas a gente só tem que agradecer a Deus cada dia que a gente vai vivendo.
1: Valeu, Salete.
6: Abraço,
1: Salete. Fátima Bumpy, beijo pra você, parabéns aí para os pais da sua família e parabéns para todos os pais em nome da Salete. Fala, dona Helena.
7: Gil, que é dona Helena, que é participar do sorteio do dia dos pais. Um abração.
1: Valeu, dona Helena, beijo pra senhora, felicidade, minha amiga, seja bem-vinda e boa sorte também aqui no nosso sorteio da tarde.
8: Boa tarde, Gil, aqui é a Jocineia Adriana Simas Bueira, aqui do bairro Santa Terezinha. Gostaria de participar do sorteio e gostaria de ouvir uma música do Henrique Juliano. Bora! Feliz dia dos pais pra você.
1: Ô Jocineia, obrigado, minha amiga, já toquei Henrique Juliano, pode ser o Gustavo Lima. Valeu, Jocineia, parabéns, boa sorte aí.

0: Boa tarde, Gil. Aqui é o Gilberto do Gaspar Grande. Bota eu nesse sorteio aí de hoje. Se puder tocar uma música boa aí, toca aí.
1: Valeu, Gilberto. Deixa comigo. Alô, Jucineia. Tinha outra do Henrique Juliano na programação. Pode ser essa, Jucineia. Levanta o som. Devia ser proibido.
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Sentinela FM, aqui só música boa. Henrique e Juliano, devia ser proibido. Antes teve Gustavo Lima, nota de repúdio. E você já mandou a sua mensagem, mandou o seu áudio? Manda o áudio rapidinho, meu amigo. Manda o áudio rapidinho, minha amiga. Somente o Lagio aqui, meu nome é fulano de tal, moro em tal bairro e quero esses prêmios. Aí fica rapidão pra gente agilizar aqui que o sistema tá travando de tantas mensagens. Tem pra você um kit da Cacau Show de chocolate para você apresentar o seu paizão. Tem dois espetos corridos da Churrascaria Tony para você almoçar com quem você quiser nesse fim de semana lá na Churrascaria Tony. E tem ainda um filé duplo, mais uma linguiça artesanal da Casa das Carnes Petri. 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
0: Agora 14:58, galera mandando recado dos quatro cantos da cidade, dos 21 bairros de Gaspar e também da região. Grande abraço, sejam bem-vindos. Alô, Alessandra, tá ligada com a gente no Bela Vista. Beijo pra você, seja bem-vinda. A Ludes Amarque tá sintonizada com a gente, boa sorte. A Gilda Kostitzer também participando, tá com a gente também aqui. A Clorinda, fala Clorinda, da margem esquerda. Francisco Sansão, do Arraial do Ouro. A Roseli Cristina Gutscher tá ligada com a gente no bairro Bateias. Beijo pra você, seja bem-vinda. Obrigado pelo carinho da sua audiência.
7: Boa tarde, Gil. Aqui é a Roseli Vila Nova, do bairro Lagoa. Quero participar do sorteio. E toca uma música aí pra gente, pode ser qualquer uma, todas são bonitas, eu gosto de todas as músicas. E parabéns pra você pelo Dia dos Pais.
0: Ô, Roseli, obrigado, queridona. Obrigado, viu? Boa sorte pra você aqui nos sorteios e bom fim de semana. Feliz Dia dos Pais para os papais da sua família. Renato, meu amigo do Bela Vista, tudo bem, amigão? Tá curtindo a gente também e participando do sorteio. Boa tarde, sou Paulo Soares, do Santa Terezinha. Quero participar e desejar parabéns para todos os pais. Valeu, amigão. Abraço e boa sorte. O Robson e a Mari estão ligados com a gente lá no Gaspar Mirim. A Maria Aparecida Soares, do bairro Gaspar. Boa tarde, gostaria de participar do sorteio. Sou o Pedro Henrique Gueder, do bairro Santa Terezinha. Valeu, Pedro. Carlos Felipe, meu amigo, tá ligado no bairro Figueira. Abraço, seja bem-vindo. Sou o Marcos Gueder, do bairro Santa Terezinha. Também tá participando o Márcio Godri. Fala, Márcio, do Santa Terezinha também. O Pedro Nicolete, tá ligado com a gente. Valeu, Pedrão. Na margem esquerda, a Marlete Pereira Vieira, do bairro Lagoa. A neta Gabriela e também a sua irmã Maria Aparecida Vieira, Heloísa Rodolfo de Barba. Fala, Heloísa, do Baú Baixo, tá ligada com a gente? Obrigado, seja bem-vindo. Olá, boa tarde, sou a Terezinha Caon do Santa Terezinha. Pra quem pediu música bonita, tem Diego e Victor Hugo, Tubarões.

0: 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Que só música boa no Comando Popular. Felipe Rodrigo ignora. E antes teve Diego e Victor Hugo Tubarões. Só, tô esperando a sua mensagem. Valendo um kit de chocolate da Cacau Show para você presentear o seu paizão. Tem dois espetos corridos, almoços completos com a espeto corrido da Churrascaria Tony. E ainda tem para você um filé duplo, mais uma linguiça artesanal da Casa das Carnes Petri. São tantos brindes que às vezes o locutor tem que se concentrar. Eu posso ler, só que tem que buscar onde é que tá o texto aqui. Eu tô falando de improviso, viu? Não posso esquecer, são três brindes que você pode concorrer através do 47 988 380192. Onde quer que você esteja, seja bem-vindo, seja bem-vinda. É sexta-feira, domingão, dia dos pais, e a gente preparou aqueles prêmios imperdíveis que todo mundo quer ganhar. Então, se você não mandou o seu áudio, mande agora rapidão, áudio de até 15, 20 segundos, rapidinho, com seu nome e seu bairro, para você participar da promoção. 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
3: Já estamos de volta, 15:09, temperatura 24 graus aqui no centro de Gaspar, Santa Catarina. Deixa eu conferir como que está a previsão do tempo para as próximas horas aqui em Gaspar e também em todo o Vale do Itajaí, para você ficar bem organizado aí nos seus afazeres e preparar a sua agenda do fim de semana, né? Para ver o que que você vai fazer, de repente vai dar uma passeada e gosta de tempo bom. Olha só, hoje, agora 23 graus, baixou 1 grau a temperatura. Previsão para as próximas horas, deixa eu conferir aqui. Não há previsão de chuva, não há previsão de chuva, somente tempo nublado, mas é claro que aquela chuva pode aparecer de uma hora para outra. Por enquanto tá tudo certo, né? Tudo certo. Previsão que pode chover mais tarde, né? Previsão em alguns pontos da cidade até 44% no sábado. Amanhã, portanto, a previsão de chuva, amanhã mínima de 15 e a máxima de 20 graus aqui para Gaspar. No domingo também a previsão de chuva, a previsão de baixar a temperatura. Domingo a previsão da máxima 18 e a mínima 12. Então, pode chover no fim de semana aqui em Gaspar e também na região do Vale do Itajaí. O que que você faz na sua casa quando chove? Lá em casa eu deixo que chova. Brincadeirinhas à parte, vamos lá então, vamos ver aqui quem tá com a gente. A Nilce Moratelli, minha amiga, participando do Gaspar Mirim. O Luciano Vipel tá ligado também do Baú Baixo, tá com a gente. O Lírio Moratelli do Gaspar Mirim. O Dair José Vanelli, meu amigo, tá ligado lá no bairro Gasparinho. A Lorena Zonta do bairro 7 de Setembro. Fala, Marcos.
4: Boa tarde, Gil. Marcos Luciano Guedes, do bairro Santa Terezinha, gostaria de participar desse sorteio.
3: Valeu, Marcos. Abraço, meu amigo. Boa sorte aqui nos sorteios.
5: Boa tarde, Gil. Aqui é a Juliana de Santa Terezinha, JM Embalagem. Queria participar do sorteio de hoje.
3: Valeu, Juliana. Alô, galera da JM Embalagens, trabalhando e curtindo a Sentinela.
6: É verdade, né, Gil? Quem tem o pai vivo hoje tem que dar atenção, abraçar todo dia, dizer que ama todo dia. Eu sinto falta, meu pai foi muito cedo para junto de Deus e eu sei quanto que é sentir falta de um pai. Então, eu sei o que que é isso. Então, quem tem um pai, que beija, abraça e diz todo dia que ama ele.
3: É isso aí, Tuti. Eu sempre digo, pai e mãe deveriam ser eternos, né? Eu acho que deveriam ser eternos, pra gente ficar sempre juntinho.
7: Boa tarde, meu amigo. Tudo certo? Me põe no sorteio aí. Valeu. Bom final de semana a todos.
3: Valeu, Flávio Barbosa, meu amigo. Tá ligado, trabalhando e curtindo a Sentinela FM. A Ana Beatriz Gueder, moradora do Gaspar. Gaspar? É de Gaspar do Santa Terezinha. Valeu, queridona Ana Beatriz Gueder, ligada com a gente. Tá também o Amadeu sintonizado com a gente. Obrigado, boa sorte. O Célio da Trindade, da margem esquerda. Tá com a gente o Alexandre da Morim, da margem esquerda. A Terezinha Vitorino, fala, Terezinha. A Rosileia dos Santos, do Santa Terezinha. A Tainara Deixamos também com a gente no bairro Figueira. A Ana Gesser do Biochor Baixo, ela e o maridão Marcel Gesser também participando. Obrigado, sejam bem-vindos. O Daí José Vanelli, do Alto Gasparinho. Boa tarde, aqui o Lírio Moratério, já falei do Lírio, voltou a mensagem. A Cecília Gervasi participando da margem esquerda. A Iracema Felipe, fala Iracema, beijo pra você, tá ligado com a gente no bairro Gasparinho, desejando feliz dia dos pais pra todos os pais. Agora tem a boiadeira Ana Castela e o Zé Felipe. Sua boca mente.

0: Embaixador Gustavo Lima e o Luiz Fonsi, Vagabundo. Antes teve Ana Castela e Zé Felipe, Sua Boca Mente. Ó, tô esperando a sua mensagem, galera, participando com a gente. São muitos brindes, bora lá mandar a sua mensagem para o 988-380192. Simone Vipio, no Baú Baixo, em Ilhota, ligaram com a gente. Silvana Vipio também ligaram com a gente. Silvana Vipio Cardoso, no Baú Central. A Juscelí Dickmann, ligada no Santa Terezinha. Participando também o Mário Dickmann, do Santa Terezinha. A Vanessa Nicoletti do Gaspar Grande. Grande abraço, minha amiga, seja bem-vinda. Obrigado pelo carinho da sua audiência.
1: Boa tarde, Gil. É Tânia Melo, Águas Negras. Eu quero participar desse sorteio. Manda pra mim esses prêmios, Gil. Um abraço, ótimo final de semana e feliz dia dos pais.
0: Valeu, Tânia. Obrigado, viu? Boa sorte. A Heloísa Lana tá ligada com a gente no bairro Bateias, participando lá com as meninas da facção da Ita. Pedindo Israel Rodolfo. Daqui a pouquinho eu toco pra você. A Edinaldo do Baú Baixo tá ligada com a gente. A Ana Beatriz também ligada com a gente. A Maria Luísa Evold tá participando com a gente. Thiago Pereira Evold. A Yasmin também. E o João Vitor Procópio. Todo mundo querendo fazer. Faturar os brindes aqui do nosso Comando Popular.
2: Oi, boa tarde, Gil. Coloca eu no sorteio dali, dos brindes. Beleza? Uma boa tarde.
0: Valeu, Zilma. Deixa comigo, queridona. Boa sorte aqui no sorteio. 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
1: 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Heloísa Lana pediu para as meninas da facção da Ita. Israel Rodolfo. Moral da história.

0: Valeu demais.
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2: Boa tarde, Gil, tudo bem? Só estou passando aqui para desejar um feliz Dia dos Pais para você, que seja assim um dia muito abençoado junto com a tua família, que Deus te proteja e te ilumine. Um abração, Gil, beijo.
3: Valeu, Marli Fantoni, muito obrigado, queridona. Boa sorte nos sorteios. Sentinela FM, aqui é só música boa.

0: Fortaleza, Wesley Safadão.
1: Sentinela FM aqui, só música boa. Hugo Guilherme, Wesley Safadão, Mentirosa, antes teve Diego e Arnaldo, Disque Recaída. E você já mandou a sua mensagem? 988-380192. São muitas mensagens, mas você pode faturar. Tem um kit de chocolate da Cacau Show, tem dois espetos corridos da Churrascaria Tony e ainda tem um filé duplo, mais uma linguiça artesanal da Casa das Carnes Petri.
2: Boa tarde, Gil. Mel da Olga Bongos. Gostaria de participar do sorteio de hoje da tarde, tá bom? Um bom final de semana para nós todos da Sentinela e nós costureiras, a costureira, minha mãe também costureira, mora no bairro Figueira.
1: Valeu, Mary, beijo para você, beijo para todas as costureiras, que maravilha, sejam todas bem-vindas.
3: Ô Gil, boa tarde, meu querido. Ô Gil, bota a Maria aí do baú no sorteio e coloca o meu esposo, Benedito Donizete da Silva aí, pra ganhar um prêmiozinho aí pra Dia dos Pais. Valeu, Gil. Querido, parabéns aí pro dia de vocês também.
1: Opa.
3: Deus que ilumine e proteja vocês sempre aí pra continuar aí conosco, tá bom, querido? As nossas casas só tem alegria porque tem Rádio Sentinela.
1: Aí sim, valeu, Maria. Eu vou trabalhar. Valeu, Maria, obrigado. Eu vou trabalhar de locutor aqui até 118 anos. Você vai ter que me aguentar.
4: Oi, Gil, boa tarde. É a Rosinha Bittencourt da Mais Esquerda. Eu quero participar do sorteio. Sextou. Beijinhos.
1: Valeu, Rosinha Bittencourt. Beijinhos pra você também.
5: Fala, meu amigo, boa tarde.
1: Tarde, João.
5: Amigo, aqui é o Joãozinho do Morro de Ilhota. Eu quero participar do sorteio pro meu pai que tem 90 anos. E toca uma música aí do Sérgio Reis aí. Beleza? Qualquer música do Sérgio Reis. Valeu, brigadão.
1: Valeu, João, abraço.
6: Oi, Gil, boa tarde, tudo bom? Gostaria muito de participar desses espetos corridos do Tony pra presentear meu marido nesse diazão do Dia dos Pais. Forte abraço, um bom final de semana.
1: Valeu, Camila, grande abraço, minha amiga. Alcir Vieira participando com a gente, Aparecida Dutra, Jalmir Vieira, Jalmir Vermolen e Aparecida Dutra e o Almir Vieira. Então, emendei tudo uma mensagem na outra. Maria Luísa do bairro Lagoa, Davi Dutra também participando. Fala, meu amigo.
7: Fala, Gil. Sou o Davi Dutra do bairro Santa Terezinha e gostaria de participar dos sorteios. E tchau, obrigado.
1: Valeu, Davi. 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
2: Agora 15h39, bora lá galera participar, viu? Rolando aqui os prêmios imperdíveis, kit de chocolate Cacau Show, dois espetos corridos da churrascaria Tony e ainda tem o filé duplo, mais a linguiçinha artesanal para você fazer o seu churrasco da Casa das Carnes Petri. Já pensou? Fim de semana churrasco garantido com o filé duplo e a linguiçinha da Casa das Carnes Petri. Quer participar? 988 380192. Daqui um pouquinho sorteio.

0: 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Obrigado pela sua participação. O pessoal tá mandando mensagem ainda, daqui um pouquinho sorteio. 47 988 380192, valendo para você um kit da Cacau Show de chocolate para você apresentar o seu paizão. Tem dois espetos corridos da Churrascaria Tony, aquele buffet completo, aquela sobremesa deliciosa que só os Tony tem. E ainda tem para você aquele filé duplo, mais uma linguiçinha artesanal da Casa das Carnes Petri. 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A você, caminhoneiro, a você, motorista, que está passando com seu caminhão, sua carreta, seu carro por Gaspar, obrigado pela sua carona. A você que participou, é claro que a maioria dos nomes eu não consegui citar, não tem como, são muitas mensagens, eu não falei nem 50% das mensagens, porque a gente segue aqui o roteiro de música, de comercial, mas pode ter certeza que a sua mensagem foi visualizada e automaticamente você foi para o sorteio e você vai concorrer a esses brindes maravilhosos para o Dia dos Pais. Tem intervalo comercial e eu volto já com o sorteio. Segura aí. 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
1: Agora 15:51, temperatura 23 graus aqui no centro de Gaspar, Santa Catarina. Agora vamos ao sorteio. Vamos ver quem serão os ganhadores desses prêmios maravilhosos. Encerradas as participações, todo mundo visualizado. Pode observar que a sua mensagem foi visualizada. E agora sim, encerradas as participações, sorteador trabalhando. Vamos primeiramente sortearmos aqui. Quem que vai sair primeiro? Tá saindo primeiro o kit da Cacau Show. Atenção, 47-99658, final 19. Saiu para Camila do Gasparinho. Alô, Camila! É só você passar lá na Cacau Show, apresentar seu documento e pegar o seu brinde. Beleza, Camila? Vamos agora vermos quem vai faturar. O filé duplo mais a linguiçinha artesanal da Casa das Carnes Petri. Atenção, 47-99728, final 54. A Deise do Sertão Verde. Alô, Deise. Parabéns, Deise. Aí sim, né, Deise? Deu boa hoje, né, Deise? Vamos então agora vermos quem vai ganhar aquele par de espetos corrido da churrascaria Tony para almoçar no domingão, Dia dos Pais. Atenção, 47-99917, final 88, saiu para Tere França, lá do Alto Gasparinho. Aí sim, Tere, vai churrasquear no Dia dos Pais. A você ganhou seus brindes, é só você esperar o nosso contato, aí você pega seu brinde. A você que não ganhou, não fique triste, semana que vem a gente segue por aqui com muita comunicação, música bonita e também com brindes para você. A você, papai, de todas as idades, o nosso abraço, o nosso carinho, parabéns pelo Dia dos Pais. Você que tem o seu paizão, fique com ele. Se você mora longe dele, manda mensagem, faça chamada de vídeo, porque vale a pena cuidar desse homem que é o seu herói. Com certeza, gente, grande abraço, bom fim de semana. Se quiser vir comigo, vai lá no arroba Gil Pereira Dias e também segue a rádio lá no arroba Sentinela do Vale FM. Valeu, gente, boa, grande abraço, bom fim de semana, feliz Dia dos Pais. Na sequência vem aí o show de bandas. Até segunda, galera.

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0: E o Pix, nada ainda.
1: Sexta-feira, sua linda. Chegamos. Sextou, né? Sexta-feira, 7 de agosto de 2026. Show de bandas chegou, tá no ar. Em mais uma edição nas ondas da 97.9, a sua Sentinela FM. Ótima tarde de sexta-feira. Robson Krause chegando na comunicação para ficar juntinho em você até às 18, às 6 horas da tarde. Com muita música boa do bailão, né? Uma ótima tarde, um bom fim de tarde para você de sexta-feira. É, meu amigo, manda o WhatsApp no 988380192, participa com a gente e mais um show de bandas. 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São os nossos parceiros aqui no Show de Bandas, em mais uma edição para você. Curtindo as melhores do bailão a partir de agora. Uma ótima tarde, boa sexta-feira! Movimentos! De sexta-feira à noite. E é quinto dia útil, né? Ah, hoje. Então, com tudo.

0: tá coisa boa, hein? JM, pra você que tá ligado com a gente, o fim de semana, você ligado com a gente. O casal, por favor, senta nas cadeiras ali, aqui é ao vivo. Senta nas cadeiras, senta um lá e um cá que eu quero bater um papo com o casal, que vai, parece que tem casório acontecendo, parece que vai parar o alto baú, viu, gente? É o acontecimento. Só pelas fotos que eles me mandaram, coisa arada, parece que vai ser o casamento do ano e eu sou muito emotivo com a questão do casamento, da união. Quando as almas se encontram, as almas gêmeas, eu acho que isso é muito importante, muito bacana. Boa tarde, casal querido. Ela sempre manda áudio pra mim aqui, né? Agora ela tá ao vivo hoje aqui.
1: Agora eu tô ao vivo, eu sou a Joelma, lá do Alto Baú. Estamos aí conhecendo esse querido locutor, que a gente tem um carinho muito grande por ele. Viemos fazer um convite especial pro nosso casamento, dia 15.
0: O Pix caiu lá, que eu fiz assim pra tu me elogiar,
1: não? Não, o Pix dele ainda não mandou, mas eu elogio do mesmo jeito.
0: Boa tarde, meu querido.
2: Boa tarde.
0: O Adriano,
2: boa tarde,
0: né?
2: Tudo bem? Sou o Adriano, sou do Alto Baú. O pessoal me conhece lá na CIMIC, ali no Alto Baú. Trabalho aqui em Gaspar, na empresa Mário Verna, ali, na Verna. Uma empresa muito
0: boa. Nos Verna tu trabalha?
2: Verna, uma empresa muito boa. Tô ali há 7 meses agora.
0: Ah, eles são nossos amigos aqui da rádio há muitos. Mário, o seu Mário, a Elke, a Mike
2: é a patroa lá, né?
0: A Mike é baixinha, ela é.
2: A Mike é a patroa.
0: Ela diz que a tábua tá torta, Bertina? Ela nunca chegou e disse assim, ó, essa tábua não tá legal. Não?
2: Não, a Mike não. Ela só. A gente fala bem pouco com ela.
0: Ah, é?
2: É, hoje que eu falei com ela um pouquinho, que ela fez uma homenagem pro Dia dos Pais, né?
0: Uhum.
2: E fez mais uma brincadeira com nós lá, daí eu falei com ela. Mas é bem difícil falar com ela. A gente conversa mais com os encarregados, né?
0: Entendi. É, legal.
2: Com o Silvio, com.
0: Aproveita e manda um alô, vai que sai um aumento aí, né? Se eles estão ouvindo lá, vai que. Quem é que é o Silvio?
2: O Silvio e o Lucas são.
0: E o Lucas, se quiser dar um aumentinho, ele vai casar, viu? Vocês, assim, um 10% pra começar já tá bom.
2: Um abraço pra galera, então, meus amigos que trabalham comigo lá. Não vou citar o nome de todos eles, né? Porque eles são bastantes, né? Mas é muito feliz na empresa. Uma empresa muito boa, tô muito contente ali.
0: Isso é muito legal, né? É a gente fazer o que gosta, não importa o que seja, mas fazendo, estando bem no lugar que a gente tá. Tirando o nosso sustento, isso aí ajuda muito, né, Adriano?
2: A minha profissão é uma profissão boa, trabalho na máquina carregadeira, né? Boto serviço pra turma, tiro serviço, né? É um serviço leve, meu serviço bom. É responsabilidade, mas é um serviço leve, sabe?
0: É tu que ergue lá e pra lá e pra cá.
2: Corre, bate nos esteios lá.
0: Escuta, ninguém tá escutando mesmo. Tu nunca fez um zerinho lá no pátio, não? Ninguém vai ouvir, ninguém.
2: Não tem como. A máquina é muito grande. A máquina é muito grande.
0: Ninguém vai ouvir, só o vale inteiro.
2: A máquina é muito grande. Fazer um zerinho, eu tombo ela lá, vai dar um prejuízo.
0: Não, aí deu pra cabeça, né?
2: É.
0: Joelma também, né? Onde é que a Joelma trabalha hoje?
1: Eu trabalho de costureira, lá com a Nai, que ela é uma amiga. É uma mãe.
0: Será que a Nai tá ouvindo a gente?
1: É um tudo. Não sei. Ela disse que ali ia estar lá escutando. Né, minha lindona? Meu tesouro, minha coroa lindona.
0: Joelma,
1: já tô com saudade. Olha o Pix.
0: Aí, ô, Joelma, já aproveita que tu disse que vai casar. Um 10% de aumento seria interessante.
1: Ah, uns 10% de aumento tá bom, né?
0: Ela disse, não aumentou as peças, não. Gente. Muito obrigado por estarem com a gente todos os dias, tirarem esse tempinho para curtir a gente através das ondas do rádio. E eu desejo realmente que Deus abençoe o casal nessa nova jornada, né? Agora juntos, como um casal, um casal agora. Vamos casar que dia?
1: Dia 15 de agosto.
2: 15 de agosto.
0: Ah, na próxima semana já, né?
2: Tá bom,
0: sábado que vem.
1: Um ano e 9 meses junto.
0: E agora vamos oficializar essa união. Isso. Que legal, que bacana e que realmente que Deus derrame muitas bênçãos para vocês no seu lar e que realmente tudo aconteça e todos os sonhos se realizem.
2: A gente tem que agradecer muito o pessoal da igreja matriz aqui de Gaspar, né?
0: Eles estão organizando o casamento coletivo,
2: tudo,
0: né?
2: Tudo.
1: É que nós aprendemos muita coisa com eles.
2: 18 casais vão casar.
1: Coisa que eu nem imaginava, como é que um marido tem que tratar uma mulher.
0: Olha
1: e
0: só.
1: Como a mulher tem que tratar o marido. Eu nunca imaginava como eram as coisas. E agora a gente está ali na palavra de Deus, estamos aprendendo a seguir a palavra. E outra,
0: que
1: viver só junto é pecado. É pecado. Tem que ter a bênção de Deus.
0: Também sempre tive essa mesma convicção e tal. E eu tô vendo só pela tua tatuagem da Nossa Senhora Aparecida, já dá pra ver que tu é uma pessoa muito temente, né?
1: Sou.
0: Isso é muito bacana e muito bonito. Parabéns pro casal e muitas felicidades pra vocês.
2: Obrigado, Robson.
0: Tá, então, o Adriano e a Joelma são ouvintes da gente aqui lá do Alto Baú. E eu sempre gosto de bater esse papo com gente boa demais e principalmente o casal que se une no amor.
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0: Agora 4:18.

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3: Ai, de volta o nosso show de bandas, 4h27. Trazendo as melhores do bailão. Que bom a gente receber os nossos ouvintes na nossa casa, hein? Que bom, que legal receber você aqui na nossa casa. O nosso espaço, a gente fica muito contente com a visita de vocês, com a energia positiva que vocês trazem pra gente, viu? Muito importante isso pro nosso trabalho, pode ter certeza. Ai, ai, ui, ui, vamos pro zap então, quem não pode estar aqui, manda o zap, né? Aí isso é assim, né? Né, que nem o meu amigo Edemar, tá sempre ligadinho, sempre que pode participa, né, Edemar? Boa tarde.
4: Boa tarde, Robson. Eu queria oferecer toda a programação do show de bandas para minha amada esposa Márcia Lorena Soares. Que você já começou o programa bombando, né?
3: Oxi, sério?
4: Um ótimo final de semana para você, para tua família.
3: Para nós.
4: E obrigado por tudo, tá, Robson?
3: Eu nem lembro como é que eu abri o programa.
4: Eu participo, eu escuto a Rádio Sentinela o dia todo e adoro o teu programa.
3: Eu tenho
4: Alzheimer
3: de...
4: todos, né?
3: Que bom.
4: Mas o teu programa eu acho que é o melhorzinho que tem, inclusive você já chega bombando.
3: Aí, ó, a FIP aumenta, assim. Hein?
5: Ah? Alô, bem-vindo!
3: Tá vendo? Não sou eu, viu? Não sou eu não, patrão. Valoriza, homem, valoriza! Não façam isso que ele fica muito inchado. Mas o guri é bom, ele sempre fala, o guri é bom. Tá aprendendo, né? Aprendendo com os mestres. E é verdade. Edemar, um grande abraço, tá? Boa tarde pra ti, pra esposa, pra toda a família. Dia dos Pais, também um feliz Dia dos Pais. Domingão. Deus, coisa boa. Edinalda, boa tarde, tudo certo, Edinalda? Como é que tá as coisas por aí, no Baú Baixo? Feliz Dia dos Pais pra mim, obrigado. Pro Marco Velho também, né? O Marco Velho tá tentando enviar que as meninas vão presentear ele. Ele disse que não precisa de presente. Mas eu sei que elas vão caprichar. Ei, eu conheço o meu eleitorado. Ai, o Gert Blazer mandou uma, ligou aqui, acho que talvez ligou enganado, né? Mas um abraço pro Gert Blazer também. Acontece, né, Gert? Às vezes a gente se aperta sem querer, querendo, e de vez em quando acontece isso comigo. Aí eu, pra quem manda isso, fala, o que tu precisa? Não, cara, desculpa aí. Apertei o botão errado. Ai. Ô, Davi, boa tarde.
6: Fala, Robson.
3: Sou pago pra isso.
6: Sou o Davi Dutra, bairro Santa Terezinha. E gostaria de oferecer uma música de Feliz Dia dos Pais para o meu pai, Jomir Vermelho. E para você também. E tchau, obrigado! Ah!
3: Ai, ai, coisa boa, né? Abraço, Davi. Continua sendo esse garoto muito especial, tá? Deus e Jesus acompanhem, os anjinhos acompanhem toda a sua trajetória, que vai ser muito bonita. Tenho certeza disso. Guarda essas palavras que estou te falando hoje. Eu tenho uma trajetória muito bonita. Estuda, capricha. Eu sei que é clichê a gente falar isso que a gente está falando, mas não tem outro caminho a não ser através do estudo para a gente conquistar os nossos objetivos, tá? Zilda, Boa tarde.
7: Boa tarde, Robson. Tudo bem?
3: Uhum.
7: Vamos fazer um negócio nós dois? Ah, primeiro toca a música ali com o Flávio Dalcin e Banda Ouro, o Lencinho, pode ser?
3: Pode.
7: Vamos fazer uma negociada?
3: Diga, mas
7: que
3: vamos.
7: Que tal começar sábado às 13 e parar às 5, hein?
3: Ô, louco.
7: Às 17 horas. Começa às 15 para as 17.
3: Ó, patrão,
7: porque
3: viu?
7: Porque 5:15 por aí a gente já tem que parar de ligar a rádio pra ir na missa. Aí não tem mais graça.
3: Ah, tá,
7: e é um
3: tá,
7: programa
3: tá.
7: Tão chato, sábado à tarde.
3: Tá, tá.
7: Aquele que começa depois das duas. Oxe, Jesus, só Jesus na causa. Vê se faz esse negócio aí com nós. Tá bom? Um abraço.
3: Vamos passar pro setor de que manda na rádio aqui. O setor que manda na rádio.
5: Alô, bem-vindo!
3: Setor que manda na rádio aqui. Ai, ai, um abraço, Zilda. Vou conversar com o povo aí, tá? Eu não tinha me tocado, é verdade, né? O pessoal tem que se arrumar pra ir na missa. E tá certo. Tá certo. Tem que tirar o momento de oração, momento de agradecimento, de proteção. Tá certíssimo, viu, Zilda? Ótimo exemplo. Roseli. Roseli, vamos ver se abaixou. Ah, baixou, baixou.
8: Boa tarde, tudo bem?
3: Uhum.
8: Roseli do Barracão. Gostaria muito, muito de participar desses prêmios de hoje.
3: Já foi.
8: Manda pra mim que eu estou esperando esse cobertor aí nesse inverno.
3: Sério? Onde é que tava sortindo cobertor aqui, Nene? Ah, deve ser no programa do Léo, de manhã, eu acho. Também não sei. Tô desligado. Pessoal de Piçarras, tá ligado com a gente? Alô, meus amigos de Piçarras, boa tarde, bom fim de tarde. Lá da fronteira, lá da fronteira com terceira dimensão. Ah, peraí, agora eu fiquei curioso. Não lembro dessa música, lá da fronteira. Peraí, deixa eu ver se eu tenho primeiro e... Deixa eu ver aqui. Eu vou procurar aqui no lado B aqui. Luiz, um abraço pessoal de Piçarras, boa tarde. Tudo certo? Ai, ai, ai. Vamos fazer o seguinte, vamos de música, vamos de música, depois continua atendendo o povão aqui, viu? Rainha musical. E a garagem da vizinha. Quem é do, que nem eu, assim, um pouquinho mais com... Vai lembrar dessa música, né? Sandro e Gustavo. E agora...

0: Flávio da Alcine Banda Ouro e o Lencinho aqui no show de bandas.
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0: Faltando 20 minutos para 5 da tarde.

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10: De volta o nosso show de bandas desta sexta-feira, no Sextou Especial, coisa boa. Ai, ai, vamos lá, né, gente? Continuamos aqui o show de bandas. Arli!
11: Boa tarde, Robson, tudo certo?
10: Tudo.
11: Ô, Robson, passando hoje aqui pra te dar os parabéns do Dia dos Pais, se você é pai.
10: Duas vezes.
11: Mas acredito que sim.
10: Duas vezes.
11: E de tudo de bom pra você, um dia iluminado, domingo, cheio de luz, porque amanhã não estou. Abração, beijo.
10: Bom fim de semana e bom passeio, né? Aquele abraço especial, Marli. O Adriano, né? Tava por aqui. E a Joelma, eles estão ouvindo, estão indo lá pro Alto Baú, estão ouvindo, né?
12: Oi, Robson, aqui é a Joelma do Alto Baú. Obrigado por receber nós, foi maravilhoso te conhecer, foi uma bênção, tá? Agradeço muito mesmo. Nós vamos aparecer de vez em quando aí pra te incomodar, vou te incomodar bastante no WhatsApp.
10: Fique à vontade, né? Fica à vontade.
12: E queria também mandar essa programação também pro meu filho Cauã, que agora dia 17 vai fazer 23 aninho.
10: Ô, coisa boa.
12: O meu filho Sávio, que dia 21 de setembro faz 26 aninho. E pra minha neta Maria Isabela e pro meu neto Levi. Maria Isabela, que tá com 5 aninhos. Não, tá com 4 aninhos, e meu netinho que fez 2 aninhos. Que Deus abençoe ele e principalmente ao meu marido, que Deus abençoe meu marido Adriano, que eu amo muito. Muito obrigado, tá? E nós vamos te incomodar.
10: Ah, não incomoda não. Obrigado, viu? Obrigado pela visita. Fique sempre à vontade, tá? Ah, parabéns pra Adriano. Amanhã, parece que o Adriano está completando mais um ano de vida. Que coisa boa, rapaz. Desde já os parabéns, né, pro Adriano. Um abraço, casal. Bom retorno. Fala, Nelson Gama, de Itajaí.
13: Boa tarde. Da Rádio Sentinela de Gaspar. Aqui é Nelson Gama, de Itajaí. Bota aí uma música boa pra nós.
10: Show. Deixa de comigo. Banda.
13: Obrigado. Feliz Dia dos Pais pra ti, se você é pai.
10: Sou, sim.
13: Obrigado, Robson. Que Deus te abençoe.
10: Nos abençoe, viu, Nelson? Um abraço, pessoal de Itajaí. Obrigado pela audiência, tá? Irichel, boa tarde. Iris, tudo bem por aí? Ah, o Ademar Zeferino. O Ademar, como é que tais? O Ademar também esteve aqui na rádio, pediu música. Grande abraço pro Ademar, que tá sempre ligado com a gente, né? Sempre ligado com a gente, né, Ademar?
14: Bota uma música pro seu Vanderlei, pro meu velho pai de novo. Bota meu velho pai de novo, pro seu Vanderlei.
10: Tá bom, então. O seu Vanderlei. Essa música é linda, né, cara? Deus do céu, ela é emotiva. Ô, mano, velho, sextou por ali no rancho? Sextou com Pix na conta, Eu tô vendo na mesa aí.
15: E o Pix, nada ainda?
10: Já foi. Ô, eu tenho um copo desse também. mano. Lero pra ti. Eu também sou cliente, tá? Lero pra ti. Eu também tenho um copo igual. Vamos fazer tintim, hora dessa. Ai, ai, tudo bom, meu querido? O que que é isso aqui no vidro de conserva? É butiá, não? O que que é aquilo ali? Xinxim? Ah, cachaça de xinxim, né? Meu, é bom demais. Isso abre os peitos do Taura, velho, que o Taura canta bonito no Rio Grande, velho. Um gole desse nos peitos, velho. Se tem a gripe, ela sarta de banda, ela sai fora desse. É bom demais da conta. E tá curtido. Pela corzinha ali do copo, curtido o xinxinzinho ali, deve estar pelo menos uns 3 anos ali na conserva. Coisa boa. Eu dou valor nesse aí. Isso aí é um xarope já, natural. É um xarope natural, né? É um pataço nos peitos, velho. Ai, mano, ligeiro que eu tenho que tocar música. Com mel de abelha ainda, meu. Se quiser fazer um desse pra mim assim, fala o preço aí que nós. Ah, eu acho que o seu Agostinho lá em cima deve fazer isso, né? Seu Agostinho Marqueta, eu acho que nós vamos ter que ir lá no seu Agostinho pra espantar essas gripes aí. Alô, seu Agostinho Marquete lá no Alto Gasparim, tu tá bom aí? Tudo certo? Ai, ai. Ô, San Marino, ó. Manhã de verão é boa demais. Carimba que é show de banda. Sai na frente!

0: som da banda universitária. 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
0: Vou ali e volto já.
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0: Redondinho, 5 da tarde em ponto.

0: Ai, ai, ui, ui. 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
5: 5:11 dessa sexta-feira, vamos que vamos. Ai, ui.
6: Cadê a meia do pé?
5: Sexta-feira, né? Vamos lá, vamos se sacudir. Segunda que lute o cartão de crédito. Agora vamos. Como é que é? Azar, semo novo, vamos errar. Vai nessa. Segunda-feira é só me... Deus do céu, não acredito. E hoje tem celular pra gravar, tá? O pessoal só aquela coisa toda, né? Na nossa época, assim, tal, não tinha muita coisa. Hoje em dia, tudo vira meme. Então, meu amigo... É... Pode descer cerveja, que eu tô afim. Mas vai com calma, cara. O ônibus já passou. Vou tocar o sino da igreja agora. Já pode. Estampa.

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0: essa música também é atemporal, né? Lá de 2007, mais ou menos. Sabor de morango, Millennium, se achou. Deus o livre. Pra você ligado no show de bandas desta sexta-feira, já volta.
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0: Agora 5:20.

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1: Muito bem. 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
6: De volta, 5:28, show de bandas, trazendo as melhores do bailão, continuando, né? Trazendo pra você muita música boa. Vamos ver aqui, meu amigo José Bernardes, que é assim, ó. Hoje é pauleira pra fechar o pedido, aquela coisa toda. Dale, meu querido, dale, dale. Ajuda a mulher, capricha. Abraço, José Bernardo, pessoal ligado com a gente. Tere, boa tarde.
7: Robson, boa tarde. É Tere França do Alto Gasparinho. Quero desejar um feliz dia dos pais pra você e pra todos os pais que estão ouvindo o programa, pro meu marido Carlos. Pra todo mundo, toca uma música com Calmon ou com Flor da Serra, pode ser Flor da Serra, tá bom? Beijo pra todo mundo, sextou.
6: Bom fim de semana, dia dos pais, né? Eu tô vendo uma foto aqui, eles com a caminhonete foram lá na Bilu, rapaz, os pacotes de pipoca, de salgadinho aqui, mas no capricho. É bem pouca coisa, né? O fim de semana só de certo, talvez. Passa essa receita que eu gostei, achei interessante. Eu achei interessante, me interessa uma permuta lá, Gabilo. Ai, ai, gente. Quem tá ligado com a gente em Blumenau? A Liane, Débora, o Adilson e Carla. Morena Misteriosa. Tá bom, daqui a pouco vou tocar a Morena Misteriosa aqui no programa, que é boa, né? Os parceiros do Céu e Cantos. Ai, ai, ui, ui. Agora eu vou tocar, sabe o quê? O momento da música gaúcha, isso sim. Agora aqui no programa.
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6: E olha, fim de semana dos pais, né? Domingo é dia dos pais. E eu vou tocar uma música que realmente retrata. Pra você que deixou, né? Falando no linguajar. É, sulista, gaúcho, né? Deixou a sua querência, deixou a sua tapera, como dizem, deixou o seu lar, o seu recanto para sair em busca da sua vida, do seu espaço no mundo, mas fica sempre aquele recado do velho pai, né? Sempre, sempre aquele recado. E essa aqui retrata muito isso, muito, muito. Oswaldir e Carlos Magrão, um pito. Essa letra é sensacional e cai como uma luva, né? Pra esse fim de semana. Que o pai só quer isso, dar bons conselhos pro filho.

0: Ouro da Serra na época do Miguelzinho. Rapaz, que foguete, hein? Só pedrada. Flor da Serra vai pegar. Vai pegar, quer ver? Quer ver? Vai pra lá. Ah, 24, 30 anos de rádio, mais de 20 anos de show de banda. Se eu não souber o final das músicas, pelo amor de Deus, né? Já volto por aqui.
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0: Olha só, agora 5:42.

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2: Eu sou livre de volta. Meu Deus, essa hora vai, né? Boa. Quero nem saber, mas eu vou tocar essas duas músicas aqui no... Vou tocar o Momento do Modão agora. Tem que volte o cheque do leite, não quero nem saber. Momento do Modão.
3: 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Sertanejo classe A. Também tem espaço aqui.
2: Chico Rei Paraná. Eu sou livre. Leão do Mato. Clássico. Clássico, meus senhores.

0: Ai, ai, ai. Música boa não tem idade, né? Não envelhece nunca. Vamos continuar. Hoje é sexta-feira, né? Né, Helena, né?
1: Hoje é sexta-feira!
0: Barbarella! Deus do livre! Vai lá, quem lembra da Paradise? Espacinho. Ó, dois pra lá, dois pra cá. Dá aquele meio giro, corta. Nós era fera. Nós fazia milagre com baixo orçamento. Deus do livre! Ai.

0: Deus o livre. Agora sextou, né? Modo fim de semana ativado com sucesso. Instalado no seu computador. Deus o livre. Quem não ia beber depois dessa, agora já tá repensando os causos.
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0: E quem já ia beber vai dobrar a produção.
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0: 3 minutos, 3 não, 6, faltando para 6. Deus o livre.

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5: Ai, ai, 3 minutos faltando pra. Agora sim, 3 minutos para 6. Agora sim, pelo amor, né? É, meu amigo, como diria meu grande mestre Valnei Henrique, deu pra minha bolinha.
6: Muito obrigado!
5: Fazei! Sartei de banda! De Corcel!
7: Vamos dar uma voltinha, vamos? É banda Prisma no Corcel!
5: Corcel! Banda Prisma! Até amanhã, gente!

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3: Seja louvado nosso Senhor Jesus Cristo, para sempre seja louvado. Irmãos e irmãs em Cristo Jesus, que a paz, o amor de Maria e o fogo santo do Espírito Santo estejam com vocês. Bendito seja Deus que nos reuniu no amor de Cristo. Nesse momento de oração, coloquemos nossas preces no Sagrado Coração de Jesus e no Imaculado Coração de Maria. Rezemos pelas vocações sacerdotais religiosas, pelos enfermos, especialmente os idosos, e rezemos pelas nossas famílias. Estamos vivendo o ano da família. Oremos com fé, em nome do Pai, do Filho, do Espírito Santo. Amém. O anjo do Senhor anunciou a Maria, e ela concebeu do Espírito Santo. Eis aqui a serva do Senhor, faça-se em mim segundo a vossa palavra. E o Verbo divino se fez carne e habitou entre nós. Ave Maria, cheia de graça, o Senhor é convosco. Bendita sois vós entre as mulheres, e bendito é o fruto vosso ventre, Jesus. Santa Maria, Mãe de Deus, rogai por nós, pecadores, agora e na hora de nossa morte. Amém. Ó Maria concebida sem pecado, rogai por nós que recorremos a vós. Oremos, infundi, Senhor, nós os pedimos a vossa graça em nossas almas, para que nós, que pela anunciação do anjo, chegamos ao conhecimento da encarnação de Jesus Cristo, vosso Filho, pela sua paixão e morte de cruz, cheguemos à glória da ressurreição, pelo mesmo Cristo Senhor nosso. Amém. Glória ao Pai, ao Filho e ao Espírito Santo, como era no princípio, agora e sempre. Amém. E nós não somos capazes de pensar só em nós mesmos, em nossa vida, em nossa fé, sem que a figura de nossa mãe se faça presente. É impossível também pensar na história da igreja sem esbarrar constantemente na devoção do povo de Deus a Maria. Os mais variados títulos desenham, por assim dizer, uma espécie de mapa mariano do mundo. Mais do que ninguém, Maria foi aberta e receptiva à palavra de Deus, e o seu sim possibilitou a realização do plano de Deus na encarnação. E sua atitude de discípula seguindo Jesus em seu ministério e meditando os acontecimentos em seu coração levou a uma fé forte que não recuou nos momentos difíceis. Maria, modelo da igreja missionária, foi ela a primeira seguidora de Jesus a viver no meio dos pagãos durante o exílio no Egito. Foi a primeira a prestar o ministério de seu filho, criando condições para sua boa ação nas bodas de Caná. Maria surge diante de nossos olhos como uma mulher amorosa, forte, que participa da missão de seu filho. Para nossa igreja, que quer ser sempre mais evangelizadora, nenhum modelo mais adequado do que aquela mulher do povo que conheceu a pobreza, o sofrimento, a fuga, sempre levando consigo Jesus, pronta a partilhá-lo com os outros. Que Maria nos ajude a viver sempre no seguimento de Jesus. Que assim seja. Amém. Momento agora da palavra de Deus, e Jesus nos diz: vós sois o sal da terra, vós sois a luz do mundo. E ser luz do mundo, ser sal da terra, é amar o amor, respeitar a vida, ser cristãos nos momentos de trabalho, onde passamos, aliás, a maior parte do dia. Esperamos em Deus, Ele é fiel. Jesus foi até o fim, doação total. Sejamos fiéis à nossa família, aos nossos colegas de trabalho, vizinhos, plantar a tolerância, a paz, o convívio fraterno. Caminhamos sempre em direção a Jesus Cristo, nosso Senhor. Proclamemos a nossa alegria em ser cristão, nossa opção de vida, nossa estrada em direção ao horizonte maior. Amém? E movidos por este amor de Jesus e Maria, vamos ouvir a palavra de Deus. A palavra de Deus que nos cura, nos salva e nos liberta. Proclamação do Evangelho de Jesus Cristo, segundo Mateus, capítulo 16, versículo 24 a 28. Glória a vós, Senhor. Então Jesus disse aos discípulos: se alguém quer me seguir, renuncie a si mesmo, tome a sua cruz e me siga. Pois quem quiser salvar a sua vida vai perdê-la, mas quem perde a sua vida por causa de mim vai encontrá-la. Com efeito, que adianta o homem ganhar o mundo inteiro, mas perder a sua vida? O que um homem pode dar em troca da sua vida? Porque o Filho do Homem virá na glória do seu Pai com os seus anjos, e então retribuirá a cada um de acordo com a própria conduta. Eu garanto a vocês, alguns daqueles que estão aqui não morrerão sem terem visto o Filho do Homem vindo com o seu reino. Palavra hoje da salvação. Glória a vós, Senhor. E nesse evangelho diz: que adianta alguém ganhar o mundo inteiro se perder a própria vida? Que poderá alguém dar em troca de sua vida? E essas palavras de Jesus teriam sido proferidas em diversas ocasiões e foram reunidas por Mateus. Jesus propõe a seus seguidores uma vida nova, diferente já agora, na união com o Pai e na fraternidade. Essa não é vida que se possa comprar com bens e posições, menos ainda se pode comprar com riquezas e poder a vida eterna. Pela riqueza desta vida nova, é preciso deixar toda a riqueza e viver com os pensamentos em Jesus, pensamentos na paz, na alegria e no amor. Amém? Louvado seja o nosso Senhor Jesus Cristo, para sempre seja louvado. Hoje, a primeira sexta-feira do mês, unamo-nos ao Sagrado Coração de Jesus, coração do amor total, do amor vivido até o extremo. Coração de Jesus, plenitude, fonte e riqueza. Coração de Jesus é vida, é o Filho amado do Pai. Necessitamos e somos dirigidos a Ele e lhe pedimos o que precisamos. Ele mesmo disse em forma de juramento: em verdade vos digo, tudo quanto pedirdes a meu Pai em meu nome, Ele vo-lo concederá. E Deus está sempre presente em nós. Portanto, sempre que nos voltamos para Ele, se estabelece em nosso coração um clima de oração que é a acolhida de Deus, o mistério de amor. E a humildade é o fundamento da oração, é a condição para a ação de Deus em nós. Disse o Mestre: aprendei de mim, que sou manso e humilde de coração. Jesus, manso e humilde de coração, fazei o nosso coração semelhante ao vosso e ensinai-nos a viver a misericórdia e a reparação. Amém? Que o Senhor te abençoe, te guarde e te proteja. Em nome do Pai, do Filho, do Espírito Santo. Amém. Salve Maria.

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0: Bom final de tarde a todos.
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5: 18 horas, 14 minutos.

Legal, gente. Legal, gente. Estou chegando no seu rádio nesta noite de sexta-feira. A tão esperada sexta-feira chegou. Muito boa noite para você ligado com a gente nesta noite de sexta-feira. É, hoje é dia 7 de agosto de 2026. Para você ligado com a gente, para você no seu local de trabalho. Bom trabalho para você, obrigado pela companhia. Para você aí que está na boleia, já está, deixou seu local de trabalho, vai para sua residência. Um bom retorno para você. Vamos devagarito, né? Para vocês dos bares da cidade, as lanchonetes, os restaurantes, pessoal do posto de gasolina, os guardas noturnos, o pessoal das facções, enfim, onde você estiver no seu local de trabalho ou na sua residência, muito obrigado, viu? E também os internautas nos quatro cantos do planeta, com som e imagem. A todos vocês, uma ótima recepção. Dezoito horas com mais 16 minutos. Muito boa noite para você. 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

que já mandaram um zap pra mim aqui, ó. Boa noite, boa noite. Tu andas muito simpático por esses dias aí, né? Ô, mano, faz o seguinte, rapaz. O mano do bairro Gaspar Mirim, ontem ele teve o prazer de ver eu jogar um futebol, tá na Sociedade Cruzeiro. Ficou admirado com a minha habilidade, com a minha criatividade da quadra. Ele foi lá ontem só para ver eu jogar o futebol de salão. Ele disse que nunca viu coisa igual. Aquela habilidade daquele jogador destro, né? Trabalha para os dois lados com a bola no pé. Claro, hoje eu tô meio velhinho, não é verdade? Mas ainda não perdi o jeito não, rapaz. 18h17. Olha só, falando em WhatsApp, eu tenho aqui hoje, mas eu tenho mais um cartão da feijoada para o Tupi, do Clube Atlético Tupi amanhã, lá na comunidade de Santa Terezinha. É amanhã a partir das 11h. Vamos fazer o seguinte, você vai participar do programa, lá no final do programa eu vou sortear esse cartão aqui dos participantes, tá certo? Pra vocês saborear amanhã, hein? Só mandar o zap 988380192 é o WhatsApp mais popular da cidade, aqui no Sentinela Esportiva. E você já aproveita para dizer o seguinte: eu quero ganhar o cartão, quero participar do sorteio e eu sou torcedor ou torcedor de tal time, tá certo? Só pra gente fazer uma análise aqui, beleza? Vamos aqui, ó, 988380192. 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

você manda o WhatsApp aqui pra rádio 988380192. Valendo um cartão da feijoada amanhã do Clube Atlético Tupi, na comunidade Santa Terezinha, a partir das 11 horas. Música ao vivo e pagode. Roda da Fortuna também por lá. Evento em prol à escolinha do Alviverde Gasparense. 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Você quer ganhar um cartão da feijoada para amanhã do lado do Tupi, lá na comunidade Santa Terezinha? Então 988380192 é o WhatsApp mais popular da cidade. Dezoito horas com mais 24 minutos, 18 com mais 24, já vamos trazendo algumas manchetes que movimentou o mundo esportivo. Esta sexta-feira, você acompanha aqui na 97.9 FM. Artilheiro da Copa do Brasil custou mixaria e foi de time de farmácia. Copa do Mundo, crise da FIFA, Comebol se opõe à UEFA e sai em defesa de Gianni Infantino.

Copa do Brasil, Vitória da Bahia e Internacional avançam às quartas de final. São Paulo, tricolor do Morumbi, tem 4 reforços para enfrentar o Grêmio Porto Alegrense. Campeonato Brasileiro da Série B começa hoje a 21ª rodada. São Paulo, Palmeiras avança na renovação de Gomes para mais 2 temporadas. E muito mais você acompanha aqui nesta noite de sexta-feira, 7 de agosto, na 97.9 FM.

0: 18h26. Pois é, o que mais se comenta na imprensa esportiva a nível mundial, hein? Com o Infantino na Colômbia, a Conmebol se opõe à UEFA e reforça a defesa de Cartola na crise da FIFA. Sob forte pressão, principalmente da UEFA, o presidente da FIFA, Gianni Infantino, desembarcou na madrugada desta sexta-feira na Colômbia. Isso aqui na América do Sul, e encontrou o clima bem menos carregado por aqui, hein? A Conmebol se tornou uma trincheira para o suíço, alvo dos europeus e de membros da CONCACAF e Confederação das Américas do Norte e Central e do Caribe, por liderar um projeto que previa a criação de uma empresa vinculada à FIFA e aberta a investidores privados. A companhia reunirá os direitos comerciais e de competições como a Copa do Mundo de 2030. Na última quinta-feira, portanto, ontem, o Conselho da Conmebol se reuniu e publicou um comunicado em que, sem citar a UEFA, ataca os movimentos que tentam forçar o fim da era Infantino. Seja por renúncia, seja por decisão de um congresso extraordinário da FIFA. A nota primeiro celebra que o projeto da FIFA, a empresa que gerou o projeto, claro, que abandone o projeto da FIFA. Posição unânime entre os órgãos de comando do futebol mundial. Os colombianos recepcionaram o presidente da FIFA lá em Cali, com requisitos das redes sociais da federação. Infantino está no país para visitar projetos e acompanhar a posse do presidente eleito da Colômbia, Aderbaldo Della Espriella. A fidelidade da Confederação Sul-Americana não é por acaso, não. O presidente Alessandro Domingues tem sido aliado da primeira ordem de Infantino, a quem declarou apoio para a eleição do ano que vem, antes mesmo de atual presidente se lançar a candidato novamente da FIFA. Alessandro Domingues, para quem não sabe, é presidente da Conmebol. O dirigente paraguaio tem na sua relação com Infantino um trunfo para tirar do papel seu projeto mais importante, ampliar para 64 número de seleções da Copa do Mundo para 2030. De 48 para 64 seleções é o projeto de Alessandro Domingues, presidente da Conmebol. O Mundial daqui 4 anos terá 3 partidas, as primeiras disputadas na América do Sul, para celebrar os 100 anos do torneio disputado no Uruguai em 1930. Por enquanto, Montevideo, Assunção e Buenos Aires serão palco de um jogo cada, mas Domingues queria mais. O Cartola sonha com 18 confrontos no continente, que receberia 3 grupos da Copa do Mundo de 2030. Como a comparação, Canadá e México, que organizaram o Mundial deste ano com os Estados Unidos, tiveram 13 jogos cada. Portugal, que será sede de 2030 com a Espanha e Marrocos, tem 10 duelos previstos para a próxima Copa. A proposta de Domingues foi revelada no ano passado. Desde então, encarou fortes resistência. O próprio Infantino era pessoalmente contrário, apesar de nunca ter se posicionar publicamente, mas no momento de crise e de busca de apoio, o plano ganha outra importância para a Copa do Mundo de 2030. Será? 64 seleções? E olha pro Infantino, vem aqui na Colômbia bater um papo gordo, um papo cabeça com o Alessandro Domingues, presidente da Comebol. Rapaz, esse pode sair do papel mesmo, hein? Tomara, né? Ainda vão ter 2 meses de Copa do Mundo. Sim, 2 meses vai ter, né? De 48 para 64 seleções. É jogo que não acaba mais. 18:31. Falar da Copa do Brasil, da Copa do Mundo para a Copa do Brasil. O artilheiro da Copa do Brasil, René. É, o próprio, né? Ontem lá, atacando Vitória da Bahia, né? Custou 6 milhões ao Vitória e começou em time de farmácia. Vou contar um pouco da história do René, vamos? A classificação do Vitória para as quartas de final da Copa do Brasil veio com virada histórica e goleada 4-0 sobre o Atlético Paranaense. E o cidadão, né? O René, ele marcou 2 vezes e abriu folga na artilharia da competição com 6 gols. Evolução meteórica para quem disputava a Série D no ano passado. Olha só, hein? Da quarta divisão para a Série A. E começou a carreira em um time de farmácia. Aquele bate-bola, né? O jovem de 22 anos é vice-artilheiro do Vitória na temporada com 12 gols. Mas já havia chamado a atenção com a camisa da Portuguesa e marcado outros 7 gols em 2026. São 19 bolas nas redes e 3 assistências em 36 jogos deste ano. Até agora o ponta alto de um. Trajetória que começou bem longe dos holofotes. Os primeiros passos de René, nascido em Fortaleza, foram na Tirol, que surgiu em 2011 com o nome de Grêmio Recreativo Parque Menos. Tudo começou com competições internas entre funcionários da rede de farmácias que batizou o clube. A equipe se afiliou à Federação Cearense de Futebol em 2018. Em 2022 se tornou a primeira associação de futebol do estado, quando mudou o nome para Tirol. Naquele mesmo ano, René foi artilheiro do campeonato Cearense Sub-20, com 11 gols em 15 jogos, e comandou a campanha do título Tirol, que superou o Fortaleza na final. Ele também estreou como profissional em 2022, com 7 jogos na segunda divisão do campeonato cearense, mas não marcou nenhum gol. Importa que o René fez a diferença, né? Jogava em time de farmácia. É, hoje aí o artilheiro da principal competição nacional, a Copa do Brasil, né? Que rende bem mais nicla do que o campeonato brasileiro. E o Vitória tá aí, né? Vitória eliminou o Flamengo. Aí ontem eliminou o Atlético Paranaense. É verdade. 18:34. Eu vou rápido intervalo comercial. Você pode continuar participando. 988380192 é o WhatsApp mais popular da cidade. Amanhã vale um cartão para amanhã, feijoada do Clube Atlético Tupi. A partir das 11 horas, Comunidade Santa Terezinha. Evento em prol da Escolinha do Alviverde Gasparense. Música ao vivo com pagode. E vou rápido intervalo comercial, já venho com mais informações do esporte para vocês aqui na 97.9 FM. Até já.
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0: queimando um pra mim aqui. É a Lara, Lara do Gasparinho, torcedor do Corinthians. Tem mais aqui a Camila do Fluminense. A Camila também é do Gasparinho. Tem mais aqui o Valmir Bornausi. Mais um tricolor aqui, rapaz. Tem mais aqui, deixa eu ver. O Eduardo Bernardo Mendonça. Olha só, estou. Quero ganhar essa feijoada. Eduardo Mendonça e Bernadette Schmidt Mendonça do bairro 7 de Setembro. Sou torcedor da Portuguesa, porém, pela sacanagem que fizeram colocando na prorrogação de um. Como é que ele botou aqui, rapaz? Como é que ele botou aqui? É verdade? Colocando um jogador que não estava na súmula, ele perdeu o jogo, favorecendo o Fluminense. Deveria cair. Sou torcedor do Verdão, porque meus filhos são palmeirenses. Por influência do avô, meu falecido sogro.
1: Palmeiras!
0: É, o Palmeiras tá bem na fita, né? Eu, Eduardo, o Palmeiras tá bem na fita aí, rapaz.
2: Próximo, querido.
3: Bom dia, Léo.
0: Tem mais aqui, boa noite, Rafael do bairro Gasparim, que é participar do sorteio também, do Clube Atlético Pi, vai, hein, vai Corinthians, dizendo. Ô, Rafael, vai Corinthians. Tem mais aqui, mais um Fluminense aqui, deixa eu ver quem é, o Celinho Sucatas. Mais um tricolor aqui, rapaz, chorando a barbaridade, né? A Joelma do Alto Baú, Joelma. Eu sou. Ei, rapaz, e a me acabou com o programa aqui, viu? Ela é flamenguista, rapaz. A Joelma lá do Braço do Baú.
4: Flamengo!
0: Aí eu tenho que fazer uma graduzinha com o meu diretor, né, rapaz? Um abraço pra vocês do Braço do Baú, a Joelma. É verdade. A Joelma, a Adriana do Braço do Baú. Olha só, você que não participou ainda, 988380192. É valendo um cartão para você saborear a feijoada amanhã. Lá na comunidade Santa Terezinha. É feijoada do Clube Atlético Tupi, a partir das 11 horas. Você pode participar até as 18h50, tá certo? Pois é, falando. E o campeonato nacional volta, né, sua normalidade. Depois dos jogos da Copa do Brasil, as oitavas de final, jogos de volta, que ontem o Vitória goleou o Atlético 4-0. Placares agregados 4-2 para o Vitória. O Corinthians perdeu para o Internacional 2-1, placares agregados. Ou melhor, venceu o Internacional 2-1. Placares agregados 3-2 para o Inter e também avançou na próxima fase. Na próxima terça-feira às 11 horas, na sede da CBF do Rio de Janeiro, vai acontecer o sorteio das quartas de final e mandos de campo, certo? Série A do Campeonato Nacional. Vigésima segunda rodada amanhã 16 horas. Capital Gaúcha, Grêmio e São Paulo. 18h30 lá no Belém do Pará, Remo e Atlético Mineiro. 20h30 amanhã, Capital Paranaense, Coritiba e Chapecoense. Também amanhã, às 21 horas, clássico no estádio Nilton Santos, Botafogo e Fluminense. Domingo 11 horas, Capital Mineira. Cruzeiro e Mirassol, 16 horas domingo. Palmeiras e Internacional, no Bank Park, não é mais no Allianz Parque agora, é no Bank.

Aí tem Nicolas, né, velho? Também domingo, 16 horas, Arena Fonte Nova, Bahia e Vasco da Gama. 18:30, Vila Belmiro. Santos e Atlético Paranaense. No mesmo horário, lá em Bragança Paulista, Bragantino e Corinthians. Também domingo, 19:30, Flamengo e Vitória da Bahia. Flamengo não engoliu a eliminação para a Vitória da Bahia na Copa do Brasil. E ontem viu Vitória golear o Atlético Paranaense 4-0. O jogão de bola, o último da rodada, domingo, 19:30, no Maracanã. Pela Série B, a 21ª rodada, daqui a pouco, às 19:30. Tem Operário e São Bernardo, no estádio Germano Krieger. Também hoje, mais 20:30, no Castelão, tem Ceará e Ponte Preta. Amanhã, 16 horas, no estádio Oba, Vila Nova e Sport Recife. 18:30 amanhã, no estádio Santa Cruz, em São Paulo, Botafogo de São Paulo e América de Minas. Domingo, 11 horas, na Arena Sicredi, Atlético de Minas Gerais e Criciúma. 16 horas, domingo, no estádio Jorge Ismael de Biasi, Novo Horizontino e Juventude. No mesmo horário, no estádio Esporte da Sorte Aflitos, Náutico e Atlético Goianiense. Também domingo, às 18 horas, capital Mato Grossense, Cuiabá e Fortaleza. Segunda-feira, fecha a rodada, 19:30, Serra Dourada, Goiás e Londrina, capital catarinense, Avaí e CRB. O G6 da Série B antes do início da 21ª rodada. Criciúma 40, Juventude 35, Operário 35, em quarto Fortaleza 34, em quinto Vila Nova 34 e em sexto o Novo Horizontino com 33 pontos. Na parte de baixo, Londrina, Avaí, América de Minas e Ponte Preta.

18h50, é a Série B do Campeonato Brasileiro, a Série A já falei para vocês, a Série C, que é a terceira divisão nacional, já vou trazer também aqui. Olha só, Série C, 16ª rodada, amanhã 17h, Figueirense e Ferroviária na capital catarinense. No mesmo horário, no Almeidão, Botafogo da Paraíba e Santa Cruz. Inter de Limeira e Volta Redonda, amanhã às 19h30. Ituano e Barra de Balneário Camboriú, 19h30 também amanhã. Domingo às 16h, Maringá e Amazonas. Ipiranga e Floresta, 18h30, Itabaiana e Caxias. Maranhão e Brusque. Segunda-feira, 20h, tem Anápolis e Guarani. Paysandu e Confiança.

18 horas, aqui mandaram áudio pra mim de um minuto, né? Aí me quebra as pernas aqui, né? Daqui a pouco o Joaquim vai participar e vai abrir esse áudio aí, tá certo? Vamos aqui, ó, o pessoal participou do 988380192. Vamos rodar os tamborins. Valendo, valendo o cartão da feijoada para amanhã, lá na comunidade Santa Terezinha, a partir das 11 horas. Com música ao vivo e pagode para você. O evento em prol à escolinha do Clube Atlético Tupi. Vamos ver que ganhador ou ganhadora. É ganhador ou ganhadora? É ganhador, hein? É lá do bairro Gaspar Mirim. É do bairro Gaspar Mirim. É, bairro Gaspar Mirim, deixa eu ver aqui. Quem tem o final do telefone? Final do telefone, deixa eu ver aqui. 7214. Deixa eu ver quem é esse camarada aqui. Valmir Bornausen. Valmir Bornausen, final do telefone 7214.

só passar em nossa emissora amanhã. Amanhã até as 11 horas para saborear a sua feijoada, tá certo, Valmir? Valmir Bornato, no telefone 7214. E a Série D do Campeonato Brasileiro, quartas de final, amanhã, 17 horas, tem São José e Gama. 18:30, Goiatuba e Asa das Alagoas. Nacional do Amazonas e ABC. Uberlândia e CSA, jogos de ida, quartas de final da quarta divisão nacional.

0: o ganhador da feijoada, então, Valmir Bornoz, para sair nossa emissora amanhã e retirar o seu cartão e saborear e degustar, tá certo? Gente amiga, não tem mais tempo, vem ele aí, o Joaquim Gonçalves apresenta o programa Brasil Caboclo até às 21 horas. Moda de viola pra você, tá certo? Eu volto a falar de esporte amanhã no programa Contatos com a Cidade. Até lá.
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1: Que beleza, minha gente!
2: Que beleza! Então estamos começando mais uma edição Brasil, do programa Sertanejo Brasil Caboclo. Aquele abraço a você, nosso cordial boa noite. É, como disse o Miguel, né? Sextou, chegou a sexta-feira. Para todo mundo aquele merecido descanso de 2 dias, né? É, para nós que somos trabalhadores antigos, e eu sempre dizia isso para os filhos, é uma férias, né? 2 dias de férias em casa com a família, para passear e fazer tudo que a gente tem direito, com toda a segurança, né? Principalmente você que está andando no trânsito, vamos devagar, com todos os cuidados, olhando para frente, larga esse celular aí do ladinho ali, né? Coloca no banco ali virado de borda, como diz, para não ver, não visualizar ele. Tá bom? Então, um grande abraço a todo mundo, nosso cordial boa noite de sexta-feira. Hoje é dia 7 de agosto do ano de 2026. 19 horas com mais 3 minutinhos, estamos iniciando mais uma edição do programa Sertanejo, que a gente costuma rodar todos os dias aqui na Rádio Sentinela, deste horário, né? 19 horas até as 21 horas. E para quem é novo, que acompanha o programa agora há pouco tempo, depois que passamos, né, também para FM, já faz mais de 3 anos, Brasil Caboclo já está no ar aqui na Rádio Sentinela desde a década de 70. É, sertão e pingo d'água desde aquela época. Então, um grande abraço a você, nosso cordial boa noite. Um abraço aí também para o Miguel Vilvoc, que agora retorna para sua residência, o homem do esporte aqui da Rádio Sentinela. A todo mundo que já está enviando a sua mensagem, aquele abraço, nosso cordial boa noite. A gente sempre tem um aqui para iniciar, para dar aquele tempinho já encaixando as músicas da sua preferência. E já vamos atender você com muito carinho. Um abraço a todos, nosso cordial boa noite. Sejam bem-vindos ao programa Brasil Caboclo. Vamos começar com essa aqui, ó. Tiago Viola e Carlos Lima, dono do mundo, para começar o Brasil Caboclo de hoje. Eu já desde já mando aquele abraço a todo mundo, um ótimo final de semana, né? Abençoado para todo mundo ligado aqui na 97.9 FM Rádio Sentinela. Boa noite a vocês.

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0: 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Ô, gente, que beleza!

0: certo com o Pato Pingo, pra ver se tá na hora de tirar o leite da mimosa. Ô, Pingo d'água, manda um alô pra nós.
1: Olha aí, vai aquele alô, aquele abraço. Então você que está ligado aqui na 97.9 FM, Rádio Sentinela, nosso cordial boa noite de sexta-feira, 19 horas com 15 minutinhos.

0: Que beleza, aquele abraço a você, nossa cordial boa noite. Já temos aqui duas músicas preparadas para esse bloco agora. Mais duas pro próximo. Já preparei também uma. Assim que acabar essas duas, o seu Pedro traz. Um abraço, Pedro. E já no outro bloco ali, a segunda também vai ser dele, né? Não, no outro bloco daí. Grande abraço aí pro seu Pedro Traz, dona Dulce, ligadinho com a gente ali no bairro da margem esquerda ali, né? Um pouquinho abaixo da ponte do Vale. Vamos ver aqui o pessoal que tá mandando mensagem, que já são bastante mensagens aqui, né? Na programação da Rádio Cidade do Vale. Nosso zap aqui tá meio trancando, mas vai, né? Boa noite pro Arnaldo Luz, tá mandando um abraço especial também pro Garricha, pra Moniquinha, a esposa dele, pro Alemão da Laís Presentes e pra todos os ouvintes, né, Arnaldo? Desejando a todos os papais um feliz dia dos papais neste final de semana. É isso? Nosso grande amigo também Alemão, da Laís Presentes, aquele abraço, parabéns. Domingo é dia dos pais, né? Então, para todos os papais do grupo aqui, aquele feliz do dia dos pais, tá certo? Com toda a família, tá bom? Um abraço aqui também para Maria Goretti, do Stefano de Brusque. Olha aí, já escolheu a música dela para homenagear os velhos papai. É isso, Maria Goretti? E vai ser a primeira de hoje. Preparei aqui o meu velho pai, vamos levar já já, tá bom? Um grande abraço pro Maria Goretti, que sempre manda um abraço também pro sobrinho, pro irmão, o Carlos ali no barracão, para todos os ouvintes que estão ligados com a gente. Um abraço aqui também, boa noite pro nosso amigo Gilson Francisco Chico Fazenda, bairro 7 de Setembro. Também é papai, né, Gilson? Aquele abraço. Boa noite para ele, para Marise. O Edemir lá no Poço Grande, olha o Edemir aí, ó. Só na dança ali, ele e a esposa, né? Quem sabe dançar é assim, né, Edemir? Grava e manda pro grupo. Esse um grande abraço. O Edemir, um abraço pra você também, parabéns, né? Papai também, né? Sogro do nosso amigo ali, o Maxon, aquele abração, amigo da gente também. Grande abraço aqui também pro Emerson Severino, ali de pai. Vovô também, né, Emerson? Aquele abraço. O Emerson, rapaz, quando botou essa música ali, eu disse, não, essa aqui não tem essa dupla aqui. Nunca vi na minha vida. Na brincadeira, já rodamos muitas músicas das Irmãs Barbosa, mas essa tinha, porque tem artista que a gente só tem 7, 8, 9, 10 músicas, né? Que não é muito rodado, né? Mas essa ali tinha, tá bom? Tá preparadinho, já vamos levar já já. Aquele abraço pro Emerson Severino, nossa margem esquerda aqui, ligadinho com a gente. A segunda música hoje vai pra Itajaí também, aqui, ó. É do nosso amigo lá do bairro da Itaipava, de Itajaí. Como a gente gosta de frisar, do lado de cada BR-101, né? Que vai pra banda de Brusque. Grande abraço aqui pro Valdecir, né? Ele pediu a música A Morte Não Marca a Hora. Se eu não tô enganado, essa música aí, rapaz, na década de 70, já passou até no filme dele, né? Se eu não vi no cinema, mas vi na televisão em casa. Grande abraço, vamos levar então a segunda música, vai lá pro nosso amigo Valdecir, A Morte Não Marca a Hora. Isso é verdade, né? É, às vezes nem os médicos não salvam a gente, né? Nesse momento dolorido da vida, né? Te passa mal, vai pro pau. Um abraço, Valdeci. Seu Valmir, aquele abraço. Nosso Gasparinho com a gente. Seu Valmir, Bornaus, hein? Ao sorteado no programa do Miguel, né? Eu marquei ali, São Valmir. Pode vir até 9 da noite. Estamos por aqui, tá? Porta tá aberta. Conta da rádio fica aberta até as 9 da noite. Aí depois a gente vai embora e fecha tudo aqui. Aquele abraço. Um abraço pro seu Valmir. Boa noite aqui também pra Lígia, que tá parabenizando a filha. Vamos depois levar os parabéns aí pra todos os aniversários da semana e também pra filha dela, que é a Josiane, né? Amanhã estará completando mais um ano de vida. Parabéns desde já do programa Sertanejo aqui. Toda a família da Lígia ali, o irmão, né? Da Josiane, que é o Luiz Fernando, conheço também. A Lígia. Tá certo? Um abração da Lígia. E seus filhinhos também, né? O João Vitor e a Vitória. Que beleza, que maravilha. Parabéns então para Josiane Cristiane Carvalho. Amanhã vai ter bolo na família. Como vai ter também lá na casa do Agostinho Roca, a gente sabe disso, né? Beleza, Agostinho Roca? Aquele abraço, ligadinho aqui no programa Sertanejo da Rádio Centenário do Vale. Olha aí, quem tá ligando aí não pode, né? Aqui não dá, né? Tá certo? Um abraço a você, boa noite. Vou mandar uma boa noite aqui também pro seu Pedro do bairro do Progresso, ligadinho com a gente, pois não vão ver aqui a música dele. Tá certo, seu Pedro? Grande abraço. O nosso amigo Valdinei também já tá pedindo a mala amarela, já vi aqui, Valdinei, aquele abraço, Valdinei. rapaz cria um caprichozinho ali, deixa de ser preguiçoso, escreve ali, ó, Valdinei e, rapaz, eu vou me lembrar da esposa dele, pra dar pra mijar em dia, que tu não manda um alôzinho pra ela, né? Brincadeira, Valdinei, um abraço, tá bom? Tá ligadinho com a gente, já é importantíssimo, tá bom, Valdinei? Brincadeira, tá bom? A dona Dulce aqui, vamos ver o zap do seu P2C certinho, né? Tu regulou ali o o combustível dele, Dulce? Um abraço pra Dulce e pro seu Pedro. O seu Pedro falou certinho aqui, né, rapaz?
1: Eu estou vivendo.
0: Seu Pedro, não é brincadeira, mas tem hora que tem que escutar umas 10 vezes pra compreender ali o palavreado. Mas essa vez é tudo certinho, rapaz. Eu vou botar aqui, tá bom? Escuta ali a voz do seu Pedro ali, pedindo as duas músicas ali. Hoje não, eu tô até agora aqui tentando ver se é verdade. É verdade?
2: Boa noite, Joaquim. Essa música é especial pra ti, pra domingo.
0: Ah, aqui é Dona Dulce, aqui em cima, seu Pedro. Me errei o dedo.
3: Boa noite, Joaquim. Aqui é o Pedro Traz. Tudo bom, meu amigo? Quero pedir duas músicas pra eu escutar. Condenado por Amor e A Vidraça. Valeu, amigo, um abraço, boa noite, feliz dia dos pais.
0: Okay, eu botei meio rápido, vamos botar só de raiva aqui.
3: Boa noite, Joaquim, aqui é o Pedro Traz. Tudo bom, meu amigo? Quero pedir duas músicas para eu escutar. Condenado por Amor e A Vidraça. Valeu, amigo, um abraço, boa noite, feliz dia dos pais.
0: Que beleza, seu Pedro, saiu certinho ali, né? Me afoguei aqui de tanto reggae. Brincadeira, um abraço, seu Pedro, Dona Dulce, ligadinha com a gente. Já acabei mandando ela. Ela disse que é pra nós, essa música ali é... Qual é que é pra nós aqui que ela falou? Será que é a vida Condenados por Amor ou A Vidraça? A minha lá eu limpei hoje, tá tudo limpinha, Dulce. Faz parte, né? Final de semana de limpeza. Grande abraço. Dona Oswaldina Rangel, que beleza. Dona Oswaldina, ouviu ali a música que cantou antes do Teixeirinha, não? Do Tonico Tinoco, não? Eu vou até dizer pelo nome da música, que é bonita também a música, hein? Deixa eu ver aqui onde é que tá aqui a música aqui. Deixa eu dar uma... pra repetir aqui, senão vai cair a música de novo aqui, daí me surra aqui, que nem diz a turma, né? Olha, antes cantou a música do Tonico Tinoco ali, ó. A letra é bonita, né? Sorte Tirana. Se eu não tô enganado, a Albertina já perdi uma vez essa música, né? Tonico Tinoco, Sorte Tirana. Muito bonita. Um abraço, tá bom, Dona Oswaldina? Ligadinha com a gente lá no bairro do Barracão. Ela pediu ali a música Tempo de Amor, com Tonico Tinoco. Já vamos preparar já essa música também. Tá bom, Dona Oswaldina? Aquele abraço, nosso cordial boa noite pro nosso Barracão. Bateia, na realidade ela é, né? Barracão, Bateia. A gente diz isso porque ali é tudo junto, né? O bairro ali, né? Tudo colado, né? Vai lá por trás, a gente sai da Bateia, lá no Barracão. Sai do Barracão, tá na Bateia. Atravessou para outro lado do asfalto, para quem não conhece, Gaspar ali do Barracão. Já é o Olho Grande já vai pro Macuque e assim por diante, né? Nossos bairros bonitos ali de cima, né? Aquele abraço, sempre ligadinho com a gente aqui, ó. Boa noite, alguém gostou de ouvir a música? Novela das Nove para o João de Souza do Bateias. Meu marido, oh, que beleza. Me chamo Luana. Um abraço, João de Souza, ligadinho aqui no programa Sertanejo. Vamos preparar, tá bom? Com muito carinho lá pro João de Souza e a Lulu. É isso? Grande abraço. A Luana, né? Eu tô vendo o Lulu lá no nome dela. Brincadeira, tá bom, Luana? Um abraço, boa noite pra você também. Avião das Nove, eu acho que é trio Parada Dura. Vamos preparar com muito carinho. Então vamos correr pra rodar todas as músicas, senão não vai dar tempo, né? Meu velho pai, é a escolha da Maria Gorete e todos os ouvintes. E vamos já mandar, né, para todos os papais que estão ligados com a gente no 97.9 FM, todos os papais aqui também da Rádio Sentinela, nossos amigos de trabalho, nossos amigos da vida, do dia a dia, aquele abraço, um feliz dia dos pais neste final de semana. A gente sabe que dia dos pais é todo dia das mães também é todo dia, mas aquele é um dia especial, então é bom levar um abraço de um filho, dar um abraço de um filho. Meus dois filhos também já são papai, né? Pra dar um abraço neles também, sem dúvida. Meu velho pai, Léo Caioto e Robertinho, já na sequência, A Morte Não Marca a Hora. Quem canta a segunda é o Teixeirinha, aqui no Brasil Caboclo. Aquele abraço a você, boa noite.

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0: de oração, Pink Dog. Amanhã tem que acordar cedo pra tratar dos animais, uai. Ô, Pink Dog, que beleza!
1: Que beleza, aquele abraço a você, nosso cordial. Boa noite, rapaz, tá até na pouca fugada ainda. É, fui rir do seu Pedro aí, um abraço seu Pedro ligadinho com a gente. Essa foi uma das músicas que ele escolheu, né? A Vidraça já foi, agora vai o Avião das Nove, quem pediu já vai rodar agora, tá bom? E a sanfona, na realidade, né? Chonada, essa é a música das Irmãs Barbosa, a escolha do nosso amigo Emerson Severino, aquele abraço, Emerson, ligadinho com a gente aqui bem na virada, né? Da nossa ponte aqui no centro de Gaspar. Vamos ver aqui o pessoal que tá mandando mensagem, vamos ver se o Mose agora vai, tá meio complicado aqui, né? Mandar um abraço aqui também, o Celinho Sucatas também mandou aqui, ó, um feliz dia dos pais, né? Pediu a música Pedido de um Pai, mandou a foto do sertão aqui, rapaz. É, quer deixar o cara emocionado aqui, né? Meu velho pai, né? Que trabalhou muitos anos aqui, né? O meu querido papai, o sertão, o homem que deixou essa frase gravada aqui, né? Que é no programa.
2: Que beleza, minha gente.
1: Que beleza. O Mose agora tá funcionando um pouquinho, vamos ver se ele vai ainda, né? Mais uma vez um abração lá pro Valdinei, ligadinho com a gente, já preparei a música dele também. Seu Pedro, não ouvi, seu Pedro, daqui a pouco já vou dar uma ouvidinha ali na sua música, tá bom? Quem às vezes manda um áudio assim, que deixa um pouquinho mais pra frente, pra depois ouvir todos. Um grande abraço aqui também, ligadinho com a gente, dona Valdina Rangel. Já tá preparadinha dela aqui, ó, Tempo de Amor, assim que acabar. Essas duas aqui, como diz a turma, já vai vir um Tempo de Amor, tá bom, dona Oswaldina? Avião das Nove, sanfona chonada, música do nosso amigo Emerson Severino. Chegou a mensagem aqui também do Amaro Reis. Ó, Amaro, aquele abraço. Tá pedindo a música Último Adeus, parece que também é do Trio para Dudu, eu conheço. Tá oferecendo pro Marco Vinícius, aproveitando, né, para desejar a todos os papais ligado aqui na 97.9 FM Rádio Sentinela um feliz dia dos pais. Também mandar aqui num particular aqui, né, nosso amigo e coordenador da Rádio Sentinela do Vale, Jean Carlos, um abraço, Jean. A gente se criou por aqui junto, né, Jean? Um abraço, também parabéns para ele, nosso coordenador de casa, auxiliando aqui o Pingo d'Água, né? Parabéns para todos os papais do grupo, mais uma vez um abraço para dona Dulce aqui, que também ofereceu para mim, né? E para todos os papais, né? Eu também já não tenho mais meu pai, mas Dulce, perdi também, né? Maria Bernadette Bernardes, aquele abraço, boa noite para ela e toda a família dela. Desejando também um feliz dia dos pais para todos eles. Ligadinho com a gente também. O José Bernal Zeguini, que também é papai, né? É. Ali na casa dele tem duas mulheres. Se ele não andar em dia ali. Ali ele. Elas, um puxa o chinelo e outra vassoura para dar nele, né? É isso, José, um abraço. Um abraço para dona Eliane, que é a esposa dele. E a filha, para ele se enganar, que às vezes ele chama. É meio ligeiro, a mulher pensa que é ela, mas é a filha, né? É Elaine, tá certo? É isso, né, José? A filha é Elaine e o papai é ele, a mamãe é Eliane. Então, um abraço aí pro José Bernardo Zaguinho.

Bonita aqui no programa Sertanejo e já na sequência Sanfona Chonada. Irmãs Barbosa aqui no Brasil Caboclo. Aquele abraço a todos, boa noite de sexta-feira. 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
1: Olha aí, então vai aquela louca, aquela abraça, você que está ligadinho, acompanhou essa moda bonita que a dona Oswaldina escolheu, né? Tunico e Tinoco, Tempo de Amor aqui no Brasil Caboclo. Aquele abraço a você, nosso cordial boa noite de sexta-feira. Tá preparada aqui uma das músicas do José Bernardo Zaghini. Ele disse que lá na casa tem três mulheres. E é verdade, né, José? Tinha esquecido, né? Não é só duas, não, né? Duas enquanto não vem a sogrinha. Quando vem a sogrinha, ela também manda. Que beleza. É, um abraço então lá pro José Branzaghini, três mulheres na casa mandando. A patroa ali é a esposa, né? Dona Eliane, aquele abraço. Dona Elaine, a filha. E a sogrinha. Eu acabei esquecendo o nome dela, mas eu me lembro do nome dela e que já foi passado dias atrás. Diz o José Branzaghini que foi um dos que mais trabalhou na Linha Círculo, né? Lembra eu lá na Linha Círculo trabalhei, José? Lá vivia escondido lá, né? Trabalhei pouco lá, beleza. 10 anos. Grande abraço. Ali foi a minha escola da vida. Fiz uns 200 cursos ali nessa Linha Círculo, no Senai em Blumenau, Senac. Fora ali dentro, né? Que o seu Leopoldo gostava de preparar, né? Os seus funcionários, principalmente aqueles que estavam na área de chefia, né? Hierarquia, ele dava bastante treinamento. Grande abraço, José Bernardo Zaghini. Camisola preta, trio Parada Dura, o José Bernardo Zaghini e o Condenado por Amor. Essa é do seu Pedro Traz, né? Pra Dona Dulce e pra todos os canais do nosso grupo aqui, ó, sou subtenente José Carlos, que já vi aqui a mensagem dele, ligadinho com a gente também. Estou com meu cunhado Hamilton, lá de Brusque. Grande abraço pra Hamilton. Vai sair uma carninha aí, Hamilton, só no cafezinho com bolacha. Aquele abraço. Abração ali pro subtenente Zé Carlos, nosso grande amigo de longa data também, ligadinho com a gente. Aquele abração, tá bom? Vai sair a carninha, tá pra aí. Zé Carlos só fazia de tudo ali, né? Aquele abraço, tá bom, Zé Carlos? Ah, também o Carlos Maisei lá do Barracão ali, ó. Ainda um pouquinho já veio também a mensagem da família dele também lá de Brusque, né? Que mandou um abraço pra ele. Principalmente a tia lá, né? Boa noite pro Carlos Barracão, manda um abraço pros pais de todos os cantos desse mundão de Deus. É verdade, né? É o nosso papel de pai, como diz a quem é pai, né? É, não é fácil, não, é complicado, é uma luta. Boa noite, meu amigo, tudo bem? Udi de Blumenau, na escuta, consegue tocar Soldadinho de Deus? Vamos preparar, tá bom, Udi? Vai um pouquinho mais pra frente, tem bastante música, tá bom? Mas vamos rodar com carinho, sem dúvida. Eu ofereço pra todos os ouvintes. E em especial, ainda bem que eu não esqueço, da madrinha, dona Carme, também de Blumenau. Às vezes ela manda mensagem, manda orar, abraço pro, também pro afilhado, né, Udi? Grande abraço, tá bom, Udi? Ligadinho com a gente, a dona Carmen. Quando ele fala da dona Carmen, aí eu acabo me lembrando que ela tem a facção dela ligadinha com a gente, de todas as facções, como aqui também, né, José Bernardo Zaghini, ó. É, amanhã também vai fazer, né, José? Não conseguiu o carvão? Bota a lenha do mato aí, tu mora perto dos matos aí, né? Salva ali o muro da bateia ali. Brincadeira, um abraço, tá bom, José? É. Ah, tu dá o carvão? Ah, tá certo. Pensei que a carne tá difícil comprar, tá caro, né? Um abraço para todas as facções e confecções ligadas com a gente. Facção do Guedinho, no bairro Santa Terezinha, sempre pede pra mandar um alô, às vezes eu esqueço. Facção do Joamir. Tantas facções da dona Marli, Maria Onélia da Mar Esquerda. Maria Oliveira, na realidade, Maria Onélia lá de Navegantes, né? Aquele abração também, sempre ligadinha com a gente. Dona Ieda, seu Wilson, lá da cidade de Canelinha, que tá sempre ligado com a gente também. O Celinho, já mandei um abraço, Celinho. Já, né? A música dele tá preparadinha ali, ó. Um abraço, Celinho, ligadinho com a gente. Seu Pedro, de Blumenau, do bairro do Progresso. Daqui a pouquinho vão ouvir ali a mensagem dele, vão rodar com carinho. Chegou mais uma mensagem aqui, né? Boa noite aqui, quem fala é a Amanda. Já sei que a Amanda é a filha do São Agostinho Roca, né? Mandando um salve pro meu pai, Agostinho, que tá aqui comigo e toca o menino da porteira do Daniel. Vamos preparar, tá bom, Amanda? E o Arthur, vai ter festa amanhã então? Eu acho que é o Arthur que é filho do São Agostinho Roca, né? Eu tô meio por fora aí. Dizam no endereço aí, bolo ou corro? É, bolo eu vou. Vou de bike, vou de moto, vou de carro, brincadeira. Um abraço, tá bom, dona Amanda? ligadinho com a gente também, a filha do nosso amigo Agostinho Roca, que beleza, né? Vamos levar então aqui essas modas bonitas para você que tá ligadinho com a gente, ouvindo a programação da Rádio Sentinela. Tem mais um ouvinte aqui mandando, vamos ver quem é, vamos na fotinha para ver aqui. A Lucilene, já vi. Música aqui é pro... Ah, é a esposa do Valdeci? Do bairro da Itaipava. Que beleza, Lucilene, um abraço. Pô, nós vamos ver com carinho aqui com mais tempo. A gente roda a música, tá bom? Tá rodando, tá acabando aqui. Vamos levar então a camisola preta do trio Parada Dura. E já na sequência, mais uma apaixonada aqui, ó. Lá pro seu Pedro e todos os ouvintes. Condenado por amor aqui no Brasil Caboclo. Um abraço a todos que estão ligados com a gente. Aquele abraço e um feliz dia dos pais.

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0: 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Que beleza! Que beleza, Pingo! Me diz que oração pra eu não perder minha condução.
1: Olha ali a hora certinha, então, pra você não perder a sua condução. Hoje é sexta-feira, tem muita gente que ainda vai trabalhar agora de noite? Vai, sem dúvida. Quantas empresas por aí trabalham no terceiro turno, né? Só aqui em Gaspar que eu conheço, Linha Círculo, Plasvale, JBS antiga, né? Bung ali embaixo no Poço Grande, as tinturarias da margem esquerda, é, e quantos outros comércios também que trabalham à noite. Então, um grande abraço a você, nosso cordial boa noite de sexta-feira, você ligado aqui na programação da 97.9 FM, Rádio Sentinela. Preparei ali, ó, Gino e Geno, toalha branca, vai já já. Vai, Zé, né? E na sequência, o Guatupé e Guaratuba, quem pediu o Soldadinho de Deus já vai rodar já. No outro bloco aqui, vamos ver as músicas? Olha ali. Daniel, quem pediu proposta? Ah, o nosso amigo seu Pedro, lá de Blumenau. Ô, seu Pedro, lá do bairro Progresso. Tá preparadinho, tá bom? E na sequência, rapaz, uma bem bonita aqui, ó, do Lourenço Florival, pra todos os papais. Especial pai do Aguidan, papai e mamãe, né? Aquele abraço especial lá pra eles. Pedido de um pai. Também pra dona Elizabeth Traz, o seu Odemar. Sempre o Aguidan manda um alô, um abraço pra todos os amigos, né, Aguidan? Grande abração, tá bom, Aguidan? Aquela que pediu ali, o meu velho pai, a gente rodou ainda um pouquinho. Então, tem mais uma pra frente ali, né? Bem no finalzinho do programa, rapaz, tem uma ali que é muito linda. Meu pai, que já ouviu, né? Vai ouvir ali depois no finalzinho ali, né? Tá bom? Um abraço a você, nosso cordial boa noite. Vamos ver aqui quem tá mais ligadinho com a gente. Rodamos ali a mala amarela. Daqui a pouquinho vem o menino da porteira, do Daniel também. Proposta também é Daniel, aquele abraço. Mais uma vez um abraço pro subtenente José Carlos, que tá com um amigo lá na casa. Até que enfim, vai fazer uma carninha, né? Aí, cadê José Carlos? É o maior cozinheiro que nós temos na nossa região aqui, né, José Carlos? Aquele abraço especial ligadinho na programação da Rádio Sentinela. Ele bateu tanta coisa aqui, tanta, como diz a turma, bobiça, que eu perdi o nome do cunhado dele aqui, do amigo dele. Hamilton, ô Hamilton, aquele abraço, Hamilton. Consegui frear aqui as coisinhas que o José Carlos manda. Um abraço mais uma vez especial lá pro Valdecir. Agora com um tempinho dá pra mandar aqui também um abraço pra esposa do Valdecir, que é a Lene. Vou ver aqui a fotinha dela aqui, que eu não sei o nome dela de novo, né? Lucilene, ô Lucilene, desculpa. É que não tá marcado aqui embaixo, tem que ir pra cima, né? Pro Valdecir e também pro filhão deles, né? Que é o Pedro. Ô Pedro, aquele abraço, Pedro. Tá certo? Um grande abraço mais uma vez na Pôde de Blumenau aí, ó. Tá oferecendo pra dona Carmen, que é a madrinha, soldadinho de Deus. Mais uma vez um abraço lá pra dona Marlene, seu Osmar. O Carlos, mas hein? Qual é a música dele aqui, rapaz? Esqueci, eu acho, né? É, ele nem disse o nome de música aqui, porque é tudo moda bonitinha, né? Que beleza, um abraço, Carlos aí do Barracão, bateia ligadinho com a gente aqui ouvindo o programa Sertanejo. Vamos correr pra dar conta de rodar todas as músicas. Olha a moda bonita que vem aí, ó. Tem de tudo quanto é moda, né? Toalha branca, blusa branca, blusa vermelha. Gino e Gino vai cantar então, blusa, toalha branca aqui no Brasil Caboclo, já na sequência. O Soldadinho de Deus aqui no Brasil Caboclo. Aquele abraço a você. Boa noite de sexta-feira. Feliz Dia dos Pais.

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1: Então, vai, alô, abraço. Você viu ali a proposta do Daniel? É, tinha mais alguém cantando com ele ali. Mais uma dupla, né? Como diz a turma aqui, vamos ver qual é que é a dupla ali. Boa. Ah, Zé Henrique e Gabriel, né? Essa foi a escolha de São Pedro, lá do bairro do Progresso, São Pedro. Música bonita. Essa eu não tinha ouvido ainda. Proposta. Zico e Zeca tá cantando aqui, ó. As Três Verdades. Tá preparadinha a música do Amaro Reis, tá oferecendo para todos os amigos. O alemão da Laís Presença também. Marco Vinícius. Trio Parada Dura, Último Adeus. E já na sequência, o pedido de um pai, Lourenço Lorival. Quem pediu ali já sabe, foi o Celinho. Tá oferecendo para todos os papais. Tem mais um papai aqui, ó. Luiz Miranda. Aquele abraço, Luiz Miranda. Boa noite, sou o Luiz Miranda, do bairro do Olho Grande. Um lugar bonito, hein? Para se morar, andar a cavalo, né? É, conheço, a região é muito bonita. Liga Macuco, liga Brusque, liga Itajaí, liga Ilhota, né? Aquele abração aí pro Luiz Miranda, ligadinho com a gente. Tá mandando aquele alô, né? O franguinho na panela do outro bloco, vamos rodar, né? Pra família Marás, que também conheço muita gente. Trabalhamos junto, linha Circo. É na Bung, tinha um Marás ali, os Marás, né? Vários, né? Pai, uns três filhos por lá, né? Trabalhou com a gente lá também. E pro sogrão dele, que é o seu Carlos Maisen, ali do Barracão, bater aquele abraço pra todo mundo ligadinho no Brasil Caboclo. Vamos correr pra rodar todas as músicas, tá bom? Último adeus. E já na sequência, pedido de um pai. Pra todos os nossos papais do grupo. Que Deus abençoe a todos. Um feliz Dia dos Pais. Nesse domingo, né? Aquele abraço a você.

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1: Boa noite, Ana Cristina. Boa noite, seu Newton. Bairro do Bela Vista ligadinho no Brasil Caboclo. 8 da noite, mais 30 minutinhos.

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1: Olha aí, então vai aquela lua, aquele abraço. Vamos dar uma corridinha aqui pra acabar, né? Porque tem gente pedindo música pra gente rodar até as 9 da noite. Olha ali a hora. 8 da noite mais 38 minutinhos. Tá preparado aqui o franguinho na panela. Lá pro Carlos Maisen, do Gerro, né? É, já vão ler ali a mensagem. A você que tá ligadinho com a gente, aquele abraço, nosso cordial boa noite. Boa noite de sexta-feira, desejando a todos um feliz dia dos pais neste final de semana. Mais uma vez um abraço lá pro papai e mamãe do seu Aguidã, dona Marlene, seu Osmar, aquele abraço. Boa noite aqui também especial pro nosso camarada que mandou aqui, né? O Luiz Miranda, aquele abraço, ele também, toda a família, né? Sem dúvida. Ele é genro do seu Carlos Maisen, né? Grande abraço, seu Carlos. Seu Carlos Maisen é ouvinte nosso, bastante tempo já, né? Então, um abraço aí pra família Marasco que ele tá mandando. Família Marasco que a gente também conhece. A gente é gasparense nato, nascido por aqui, então a gente conhece todo mundo aqui em Gaspar, né? Claro que agora a cidade tá crescendo, né? Tempo que eu não conhecia todo mundo, era 18 mil, 20 mil habitantes. Hoje já tá chegando a 100 mil habitantes. Aquele abração mais uma vez lá pro seu Nilton, dona Cristina, ligadinho com a gente no bairro do Barracão. Ah, Barracão não, Bela Vista, né, dona Cristina? Seu Nilton. Chegou boa noite aqui do seu Ivo, você vai curtir as músicas aqui, seu Ivo, só música bonita hoje. Grande abraço, Ivo, ligadinho com a gente também, ouvindo a programação da Rádio Sentinela. Vai curtir aqui, ó, franguinho na panela com craveiro e cravinho. E já na sequência, mais um aqui que pediram do Menino da Porteira, com o Daniel. Tá preparadinho aí, ó, pro final do programa, rapaz, aquela música bonita, Meu Pai. E Aparecida do Norte, né? Por esse final de semana aí também, pra desejar a todos os papais muita saúde e trabalho, né? Na vida, né? E a última vai ser o Tunique Tinoco, Brasil Caboclo, aqui na Rádio Sentinela. Então, boa noite a você, aquele abraço. Um ótimo e feliz Dia do Pai neste final de semana. Sexta, sábado, domingo, né? Aquele abraço a você, boa noite de sexta-feira.

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2: Olha a hora certinha ali, ó, 8h48, 8h49, tá pulando aqui no Brasil Caboclo pra você, aquele abraço de sexta-feira. Vamos desejar aí um ótimo final de semana a todos. Que tenhamos um dia, né, de domingo abençoado a todos os papais do nosso Brasil, do nosso mundo afora, tá bom? Desejar a todos um ótimo final de semana. Vamos deixar ali, ó, Aparecida do Norte, que já tá preparadinho. Meu Pai, essa moda bonita, que tem uma história bonita aqui. E a última, como é hoje, é sexta-feira, a gente sempre coloca, né, a música Brasil Caboclos com os Passarinhos, para homenagear neste programa que roda todos os dias aqui na Rádio Citadela. Então, um grande abraço a todo mundo. Um ótimo final de semana de Dia dos Pais. E até segunda-feira, se Deus quiser, de estar aqui novamente para atender você com muito carinho. A gente agradece todo mundo de coração que mandou e enviou suas mensagens aqui para a programação da Rádio Sentinela do Vale, do programa Sertanejo que roda todos os dias, das 19 horas até as 21 horas. Um abraço a todos, um bom final de semana e até segunda-feira, se Deus quiser. Um abraço, José Bernardo Zaghini, ligado aqui na Rádio Sentinela do Vale. Para todo mundo, feliz Dia dos Pais.

0: A Delicor Convênios informa. Faleceu nesta sexta-feira no Hospital Santo Antônio de Gaspar, aos 80 anos, o senhor Oswaldo Corradini, morador do bairro Santa Terezinha. Deixa familiares. O sepultamento será realizado nesse sábado, às 14 horas, saindo o féretro da Capela Mortuária Bom Pastor, onde o corpo está sendo velado e onde haverá celebração, seguindo após para o cemitério municipal de Gaspar. A Delicor Convênios informou o falecimento do senhor Oswaldo Corradini, morador do bairro Santa Terezinha.
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0: governo federal que movimentaram o país no dia de hoje.
1: Olá, boa noite.
2: Boa noite para você que nos acompanha em todo o país.
1: Sexta-feira, 7 de agosto de 2026.
2: E vamos ao destaque do dia.
1: 20 anos da Lei Maria da Penha.
2: Marco legal brasileiro de prevenção e enfrentamento à violência doméstica e familiar contra as mulheres.
1: Ao longo de duas décadas, a legislação foi aperfeiçoada para ampliar os mecanismos de proteção. Márcia Fernandes.
3: Além dos mecanismos para responsabilizar os criminosos, a lei criou medidas protetivas para as mulheres, como o afastamento do agressor do lar e a proibição de aproximação da vítima.
2: Alerta de desmatamento na Amazônia e no Cerrado teve redução em agosto de 2025 a julho de 2026.
1: Os dados são do DETER, Sistema de Detecção de Desmatamento em Tempo Real. Gabriela Noronha.
4: Por meio de imagens de satélites, os dados do DETER produzem alertas diários para orientar ações de fiscalização e controle do desmatamento.
2: Campanha de multivacinação.
1: Está na hora de atualizar a caderneta de crianças e adolescentes menores de 15 anos. Luana Karen.
5: Entre as doenças prevenidas pela vacinação estão tuberculose, hepatites A e B, poliomielite, rotavírus, pneumonias e meningites.
2: Hoje, na apresentação da Voz do Brasil, Nazi Brum e Mariana Jungmann.
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6: Hoje, quando a lei batizada com o meu nome completa 20 anos, eu gostaria de fazer algo diferente. Gostaria de falar com você como quem escreve uma carta ao Brasil.
2: Essa é Maria da Penha, farmacêutica cearense de 81 anos.
6: Há 43 anos, minha vida mudou para sempre. Eu sofri uma tentativa de feminicídio que me deixou paraplégica. Eu lutei 19 anos e 6 meses para que o meu agressor fosse responsabilizado. Uma espera que nenhuma mulher deveria enfrentar. Ao longo desse caminho, ouvi muitas vezes que eu deveria desistir, mas eu não podia desistir, porque aos poucos eu entendi que aquela história não era só minha. Ela representava a realidade de milhares de mulheres brasileiras e quando buscavam proteção, encontravam silêncio, descrédito e omissão. E agora eu gostaria de convidar você a fazer uma reflexão. Você já parou para pensar como estaria o Brasil hoje se não tivesse na Lei Maria da Penha?
1: É, 20 anos depois de promulgada a lei, a história